continuação de uma boa noite para si que está na companhia da Rádio Regional de Arouca com a seleção musical do Adelino Pinho. 1 hora e 22 minutos.

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continuação de uma boa noite para si que está na companhia da Rádio Regional de Arouca com a seleção musical do Adelino Pinho. Faltam 8 minutos para as 4.

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Rádio Regional de Iroca, são 5 horas. 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

0: se insista.
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Olá, bom dia, ouvintes da Rádio Regional de Arouca. Vamos rezar o terço.

0: Filho e do Espírito Santo.
1: Amém.
2: Primeiro mistério doloroso: a agonia de Jesus no jardim de Getsemani. Senhor, ajuda-me a suportar contigo as dores que não compreendo e os sofrimentos que não aceito. Pai nosso que estais nos céus, santificado seja o vosso nome. Venha a nós o vosso reino, seja feita a vossa vontade, assim na terra como no céu.
1: O pão nosso cada dia nos dai hoje, perdoai-nos as nossas ofensas, assim como nós perdoamos a quem nos tem ofendido. E não nos deixeis cair em tentação, mas livrai-nos do mal.
2: Ave Maria, cheia de graça, o Senhor é convosco. Bendita sois vós entre as mulheres, e bendito é o fruto do vosso ventre, Jesus.
1: Santa Maria, Mãe de Deus, rogai por nós, pecadores, agora e na hora da nossa morte. Amém.
2: Ave Maria, cheia de graça, o Senhor é convosco. Bendita sois vós entre as mulheres, e bendito é o fruto do vosso ventre, Jesus.
1: Santa Maria, Mãe de Deus, rogai por nós, pecadores, agora e na hora da nossa morte. Amém.
2: Ave Maria, cheia de graça, o Senhor é convosco. Bendita sois vós entre as mulheres, e bendito é o fruto do vosso ventre, Jesus.
1: Santa Maria, Mãe de Deus, rogai por nós, pecadores, agora e na hora da nossa morte. Amém.
2: Ave Maria, cheia de graça, o Senhor é convosco. Bendita sois vós entre as mulheres, e bendito é o fruto do vosso ventre, Jesus.
1: Santa Maria, Mãe de Deus, rogai por nós, pecadores, agora e na hora da nossa morte. Amém.
2: Ave Maria, cheia de graça, o Senhor é convosco. Bendita sois vós entre as mulheres, e bendito é o fruto do vosso ventre, Jesus.
1: Santa Maria, Mãe de Deus, rogai por nós, pecadores, agora e na hora da nossa morte. Amém.
2: Ave Maria, cheia de graça, o Senhor é convosco. Bendita sois vós entre as mulheres, e bendito é o fruto do vosso ventre, Jesus.
1: Santa Maria, Mãe de Deus, rogai por nós, pecadores, agora e na hora da nossa morte. Amém.
2: Ave Maria, cheia de graça, o Senhor é convosco. Bendita sois vós entre as mulheres, e bendito é o fruto do vosso ventre, Jesus.
1: Santa Maria, Mãe de Deus, rogai por nós, pecadores, agora e na hora da nossa morte. Amém.
2: Ave Maria, cheia de graça, o Senhor é convosco. Bendita sois vós entre as mulheres, e bendito é o fruto do vosso ventre, Jesus.
1: Santa Maria, Mãe de Deus, rogai por nós, pecadores, agora e na hora da nossa morte. Amém.
2: Ave Maria, cheia de graça, o Senhor é convosco. Bendita sois vós entre as mulheres, e bendito é o fruto do vosso ventre, Jesus.
1: Santa Maria, Mãe de Deus, rogai por nós, pecadores, agora e na hora da nossa morte. Amém.
2: Ave Maria, cheia de graça, o Senhor é convosco. Bendita sois vós entre as mulheres, e bendito é o fruto do vosso ventre, Jesus.
1: Santa Maria, Mãe de Deus, rogai por nós, pecadores, agora e na hora da nossa morte. Amém.
2: Glória ao Pai, ao Filho e ao Espírito Santo.
1: Como era no princípio, agora e sempre. Amém.
2: Ó Maria concebida sem pecado,
1: rogai por nós, recorremos a vós.
2: Ó meu bom Jesus, perdoai-nos e livrai-nos do fogo do inferno.
1: Levai as almas todas para o céu e socorrei principalmente as que mais precisam.

0: Quinto mistério doloroso, a crucifixão do Filho de Deus. Senhor, que na cruz a todos perdoastes, ensina-nos a perdoar. Pai nosso, que estais nos céus, santificado seja o vosso nome. Venha a nós o vosso reino, seja feita a vossa vontade, assim na terra como no céu.
1: O pão nosso de cada dia nos dai hoje, perdoai-nos as nossas ofensas, assim como nós perdoamos a quem nos tem ofendido. E não nos deixeis cair em tentação, mas livrai-nos do mal.
0: Ave Maria, cheia de graça, o Senhor é convosco. Bendita sois vós entre as mulheres, e bendito é o fruto do vosso ventre, Jesus.
1: Santa Maria, Mãe de Deus, rogai por nós, pecadores, agora e na hora da nossa morte. Amém.
0: Ave Maria, cheia de graça, o Senhor é convosco. Bendita sois vós entre as mulheres, e bendito é o fruto do vosso ventre, Jesus.
1: Santa Maria, Mãe de Deus, rogai por nós, pecadores, agora e na hora da nossa morte. Amém.
0: Ave Maria, cheia de graça, o Senhor é convosco. Bendita sois vós entre as mulheres, e bendito é o fruto do vosso ventre, Jesus.
1: Santa Maria, Mãe de Deus, rogai por nós, pecadores, agora e na hora da nossa morte. Amém.
0: Ave Maria, cheia de graça, o Senhor é convosco. Bendita sois vós entre as mulheres, e bendito é o fruto do vosso ventre, Jesus.
1: Santa Maria, Mãe de Deus, rogai por nós, pecadores, agora e na hora da nossa morte. Amém.
0: Ave Maria, cheia de graça, o Senhor é convosco. Bendita sois vós entre as mulheres, e bendito é o fruto do vosso ventre, Jesus.
1: Santa Maria, Mãe de Deus, rogai por nós, pecadores, agora e na hora da nossa morte. Amém.
0: Ave Maria, cheia de graça, o Senhor é convosco. Bendita sois vós entre as mulheres, e bendito é o fruto do vosso ventre, Jesus.
1: Santa Maria, Mãe de Deus, rogai por nós, pecadores, agora e na hora da nossa morte. Amém.
0: Ave Maria, cheia de graça, o Senhor é convosco. Bendita sois vós entre as mulheres, e bendito é o fruto do vosso ventre, Jesus.
1: Santa Maria, Mãe de Deus, rogai por nós, pecadores, agora e na hora da nossa morte. Amém.
0: Ave Maria, cheia de graça, o Senhor é convosco. Bendita sois vós entre as mulheres, e bendito é o fruto do vosso ventre, Jesus.
1: Santa Maria, Mãe de Deus, rogai por nós, pecadores, agora e na hora da nossa morte. Amém.
0: Ave Maria, cheia de graça, o Senhor é convosco. Bendita sois vós entre as mulheres, e bendito é o fruto do vosso ventre, Jesus.
1: Santa Maria, Mãe de Deus, rogai por nós, pecadores, agora e na hora da nossa morte. Amém.
0: Ave Maria, cheia de graça, o Senhor é convosco. Bendita sois vós entre as mulheres, e bendito é o fruto do vosso ventre, Jesus.
1: Santa Maria, Mãe de Deus, rogai por nós, pecadores, agora e na hora da nossa morte. Amém.
0: Glória ao Pai, ao Filho e ao Espírito Santo.
1: Como era no princípio, agora e sempre. Amém.
0: Ó Maria concebida sem pecado,
1: rogai por nós, recorremos a vós.
0: Ó meu bom Jesus, perdoai-nos e livrai-nos do fogo do inferno.
1: Levai as almas todas para o céu e socorrei principalmente as que mais precisarem.
0: Pelas intenções do Santo Padre. Ave Maria, cheia de graça, o Senhor é convosco. Bendita sois vós entre as mulheres, e bendito é o fruto do vosso ventre, Jesus.
1: Santa Maria, Mãe de Deus, rogai por nós, pecadores, agora e na hora da nossa morte. Amém.
0: Nossa Senhora, Rainha da Paz,
1: dai paz ao mundo inteiro.
0: Ave Maria, cheia de graça, o Senhor é convosco. Bendita sois vós entre as mulheres, e bendito é o fruto do vosso ventre, Jesus.
1: Santa Maria, Mãe de Deus, rogai por nós, pecadores, agora e na hora da nossa morte. Amém.
0: Nossa Senhora, Rainha da Paz,
1: dai a paz ao mundo inteiro.
0: Ave Maria, cheia de graça, o Senhor é convosco. Bendita sois vós entre as mulheres, e bendito é o fruto do vosso ventre, Jesus.
1: Santa Maria, Mãe de Deus, rogai por nós, pecadores, agora e na hora da nossa morte. Amém.

0: salve, Rainha.
1: Na misericórdia, vida do Senhor, esperança nossa, salve. A vós bradamos os degrados, filhos de Eva. A vós suspiramos, gemendo e chorando neste vale de lágrimas. Eia, pois, acolhei a nós esses vossos olhos, misericordiosos a nós, volvei. E depois destes termos, mostrai, Jesus, bendito o fruto do vosso ventre, ó clemente, ó gloriosa, ó doce misericórdia. Rogai por nós, Santa Mãe de Deus, para que sejamos dignos das promessas de Cristo. Amém.
2: Oremos. À vossa proteção nos acolhemos, Santa Mãe de Deus. Não desprezeis as nossas súplicas em nossas necessidades, mas livrai-nos de todos os perigos, ó Virgem gloriosa e bendita. Rogai por nós, Santa Mãe de Deus,
1: para que sejamos dignos das promessas de Cristo.
2: Ó Deus, cujo Filho unigênito, com a sua vida, morte e ressurreição, nos alcançou o prémio da vida eterna, concedei-nos a nós que celebramos estes mistérios do Santo Rosário, imitar o que contêm e alcançar o que prometem. Por Cristo nosso Senhor.
1: Amém.
2: Oremos. Concedei, Senhor, aos vossos servos a perfeita saúde da alma e do corpo, e por intercessão da Virgem Santa Maria, livrai-nos das tristezas do tempo presente e dai-nos as alegrias eternas. Por Cristo nosso Senhor.
1: Amém.
2: O Senhor esteja convosco.
1: Ele está em nós.
2: Abençoe-vos Deus Todo-Poderoso, Pai, Filho e Espírito Santo.
1: Amém.
2: E dêem paz e o Senhor vos acompanhe.
1: Graças a Deus.
3: Ora, acabamos de ouvir o terço. 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

Senhor, põe Deus. Vai cercando essa rua, Jesus. As pessoas que ainda estão chegando, vindo de ônibus, põe Teus anjos, Senhor. Protege as pessoas que estão atravessando a rua.

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0: Olá, bom dia. São 7 horas da manhã. 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
0: Olá, tenham um bom dia de terça-feira. 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

0: 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Olá, espero que esteja a gostar da seleção musical que fiz para hoje no programa Recordar é Viver. Entre as 7 e as 9, Adelino Pinho deseja-lhe um bom dia na nossa companhia.
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0: Olá, bom dia para si que sintoniza a Rádio Regional de Arouca. 7 horas e 16 minutos. Tenha uma boa terça-feira na companhia da Rádio Regional de Arouca.

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0: 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Olá, agora é para recordarmos reportagens de Adelino Pinho, 40 anos de rádio.
1: As mulheres, as raparigas e mulheres davam com uma saia de zorro. E eu ia tocar no calcanhar e a roupa para lá, as patas não levas na cara, sabe?
2: Eu não deixava, não havia nada para ninguém.
1: Como ocorreu num linheiro lá, houve um lugar chamado Comba, havia lá um limpar, estava a limpar o linho, e eu toquei nos peitos de uma rapariga e ela a ter uma lambada na cara lá, foi.
2: Uma lambada, o amor era esse.
1: É hoje, veio.
2: Era cego.
1: Ai, ai, ai, que pouco vergonha. Disse lá, fim do mundo que sabia ter coisa com o cachorro, olha, que ele vai, sabe? Digo assim, já viu hoje, mas eu vejo isto todos os dias.
2: Assim é normal.
1: É. Ai, senhor.
2: Quer dizer, nós ainda ficamos com mais vergonha do que eles.
1: Quem for ali para o parque é que vê para aí a pouca vergonha que vai. Antigamente disse a educar. Mas eu também não sei o que se faz, porque se serve como frango dos aviários, o rapaz. Do jeito que eu vejo, no meu tempo não era assim. Duas mulheres que tiveram as crianças no carro. E eu sozinho umas elas.
2: Aí você transportava elas e para o hospital, era?
1: E chamava-me para ir ali de lado ou do outro lado dos carros e uma entregava-me a uma mulher e disse, cuidado que não vai ir a ter a criança. E cheguei à ponteira para uma...
2: Ponteira teve a criança e você ficou ali enrascado,
1: não? Eu fiquei ali arrascado, arranjei um pano e embrulhei e botei lá a coisa.
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0: Para ouvirmos os marinheiros de Ova.

0: Reportagens de Adelino Pinho, 40 anos de rádio.
1: Depois dos 90 anos por cima. Até aos 85, vá lá.
2: Ô, tio Júlio, afinal, até aos 85, o que é que pode fazer, amor?
1: Eu não fui santo nenhum e, claro, fiz alguma coisa que pude, mas não vale a pena estar a dizer coisas que não têm jeito.
2: Mas, então, qual foi mais ou menos há cá, quantos anos é que teve relações sexuais?
1: Isso lá por volta, já não era com a minha mãe.
2: Mas com quem fosse?
1: Lá por volta dos 84, 85, um máximo. Depois de ir para cá, era olhar para eles.
2: Pronto, até aos 85, parece que ainda está mais bem conservado.
3: 85? Ainda foi mais do que eu, é? Eu lá para os 80.
2: Por amor que não se arranja nada, que é quase tudo por dinheiro, é?
3: Eu digo o contrário.
2: Olha, já diz o contrário. Aqui era mais pela amizade.
3: Digo o contrário. Se lhe contar quantas mulheres arranjei para aí 100. E nunca dei nada que nenhuma me disse. Se dava uma vez um
2: lanchezinho,
3: um ditador ou uma.
2: Por prenda de anos.
3: Uma quisidade, prenda de anos. E as suas coisas, mas não porque me pedisse nada.
2: Nunca pôs a sua casa a perder por causa das mulheres?
3: Não, senhor.
1: Era o primeiro da Aruca.
2: Então, e você com o carro ainda tinha mais hipóteses?
1: Claro que ele tinha mais hipóteses. Porque é uma hoje não quisesse nada, amanhã já vinha dizer que queria.
2: Quer dizer, vinha a ver se pudesse emprestar, não era?
1: Uma fez um jeito e eu não falo nada. És para o televisado assim, somos amigos, eu não ando nessa vida, não faço nada. Mas ao cabo de meio ano vem-me pedir dinheiro para uma máquina de costura.
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dia para si que nos acompanha. Sintonia da Rádio Regional de Arouca. Faltam 4 minutos para as 8 horas. Tenha uma boa terça-feira na companhia da Rádio Regional de Arouca.

0: Olá, tenham um bom dia de terça-feira. Para si que está na sintonia da rádio que gostamos de ouvir. É mais um programa das manhãs da Regional. 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
1: Olá, bom dia. Ouvimos o sinal horário das 8 horas da manhã.
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0: 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Encerrados à terça-feira. 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
1: Olá, a continuação de Bom Dia, Boa Viagem para si na companhia da Rádio Regional de Arouca. Agora vamos ouvir Valdecâmara em Festa.

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vez, estamos com o programa As Nossas Músicas e as Nossas Tradições, das 7 às 9 horas. 8 horas e 43 minutos. Tenha uma boa terça-feira na companhia da Rádio Regional de Aroca.

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1: Olá, agora é para recordarmos reportagens de Adelino Pinho, 40 anos de rádio.
2: Você mora aqui neste lugar, é?
3: Moro.
2: Como é que chama este lugar?
3: Regolfe.
2: Regolfe. Hoje é dia de festa aqui, Regolfe.
3: Sim, senhora. É o... Chamada por Daruca ou das Chouriças, mas não é, é o Santa Mar.
2: É o Santa Mar. Porquê que os Daruca chamam de escada chouriças?
3: Porque vem cá e come algumas.
2: Mas olha, mas agora diga-me uma coisa, você não gosta então que diga que é a festa das chouriças?
3: E normalmente não é.
2: Não é?
3: Não, senhor, é o Santo Amaro.
2: O Santo Amaro, e eles vêm aqui com uma chouriça, então é a festa das chouriças.
3: E batizar o Santo Amaro com a festa das chouriças.
2: Ah, tá bom.
3: São os padrinhos fracos.
2: Os padrinhos fracos. Esta festa realiza-se todos os anos, é?
3: Todos os anos. Só um ano é que cresceu neve, não tivemos cá o padre, não passou para cima.
2: Quantas cabeças de gado é que podem ir agora para estar?
3: Uma média de 600.
2: 600? Portanto, isto aqui, quanto é que pode valer? Quanto pode custar aqui uma cabeça de gado deste, um cabrito deste?
3: Cabritos vai à beira dos 7 contos.
2: 7 contos cada um?
3: Mas não, destas você tem que dar aí 15 contos cada um.
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3: Sardinha no ar, que o Porto vai seguir a seleção nacional às 6 da tarde em Houston, frente ao Uzbequistão. Futebol e Santos Populares de braço dado na celebração da Alba Portuguesa. Como neste jornal, com o António Tadeia, vamos medir o pulso à preparação física e mental da seleção para enfrentar o Uzbequistão. Com o repórter Nuno Amaral, no Bolhão, saber do preço das sardinhas para a noite longa de São João. No dia em que o calor atormenta a Europa, a Bélgica prepara-se para enfrentar uma vaga de temperaturas altas também, que já tomou a França e a Itália.
4: Agora estão 20 graus no Porto, 22 em Coimbra, 23 em Lisboa e também em Faro, nas ilhas. Estão 20 graus em Ponta Delgada, 21 no Funchal. As notícias, edição de Eduardo Maio.
3: Quando forem 6 da tarde, Portugal vai entrar em campo com um objetivo claro e inegociável: vencer o Uzbequistão e seguir em frente. É isso que esperam milhões de portugueses. Bom dia, António Tadeia, comentador desportivo da Antena 1. Temos uma equipa preparada, física e mentalmente, para enfrentar o Uzbequistão logo à tarde e para desfazer o enguiço em que se meteu na estreia deste Mundial?
5: Eu creio que sim, acho que a verdadeira questão não terá sido física nem mental, enfim, embora a parte mental possa ser um bocadinho mais discutível, uma vez que é de perceber se os jogadores são capazes de se aliar de todo o ruído. Aqui ainda nesta madrugada aludiu Roberto Martínez na conferência de imprensa de antecipação do jogo, e que inegavelmente rodeia a equipa, mas eu quero-me parecer que o principal problema no jogo contra a República Democrática do Congo foi mais estratégico do que físico e mental, foi mais não só da escolha dos homens, como da sua disposição em termos estratégicos no campo. Creio que foi muito por aí que a equipa acabou por claudicar nesse jogo de estreia. Portanto, ainda ontem Martínez também dizia que há na Federação Portuguesa de Futebol, e é verdade que sim, uma equipa de analistas capaz de entender muito bem aquilo que correu mal, aquilo que mudou entre a parte do jogo que correu bem e a parte do jogo que correu mal, e portanto que isso possa vir a ser corrigido, não só em termos de escolhas iniciais, como também e sobretudo, acho eu, em termos de posicionamentos dentro.
3: E há sinais que o Roberto Martínez vá corrigir esse tiro?
5: Eu acho que algumas coisas ele corrigirá, sem dúvida nenhuma, porque se terá percebido que não foram bem executadas, e aqui estou a pensar na questão da disposição dos jogadores e o facto de não haver ninguém a ocupar o espaço interior nesse jogo de estreia, de haver muita gente colocada ou atrás ou à frente ou nas faixas, mas nada no meio, e portanto não houve capacidade para ligar o jogo de forma a entrar dentro da organização defensiva da República Democrática do Congo, e isso refletiu-se no tal jogo de muitos passos, mas sem conseguir entrar onde a equipa tinha que entrar. Depois há outras questões que eu acho que ele vai mudar porque tem que mudar, e aqui estou a falar de alguma troca de jogadores titulares. Enfim, especula-se que Nuno Mendes possa vir a ser poupado, porque não está na melhor condição física. Rubem Dias já está em condições e Tomás Araújo não, portanto haverá aqui com certeza uma troca também, ou até eventualmente duas nos centrais. Fala-se na possibilidade da entrada de João Félix também para o 11, portanto algumas alterações vão ser feitas em termos de escolha dos homens. Há coisas que eu acho que ele não vai alterar, porque tem a ver com a convicção dele, e os treinadores vivem e morrem pelas suas ideias. Portanto, eu acho que ele vai continuar a querer ter pelo menos um atacante de esticão na frente, em vez de beneficiar a possibilidade de ter os jogadores mais capazes de ligar.
3: António Tadeia, a última questão. Todos sabemos que o Uzbequistão é considerado a equipa mais frágil deste grupo, onde Portugal está inserido, o grupo K, mas há aspectos específicos do jogo do Uzbequistão que devem preocupar a seleção nacional?
5: É uma equipa que vai tentar jogar com o prolongamento do 0-0, não é? Uma equipa que geralmente se coloca muito atrás. Quando trocou de treinador e nomeou o Fábio Cannavaro, passou a meter o foco nesse aspecto defensivo do jogo, defende-se com linha de 5, com 4 médios posicionados à frente dessa linha de 5, vai dificultar muito a entrada da bola nas entrelinhas, entre as duas linhas, isto é, entre as 5 defesas e os 4 médios, que é onde Portugal tem que ligar, e depois tem um elemento isolado no ataque, normalmente o Shomurodov, que é um jogador com já não é um jovem, mas que já foi uma jovem sensação no futebol italiano, é um dos jogadores mais conhecidos do Uzbequistão, juntamente com o Kuchenov, o defesa central, e que vai tentar aproveitar contra-ataques. Portugal vai ter que melhorar a sua transição defensiva, porque foi um dos aspectos que não esteve bem no jogo contra a República Democrática do Congo, mas basicamente o que espera é uma equipa do Uzbequistão colocada muito atrás à espera de sair em contra-ataque.
3: Obrigado, António Tadeia, bom trabalho, bom jogo também, comentador desportivo da Antena 1, vamos esperar pelas 6 da tarde, vai ter que ser, tentando não roer as unhas, à espera do apito inicial para o Portugal-Uzbequistão. Vamos ter aqui o relato dos enviados especiais da Antena 1 em Houston, nesta altura Nuno Matos e Fernando Eurico. A Bélgica prepara-se para entrar em alerta laranja para o calor extremo a partir de amanhã em várias regiões do país, mas já começaram a ser tomadas medidas para prevenir eventuais impactos. Vamos ao encontro da correspondente da Antena 1 em Bruxelas, Andréa Neves. Andréa, vamos saber como é que o país está a preparar para a subida dos termómetros.
6: As grandes medidas foram tomadas esta tarde, porque é precisamente quando vai reunir o Centro Nacional de Crise, mas algumas já foram tomadas ontem e, por exemplo, a maior parte das escolas da Bélgica decidiu que durante a tarde não vai haver aulas, porque aqui é preciso notar-se que o tempo máximo de temperatura, o pico máximo de temperatura, atinge-se por volta das 4:30, 5 da tarde, ao contrário de Portugal, e por isso durante a tarde essas escolas vão estar fechadas, apesar de terem lá os professores, está garantido para aqueles casos dos alunos que não tenham mesmo outro sítio para onde ir, no caso os pais estarem a trabalhar. Também, por exemplo, já foi decidido que alguns comboios municipais vão ser suspensos para garantir o bem-estar dos passageiros e também dos próprios funcionários. Pelo contrário, vão ser acrescentados alguns para depois se dirigirem para a zona do Mar do Norte durante o fim de semana. Mas haverá inspeções nas linhas, porque o que acontece quando há muito calor aqui na Bélgica é que, obviamente, os carris acabam por dilatar e o que se quer é evitar temperaturas muito altas nos carris que possam depois conduzir a acidentes. Tudo isto leva a uma onda de calor nunca antes vista neste tempo na Bélgica. Podem mesmo ser atingidos os 38 e agora há revisões para 39 graus nos próximos 2 a 3 dias, o que significa bater todos os recordes de temperatura, mesmo à noite, onde se esperam 28 graus e não descer dos 25, o que significa mesmo o típico de uma grande onda de calor. As dificuldades maiores aqui estão na construção dos edifícios, a maior parte deles não tem sequer as típicas persianas portuguesas, o que leva muito dificilmente a que as pessoas consigam controlar a entrada do sol e depois o preço da energia, porque obviamente para garantir alguma situação de uma temperatura mais fresca em casa terá que se recorrer a ventoinhas ou mesmo a ar-condicionado, que a maior parte das pessoas não tem em casa, e isso eleva e muito a fatura de energia ao fim do mês.
3: Andréa Neves, em direto de Bruxelas, explicar-nos o que é que vai acontecer nas próximas horas na Bélgica, a preparar-se a população belga para uma onda de calor que deve atingir o seu pico amanhã, quarta-feira. Vamos continuar a seguir de perto também os impactos do calor, quer na Bélgica, quer também em França, que já vive dias difíceis nesta altura, e em Itália, que acaba de declarar o alerta vermelho para o calor em 15 cidades ao longo do dia de hoje, uma declaração feita pelo Ministério Italiano da Saúde. O Reino Unido vive a tormenta dos trabalhistas em fase de transição de liderança e, ao mesmo tempo, a fazer contas ao Brexit. 10 anos depois do Brexit, faz hoje, a maioria dos cidadãos britânicos reconhece que sair da União Europeia não foi a melhor decisão, é o que revelam os estudos mais recentes de opinião sobre esta matéria, uma sondagem da YouGov mostra que quase 60% dos inquiridos, inclusive os que votaram pela saída, acreditam que a escolha foi errada. Olhando para trás, a Câmara de Comércio Luso-Britânica explica que as promessas políticas em relação ao Brexit nunca foram cumpridas. Não houve vantagens nesta saída, mas as relações com Portugal, Oriana Barcelos, continuam intactas.
7: Depois do Brexit, as relações entre Portugal e o Reino Unido tiveram de se adaptar, sobretudo no campo dos negócios, mas agora, 10 anos depois, a ligação continua forte.
8: O Reino Unido continua a representar hoje, como sempre foi de resto, uma origem de investimento estrangeiro muito importante, o nosso principal país de originação de turismo, um dos países para os quais mais exportamos, nomeadamente serviços, e portanto a relação e os fundamentos estavam lá e estão lá.
7: Rui Almeida é presidente da Câmara de Comércio Luso-Britânica. Ele diz que as relações entre Portugal e o Reino Unido foram um lugar de estabilidade num processo atribulado que não agradou sequer a muitos daqueles que votaram pela saída da União Europeia.
8: O tema, de facto, foi muito politizado no Reino Unido. Foi vendido, de alguma forma, a saída do Reino Unido como uma possibilidade de reinvestimento de fundos na economia britânica, o que não veio a acontecer.
7: Agora, o Reino Unido e a União Europeia tentam uma aproximação. Ela vê-se, por exemplo, nos projetos copérnicos, no Horizon 2020 e no reingresso inglês no programa Erasmus. Rui Almeida acredita que a demissão do primeiro-ministro Keir Starmer não vai prejudicar o processo.
8: Eu não espero de forma alguma, e eu acho que ninguém espera, que haja propriamente um U-turn, um revés nesta reaproximação. Uma vez que o Labour Party no Reino Unido tem isto votado no seu manifesto. Dito isto, naturalmente que a instabilidade política não é boa conselheira de decisões estruturais e, portanto, é natural que haja aqui algum maior atraso naquilo que é a concretização destas vontades políticas que têm sido manifestadas.
7: A demissão de Starmer já está a ter efeitos nessa aproximação. A cimeira entre o Reino Unido e a União Europeia, que estava agendada para 22 de julho, está agora a ser reavaliada.
3: Informações deixadas aqui pela Câmara de Comércio Luso-Britânica esta manhã em relação à forma como Portugal e Reino Unido se dão nesta altura, 10 anos depois da separação do Reino Unido da União Europeia, uma separação feita em referendo que, de acordo com muitos estudos feitos agora perto desta data dos 10 anos do Brexit, dão conta de que a maioria dos britânicos já não tem tantas certezas em relação a se terá sido uma boa decisão sair do espaço da União. O Fundo Soberano avisa Paulo Raimundo, é um assunto demasiado sério, é preciso levá-lo também com cuidado e atenção. Declarações feitas por Paulo Raimundo ao Política com Assinatura, ele é o entrevistado do podcast da editora de política Natália Carvalho esta terça-feira. O líder comunista lembra que este é um tempo no qual o Estado tem participações em empresas, dá exemplos como o da Galp, me chama a atenção que é preciso perceber como é que este fundo soberano, que foi anunciado pelo primeiro-ministro, vai funcionar.
9: Eu acho que é uma ideia demasiado importante para se brincar. O Estado tem participações em empresas hoje. Tem na Galp. E o mesmo Estado tem 7% na Galp. É o mesmo Estado que não faz nada. Não fez nada junto da empresa onde tem uma intervenção própria. O que é possível fazer para conter o aumento dos preços? O que é possível fazer para acabar com esta, diria assim, com esta vergonha de ter uma empresa que é a Galp, que em Portugal vende o gás a 37, 38, 39 euros a botija, e depois vende a mesma botija, a mesma marca, em Espanha, a 16 e 17 euros. Virem falar num fundo soberano com essa vista longa que apresentou, esquecendo-se que tem hoje posições que não pode, das quais não pode abdicar e deve fazer alguma coisa com elas, é uma pena tratar um assunto tão importante dessa forma tão leviana. São assuntos demasiado sérios para serem tratados dessa forma leviana e de forma propagandística.
3: Chamada de atenção de Paulo Raimundo, secretário-geral do PCP, para este anúncio feito pelo primeiro-ministro, a criação de um fundo soberano. Soberano, é preciso ter atenção sobre a forma como este fundo vai ser criado e o que é que ele vai servir. Um excerto da entrevista que pode ouvir aqui depois das 10 da manhã. Estamos em cima do São João. Nuno Amaral, já estás no Bolhão, no Porto. De que é que precisamos? Pimentos, broa, sardinhas? Já se fazem as compras?
10: Já se fazem compras e as sardinhas vão voando. É um vê-se que havias aqui no Cantinho do Peixe, neste mercado hoje engalanado, muitas fitas, muitos balões. Estamos na Rua dos Abraços, dentro do mercado do Bolhão. Veio comprar sardinhas, imagino.
11: Vim, sim.
10: Já escolheu?
11: Ainda vou escolher.
10: Ainda vai escolher. E depois é gente que vai chegando com um tupperware na mão, devido à alta temperatura, as sardinhas saem daqui em gelo, ou seja, com o gelo à volta. Mas quem sabe de sardinhas é esta senhora que se chama?
11: Sara Araújo.
10: Sara Araújo. A quanto está a sardinha hoje?
11: A sardinha é uma grande, grande, 10 sardinhas em quilo a 15 euros. E a mais pequena está aqui a 12 sardinhas a 13.
10: Eu estou aqui há sensivelmente 40 minutos, ainda não parou de vender sardinha?
11: Não parei, amor, porque eu estou há 40 anos e as pessoas sabem que a peixaria Sara não engana ninguém, procuram sempre a peixaria Sara.
10: E depois da sardinha? Põe-se de broa, põe-se de
11: A primeira sardinha, meu bomba, como é para a noite, e hoje a noite vai ser uma noite longa, com muito calor, a gente pede às pessoas que tragam o tupperware, se não trouxer a gente dá, para pôr o gelinho, para garantir que elas ficam boas até à noite. Pois primeiro assa-se os pimentos, não é? Depois bota-se as sardinhinhas com uma saladinha, uma batata cozidinha, e depois o caldo verde, que é tradição.
10: Tem ideia quantos quilos já vendeu até agora? Quantos
11: não,
10: quilos venderá hoje? São contas
11: muitas,
10: impossíveis,
11: muitas,
10: não é?
11: Muitas, são contas impossíveis. E vou dizer uma coisa, nós estamos por fora, não podemos garantir, porque já sempre a sair, está sempre a chegar, o senhor não viu que ainda não paramos.
10: Hoje há também jogo, às 6 da tarde, Portugal, é festa dupla, não é?
11: É festa dupla, pois Portugal vai ganhar, e vou dizer uma coisa, é assim, eu gosto muito de Cristiano Ronaldo, e acho que Cristiano Ronaldo hoje vai mostrar que está em forma, e ele vai marcar hoje.
10: Agora, para sairmos, tenho que me dizer uma quadra de São João.
11: Para manter a tradição, faço as compras no mercado de Bolhão, 100 anos a bem servir e a sardinha no pão.
10: Muito obrigado, Sara Araújo. É assim, um movimento que vai por aqui amanhã cedo ainda, mas no gerúndio as pessoas vão chegando e há assim uma procura. Fundamentalmente neste Cantinho do Peixe é onde se concentra a maioria das pessoas que estão no mercado, e aqui é de facto, como dizia há pouco, um vestavias para levar sardinha fresca, com gelo, dentro de um tupperware.
3: Reportagem de Nuno Amaral. Sardinha já temos, agora venha o São João.
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0: começam. Bem-vindos a estas as notícias que marcam a edição desta terça-feira, 23 de junho do ano 2026. Sejam todos bem-vindos. A Federação Portuguesa de Artes Marciais Chinesas vai alcançar a bandeira de ética neste ano 2026. A intenção da Federação surge associada ao projeto Cinturão de Valores e que funciona como um referencial pedagógico para integrar princípios éticos no cotidiano do treino e também da competição. O projeto pretende transformar valores abstratos, como o do respeito e da disciplina, da solidariedade, em comportamentos concretos no desporto. De acordo com os responsáveis, a formação ética exige intencionalidade educativa e modelos de referência, bem como processos sistemáticos de avaliação. Com este passo, a Federação procura conferir visibilidade e reconhecimento externo ao trabalho que tem sido desenvolvido no plano interno. A atribuição do galardão vai representar o reconhecimento de um modelo de intervenção focado na integração perante atletas, famílias e treinadores. A excelência desportiva encontra assim a sua expressão mais duradoura quando assenta em princípios capazes de orientar a cidadania responsável. Neste sentido, vai realizar-se a cerimónia final do projeto já no próximo sábado, a partir das 9:30 da manhã e até ao 12:30, na Loja Interativa de Turismo de Arouca. São João da Madeira começou a testar o transporte de medicamentos através de drones elétricos. O objetivo é o de mostrar o projeto piloto desenvolvido pela empresa Connector Robotics e realiza entregas entre as farmácias locais e os trabalhadores do Centro Empresarial da Sanjotec. Nesta fase inicial, as operações vão envolver a farmácia Ferraz e a farmácia de cidade com voos num raio de 2 km. Os aparelhos transportam produtos de saúde e bem-estar, sem receita médica, com um peso máximo de 500 gramas. A tecnologia de navegação autónoma permite e garante a prevenção de colisões e um pouso de alta precisão. O grande objetivo desta experiência de 30 dias é analisar a aceitação do consumidor final e perceber a viabilidade destas entregas de proximidade na comunidade. A empresa promotora já tem a autorização por parte da Autoridade Nacional de Aviação Civil, a ANAC, para a realização deste tipo de voos comerciais em todo o território nacional. A Unidade Local de Saúde, entre o Douro e Voga, e o município de Valdecambre reforçam a cooperação institucional numa visita de trabalho às infraestruturas de saúde do concelho. A iniciativa serveu para apresentar a nova liderança dos profissionais locais e acompanhar vários projetos de modernização. O novo presidente do Conselho de Administração, Carlos Alberto, e a diretora clínica Marisa Carvalho avaliaram os investimentos em curso. Entre os projetos estruturantes, destacam-se as obras de requalificação do Centro de Saúde Valdecambre e a instalação do futuro Centro Diagnóstico Integrado, que vai-se disponibilizar exames de raio-x. Durante o encontro, a administração da Unidade Local de Saúde reafirmou o compromisso de garantir o médico de família a toda a população local, combatendo o isolamento geográfico. Os responsáveis sublinharam que os cuidados primários são a fundação do Serviço Nacional de Saúde para garantir uma medicina de proximidade. E a Comissão de Trabalhadores da Unidade de Saúde Local do Tâmega e Sousa realizou uma visita oficial à Unidade de Saúde Familiar de São Vicente, em Penafiel. O encontro serviu para avaliar o bem-estar dos profissionais de saúde face ao atual processo de descentralização de competências. Durante a iniciativa, a comitiva reuniu com a coordenadora da Unidade, Vera Brandão, para escutar as principais preocupações e carências operacionais das equipas médicas de enfermagem e de assistentes técnicos. A equipa local manifestou grande satisfação pela proximidade demonstrada pelo interesse em conhecer a realidade laboral daquela freguesia. O coordenador da Comissão de Trabalhadores, o enfermeiro Bernardo Sousa, destacou que os momentos de partilha são essenciais para reforçar o diálogo institucional. A Unidade Local de Saúde agrega atualmente 2 hospitais e 73 unidades funcionais na região. Está aí a viagem medieval às terras de Santa Maria, que neste ano, 2026, vai celebrar 30 anos e volta a desafiar o comércio local a decorar montras e fachadas com os elementos da Idade Média. As inscrições para o concurso do estabelecimento medieval oficial já estão abertas e decorrem até dia 5 de julho. Todos os espaços comerciais que participem vão receber pulseiras de acesso ao recinto e novo pendão comemorativo da Cruz dos Pereiras. Os trabalhos de decoração devem ficar concluídos até dia 17 de julho. A votação vai decorrer online entre 29 e 31 de julho. Os vencedores vão ganhar diplomas e acessos às bancadas dos grandes espetáculos do evento. A viagem medieval nas terras de Santa Maria acontece de 29 de julho a 9 de agosto no Centro Histórico da cidade de Feirense. O espetáculo contemporâneo de abertura está marcado para à noite do dia 28 de julho e tem a entrada livre. Quanto ao festival, toda a informação está disponível a partir do site oficial do evento em viagemmedieval.com. Estão abertas inscrições para os pequenos voluntários do Ei Marionetas, Encontro Nacional ou Internacional de Marionetas. O festival convida crianças e jovens a partir dos 8 anos de idade a integrarem a equipa técnica e artística do evento, que acontece no próximo mês de julho. Os interessados podem fazer inscrição online devido ao número muito limitado de vagas. Os jovens voluntários, que têm de ser acompanhados por um adulto, vão poder realizar visitas guiadas, dar assistência às salas de espetáculo, entre outras. A organização garante que os participantes vão ter acesso às áreas exclusivas, assim como direito a refeições com os artistas de vários pontos do mundo. O trabalho divide-se por turnos entre as 9h30 e as 18h30, nos fins de semana de 4 e 5 de julho e também 11 e 12 de julho. As candidaturas para esta experiência cultural podem já ser submetidas através do formulário oficial do Festival dos Pequenos Voluntários, Festival Internacional de Marionetas. O Largo da Igreja Matriz de Vila Cova de Porrinho, em Valdecâmara, vai ser palco no próximo dia 4 de julho para a edição número 22 do Festival Nacional de Folclore Linhares. O evento cultural tem início marcado para as 21h30 e vai dinamizar a região com as tradições da música popular. A organização está a cargo do grupo anfitrião Rancho Folclórica Primavera de Vila Cova de Parrinho e vai partilhar o palco com várias formações vindas de diferentes pontos do país. Entre os convidados estão o Rancho Tradicional de Sinfãs, o Rancho Folclórico Mira Serra de Louções e ainda o grupo folclórico Dom Nuno Álvares Pereira. De referir que a iniciativa tem início marcado, recordo, para as 21h30 do dia 4 de julho. Está aí também o Festival Nacional de Folclore de Santa Maria de Ulo, de regresso a 25 de julho, a edição número 33 do certame, acontece em Adães. O programa arranca às 6 da tarde, recepção oficial aos grupos convidados. Depois vão juntar-se em palco quatro formações nacionais. Além do grupo oficial e anfitrião, o Rancho Folclórico Cravos e Rosas, vão participar o Rancho Folclórico de Covas, que viaja de Tábua, e também o Rancho de Aveiro Mar, de Povo de Varzim. A representação regional completa fica a cargo do grupo folclórico etnográfico de São Pedro de Castelões, de Valdecâmara. Haverá desfile etnográfico, está agendado para as 21h15, com partida no sede do agrupamento musical. As atuações começam logo depois, a partir das 21h30, no Largo da Capela de Adães, e estão integradas nas festividades locais em honra de Nossa Senhora das Febres. Oliveira de Azemais recebe este sábado o Campeonato Regional de Patinagem de Velocidade na variante de prova de estrada. A competição vai reunir quase 100 atletas em representação de vários clubes afiliados na Associação de Patinagem de Aveiro. As provas decorrem este sábado entre as 21 e as 23 horas. O evento desportivo vai contar com a colaboração direta do município de Oliveira de Azemais e pretende promover a modalidade junto da comunidade local. Segundo a organização, o campeonato regional é fundamental para o desenvolvimento da patinagem de velocidade na região. A prova serve também para valorizar o trabalho que é desenvolvido diariamente por atletas, treinadores e dirigentes do Distrito Aveirense. A Associação de Patinagem de Aveiro deixou convite a toda a população para assistir às provas e apoiar jovens talentos nesta noite dedicada à superação desportiva. A fechar, vamos lhe deixar, em jeito de convite, duas situações para hoje. Hoje é um dia grande, até porque há, ao final da tarde, a partir das 18 horas, os portugueses à volta da Seleção Nacional. É o segundo encontro de Portugal no Campeonato do Mundo e desta vez Portugal defronta a Seleção do Uzbequistão. Recordo que no primeiro encontro Portugal não foi além de um empate a uma bola. Hoje, a partir das 18 horas, a seleção de todos nós vai jogar frente ao Uzbequistão no rumo à conquista de mais uma vitória para passar esta fase de grupos. Depois da seleção de todos nós, esperemos nós, de gritar vitória, está na hora de Portugal celebrar o São João, porque hoje é a tradicional noitada de São João. E neste sentido, Portugal, de norte a sul do país, vai celebrar o Santo Rupioqueiro e a Rádio Regional de Arouca volta a cumprir a tradição. Adelino Pinho vai estar em direto entre a cidade de Gaia e a cidade do Porto, os dois pontos mais fortes do São João do país, para levar até si uma imagem sonora e não só, através da Rádio TV Regional de Arouca, como se vive o São João na cidade do Porto e também de Vila Nova de Gaia. Vai poder acompanhar aqui em direto na Rádio Regional de Arouca depois das 21 e também na Rádio TV Regional de Arouca no facebook.com/RR Arouca. As notícias estão de regresso logo mais em atualização. Até lá, vou deixar-lhe votos de uma boa terça-feira, uma excelente semana, com a sintonia da Rádio Regional de Arouca.
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0: bom dia! Cá estamos nós de regresso para o nosso programa das manhãs da Original. Está no ar, ligar para dedicar. Então, já sabe como é que isto funciona, não é? A partir de agora e até às 11, é só vir daí em linha direta connosco e partilhar a sua mensagem e a sua dedicatória. Venha e ligue 256-948-219-916-691. Zero ligeiro. Vamos lá começar então o nosso programa de hoje. Bom dia!
1: Bom dia, Tony, é Miquelina.
0: Hello, Miquelina. Para quem vai a dedicatória, mulher? E...
1: eu liguei só para desejar um bom São João.
0: Oh, é amanhã. Calma. Amanhã estamos cá para festejar o bom
1: então
0: São João.
1: Vai já, sim. Para o meu marido e para o meu sobrinho. Para a Dona Conceição, para a Zé Sapateira e para o Ricardo Marco. E hoje ficamos por aqui para vocês aí.
0: Gostei
1: muito. Até amanhã.
0: Até amanhã. Um beijinho a você. Obrigado. Bom dia.
2: Olá, bom dia.
0: Bom dia, seu Bininho. Tá bom, amigo?
2: Ótimo, maravilha.
0: É isso, show de bola. E a mensagem, amigo, vai para quem?
2: Olha, Tony, aí vai para a Mafaldinha e vai para a Dinha para o Luís, para Augusto Gonçalves, para o Fernando Figueiredo, para o Ivan Tobar, para o Ricardo Marco Canadeses, Sãozinho do Rosseio, o melhor jogador do Porto, um abraço para ele lá no Porto. E ao Mictona aí um abração, uma quarta-feira ótima, uma terça-feira ótima e até amanhã.
0: É, mas amanhã vai ser uma quarta-feira ótima, que eu tenho pois a certeza. Vai. Amigo, um grande abraço, muito obrigado aí pela companhia.
2: Obrigado.
0: E até mais. E um beijinho à Zerinha, chama lá nós, está
2: okay.
0: Bom? Sábado Deus, bom dia!
3: Bom dia!
0: Bom dia! Quem é?
3: Quem é ela?
0: Ela! Quem era ela? Apenas
3: quem
0: a
3: ela?
0: Madrinha e nada mais! Bom dia, madrinha! Como é que é? Tudo bem?
3: Bom dia!
0: Tudo bem?
3: Tudo bem, e consigo?
0: Cá vamos andando devagarinho, que é para a malta não se cansar!
3: Pois então, é!
0: Canta. E o beijinho é para quem?
3: Olha, em princípio, um beijinho para ti, que tu és muito querido.
0: Sou, sim, senhora.
3: E para a tua esposa também. E para a minha família, que se encontra cá comigo, para toda a gente que nos está a ouvir. Armorindo em Pombali, Mafalda de Oliveira das Médias, Margarida do Canedo. E o meu afilhado Zé Pacheco, não me posso esquecer dele, e o António Ana, em Canadá. E olha, um beijinho muito grande, tchau e adeus e até logo.
0: Beijufo, obrigado, minha querida. Até mais logo e um beijo. E mais, bom dia.
4: Bom dia, Tony.
0: Quem é?
4: Espera dela se ver de volta.
0: A Elizabeth, não é? Então, Elizabeth, vai dedicar para quem os bons dias?
4: Olha, primeiro, os bons dias é para você, para a sua família e a gente toda do Rádio Arouca. E muitos beijinhos. E depois a todos os meus dois filhos, está na terceira e a Samburgo. Depois estão duas fatinhas e a família. E ao Eugênio e a família. E o Zé Cego e a família. E a gente toda está a deitar no Radarouca. Quem tiver, parabéns. E muitos beijinhos também, a Deus quiser.
0: Sim, senhor. Estamos combinados. Um beijinho, obrigado. Até à próxima. Tá bom, Elizabeth?
4: Tá bem.
0: E eu fico consigo até às 11 da manhã. Sejam todos muito bem-vindos. Estamos a começar o nosso programa de hoje das manhãs da Regional. A ligar para dedicar até à hora certa. Por isso, venha, é nosso convidado. E venha deixar também a sua dedicatória. Começamos assim, é ao contrário. Não telefones mais com Hernani Rodrigues e Filipe Rodrigues na sua manhã de Rádio Bom Dia.

0: desta manhã de ligar para dedicar. Vamos lá, bom dia.
1: Olha, desliga.
2: Ai, pois isso, ah, não atende.
0: Pois não, pois ligam antes de coisa, não é? É o que é. Bom dia.
3: Bom dia.
0: Quem fala?
3: É o Álvaro Sérgio da Madeira.
0: O Álvaro que vai mandar um abraço. Bom dia para quem?
3: Primeiro é para o Tony.
0: Muito obrigado.
3: Estou da rádio. Depois vai para o Manuel Fonseca. Um abraço para ele também. Um beijinho para a senhora dele. A minha esposa vem com um beijinho. E para quem está de casa, um abraço para toda a gente. E até amanhã, se eu estiver, Tony.
0: Um abraço, Álvaro. E obrigado pela visita, amiga. Até amanhã. Há mais dedicatórios, mais mensagens para partilhar aqui nesta sessão interativa de terça-feira da Rádio Regional de Iroca. Aproveitar para ler aqui uma dedicatória que nos vem via SMS e diz-nos então assim: bom dia, Tony, quero mandar um... Deixa ver que isto está muito confuso. Ora então, sou o Nuno da Banca, quero mandar um abraço e um bom dia para a Clara Pinho, Sónia Martins, Albino Diogo, António Risca, ainda ao conjunto Nelly Correia, que vão estar às 22 horas em São João da Vara. Sim, senhora. Obrigado ao Nuno. Bom dia.
4: Bom dia, amigo Tony.
0: Quem fala?
4: É o António Fifas, que é em Santa Maria da Feira.
0: Amigo António, e a dedicatória é para quem?
4: Como sempre, o meu abraço, bom dia, Tony, com os desejos de uma excelente terça-feira, vai para toda a minha família, para o Sr. Augusto Mineiros, para todos os imigrantes e restante auditório. Também para todos os doentinhos com rápidas melhoras. Quem está de aniversário, um dia repleto das maiores felicidades. Para o amigo Tony e restante família, os desejos de uma excelente terça-feira, com tudo bom, Tony. Um abraço e até uma próxima.
0: É, ficamos assim, com um grande abraço ao amigo, obrigado pela companhia e até breve. Está bom, Gui?
4: Obrigado, Tony, muito obrigado.
0: Obrigado, António, Deus. Bom dia.
5: Bom dia, Tony.
0: Olha o Manel do telefone.
5: Exatamente.
0: Tudo bem, não é, amigo?
5: Exato.
0: Pronto. Então, e um abraço, vai para quem, Manel?
5: É para a minha esposa, é para o Leolino Fonseca, a esposa. É para o Sr. António, para o Cuco. É para o Sr. Álvaro.

0: amigo.
1: Ora viva, quem é que fala?
0: Cá Moreira, Melros Gondomar.
1: Então, e o amigo Moreira, vai dedicar para quem nos bons dias?
0: Olha, vou dedicar já para todos os seus parabéns. Vai para toda a minha família. Vai para todos os bombeiros. E vai aqui para os patrões e para o restaurante lá, as casas aqui em Melros. Pronto, tchau e até amanhã.
1: É isso, ficamos assim. Grande abraço, amigo Moreira. Muito obrigado pela companhia. E um até breve. Tá bom, Gui?
0: Tá bom, obrigado.
1: Tudo bom, adeus. Venha daí também, até às 11 horas da manhã, nosso convidado a participar no programa interativo de hoje. E antes de voltarmos à música, fiquei mais uma. Bom dia. Bom dia.
2: Olá, bom dia. Deixa-me só.
1: Bom dia.
2: Bom dia.
1: Quem fala?
2: Alegria. Olá, Clara Pinho de Arouca.
1: E a Clara vai dedicar para quem?
2: Pois é, para os senhores. Então é assim. Começo pelo Rui, da Quinta da Presa, mas que está a morar aqui em Arouca, na Rua de Santo António, aqui na Vila. Depois vai para o Jotinha de Canelas também. Delmar Sanzei de Pereira. E por fim, Nuno Dia Banca. Para ti aquele abraço e um até breve.
1: Muito obrigado, continuação e até breve. Obrigado, Clara. E eu volto consigo, claro, até às 11 da manhã. Agora é marcha do Peão das Nicas, Carlos Paião, só para recordar aqui no programa das manhãs de Rádio Bom Dia.

0: campeão das nicas aqui na Rádio Regional de Arouca. Trouxemos ao som e a recordar o grande Carlos Paião. Ora, já estamos quase encostados ao final desta primeira hora do nosso programa do Ligar para Dedicar de hoje. E lá vamos nós, até às 11. Bom dia! Bom dia! Tocinha!
1: Bom dia!
0: Ai, quem fala?
1: Adão de Penafiel.
0: Adão, e a sua mensagem vai para quem, meu amigo?
1: A mensagem vai ser para si, para a sua família, para a minha esposa, para a Manuela da Machede, para a Manuel de Jogueiro, para o Desta Pateira de Larosa, para a Clara Pinhos e Arouca, e para todos os doentes imigrantes, e para todo o auditório aí, e você, uma continuação de uma boa quarta-feira. E hoje é o dia da martelada, não sei se você
0: foi como disse há bocado, vamos lá ver, não é?
1: É, hoje é o dia.
0: Vamos indo e vamos vendo. Amigo Adão, um grande abraço.
1: Tá,
0: e divirta-se à vontade logo à noite. Está bem, amigo?
1: Ah,
0: um abração, até amanhã. Bom dia.
2: Bom dia, Tony.
0: Olá, quem fala?
2: Fatinha de Pinhuca.
0: Fatinha, esse beijinho de bom dia vai para quem, minha querida?
2: Vai para ti, para a tua esposa e toda a tua família. Vai um beijinho também para a minha família. Vai um beijinho para as amigas e amigos. Vai para todos os ouvintes que ligam para essa maravilhosa rádio. Todo. Um bom São João para todos. Um bom trabalho. E até amanhã, se vocês quiserem.
0: Um beijoca a você. Até breve. Muito obrigado pela visita. Tchau, tchau. Mais nesta manhã interativa, a fecharmos a primeira parte do nosso programa de hoje, Ligar para Dedicar. Bom dia.
3: Bom dia, senhor Toninho.
0: Bom dia, senhor Delmar. Como é que vamos? Bem dispostos?
3: Está tudo bom.
0: Então é
3: continuamos no rambo.
0: É isso. E Orlantinho, que é melhor. Então, não, e o Delmar tudo vai tudo dedicar tanto, para quem? Amigo.
3: Olha, em primeiro lugar para ti, um bom dia, um bom trabalho, dia São João. E agora vai para a
0: Rádio. Dia São João é amanhã, pá.
3: Hã?
0: Dia São João é só amanhã, não é hoje. Hoje é véspera.
3: O São João é hoje.
0: É amanhã.
3: Até hoje não sou 24.
0: Não, homem, sou 23.
3: Opa, eu já ia andar à frente.
0: Já ando adiantado. Pronto, certo, vambora.
3: Cansado,
0: o Delmar já vai amanhã. Pronto, e vai.
3: Vai para o Rosinho Campos Balongo, vai para a Clara Pinho de Arouca. Um beijinho para ela, vai um beijinho para a Lúcia. Vai um abraço para o Filipe Jota. Vai um abraço para a Neca Pereira da Macieira. Um beijinho para a Leite Esquina. Para a Mafalda de Beira de Mês. E um abraço para o Ivo do Corvão. E eu acho que está feita.
0: Pronto, para o amigo, aquele abraço, é sempre um gosto tê-lo aqui. Tchau e adeus e até breve. Está bom, Delmar?
3: Okay.
0: Obrigado, amigo.
3: Okay,
0: e mais, bom dia.
4: Olá, bom dia, Tony.
0: Bom
4: estava
0: dia,
4: a ver que não.
0: Fernando Figueiredo agora. Então,
4: Tony,
0: aqui para fechar a primeira hora, Fernando, vamos lá dedicar a quem?
4: Ah, pois, que é rápido agora, não é? Olha, como sempre, em primeiro lugar vai para ti um abraço, um beijinho para a tua esposa e a tua família, um abraço. Agora vai para todos os meus familiares, vai para o Alvino do Café Dragão, vai para a Fatinha de Paredes, vai para o Ivo das Brasas e vai para a Adelaide Pesquina. Todos aqueles que estiverem hoje de parabéns, um dia muito feliz, com saúde. Até amanhã então, se Deus quiser, Tony.
0: Ah, querido, um mas é tudo gente boa, não é? Fernando, grande abraço para o amigo, obrigado aí pela visita e divirta-se, está bem?
4: É que remédio.
0: É isso? Não é, remédio, é um bálsamo.
4: Olha, quando não matemos logo à primeira, tenho que tentar.
0: Atender à segunda. Exatamente. Chame a Deus, saudinha da boa. E é com Paulo Neto e Tiago Neto e Paulo Fragoso para ouvir assim no nosso programa de hoje, nas manhãs da Regional, as mulheres do meu país.

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4: Cá estamos nós de volta. Segunda hora do programa Ligar para Dedicar em Manhã Interativa de hoje. É terça-feira, 23 de junho. Ora então, vamos lá. Vamos, sim senhor, de volta às dedicatórias. Bom dia.
5: Bom dia, Tony. Como está?
4: Eu? Estou muito bem, obrigadinho. E a Tilinha?
5: A Tilinha foi onde ver o Zé Amaro. Está sempre
4: eu, não perguntei o que é que a Tilinha fez. Perguntei se a Tilinha estava bem.
5: Estou um bocadinho constipada, Tony.
4: Pronto, está bem.
5: Eu ontem então estive a dançar lá no palco, assim, cá em baixo,
4: ou é no palco ou é cá em baixo. Pronto, Tilinha, vamos.
5: Eu não fui lá para cima, mas até gostava de ir.
4: Pronto, então vamos lá. Para quem é que vai esse beijinho de bom dia?
5: Vamos ficar em Porto Ani, para toda a sua família, para todos os locutores e para todos os ouvintes, para mim, para o meu marido, para a minha família linda que se encontra na Alemanha, para a minha família aqui em Portugal, para todas as minhas amigas. Muita saúde, muitos beijinhos, muita paz e até amanhã, se quiser.
4: Um beijinho, até à próxima. Bom dia.
6: Bom dia, Tony.
4: Quem é que fala?
6: Guilhermina de Porto.
4: E a dedicatória, Guilhermina, para quem vai?
6: Vai para os meus três filhos. Vai para os meus dois.
4: Oi, Guilhermina? Fugiu você?
7: Olha, fugiu mesmo.
4: Alô, Guilhermina. Pronto, fugiu. Guilhermina, levante-se e venha outra vez, faz favor. Bom dia.
8: Bom dia, sou Tony.
4: Ora, viva, quem é que fala?
8: Sou Albino Ramos de Ula.
4: Albino, e a dedicatória vai para quem?
8: Vai lá para as minhas princesas na Mertosa, depois vai para o São Nelson do Loureiro, vai para o Nuno de Avenca, vai aqui para o para os pais João Rato, vai para a senhora Mafalda de Oliveira das Meias e para a dona Clara Pinho de Aruca. Para o seu Tony, uma boa terça-feira e até amanhã, se Deus quiser.
4: Um abraço e um obrigado, amigo. Até à próxima.
8: Obrigado, Will.
4: Venha também. Até às 11 da manhã. Deixe a sua mensagem connosco. Bom dia.
9: Bom dia.
4: Quem fala? Oh, nem preciso perguntar quem fala, que é a menina Zairinha, não é?
9: Exatamente.
4: Então, e esse beijinho, Zairinha, para quem vai?
9: Olha, em primeiro lugar, para ti, para o meu marido, para a tua esposa, para os meus filhos, para a Rosinha Campos Balongo, para o Sr. Pinto, para a Adelaide, para a Amália, para o António Rosado no Canadá, dois beijinhos à Lúcia, dois beijinhos à Elia, e para todos um bom São João, que seja um São João maravilhoso.
4: Esperamos.
9: E que a nossa equipa ganhe.
4: Esperamos, mas esperamos que bem precisamos, não é?
9: É bem preciso.
4: Fica
9: a recordação na noite de São João, que seja um jogo bom.
4: Não, fez um jogão, pronto, que é para rimar.
9: Exatamente.
4: A nossa seleção na noite de São João fez um jogão e ganhou hoje, mas aqui estão. Pronto. Pá, eu sou um verdadeiro poeta. Um beijinho, Zairinha, muito obrigado por isso, minha querida. Até amanhã, obrigado. Olha que eu sou um poeta e nem sabia. Bom dia! Olha,
10: muito bom dia, senhor.
4: Rimei
10: poeta,
4: outra vez.
10: Está?
4: Que tal? Oh, menina Cândida Viva! Foi uma rima bonita, hã?
10: Foi, mas é assim, costuma-se dizer quem faz versos sem querer.
4: É mais sem saber.
10: Eu não disse nada, eu só comecei.
4: E eu terminei. Ora então, bom dia, menina Cândida. Já agora, bom dia, Margarida, bom dia, Maria. Para quem vai esse beijinho de bom dia, se faz favor?
10: Vai especial para os meus filhos. E para o meu marido. E lá para o pessoal da Alemanha, que vocês lá só João também, não é? Estão longe, mas para a Susana mesmo.
4: Eu acho que sim.
10: Um beijinho grande para eles. E para vocês e da rádio, quando nós estamos de boa disposição.
4: Pronto, isso sempre, não é? Faz parte.
10: Exatamente.
4: Até. Um beijinho, muito obrigado pela visita, Cândida. Um beijinho lá para a Maria Palmanha. Menina Margarida, fica à espera. Está bom, né? Está bom? Pronto. Então até já. Beijinho, bom trabalho às manas e obrigado pela visita.
11: Obrigado.
4: Sempre, sempre a agradecer, está bem?
11: Obrigada.
4: Tchau e um beijo. Até logo. Vamos lá, temos mais aqui nas manhãs. Bom dia!
12: Bom dia, Aruca!
4: Oh, bom dia!
12: Fala Pombal.
4: Bom dia, Pombal! Como é que é que é? Tudo bem?
12: Que é passar roupinha à terra aqui numa linda corrente de ar que eu estou aqui, está super bem.
4: Olha,
12: ouvir o meu Tony.
4: Ouvir
12: o meu Tony.
4: É coisa muito boa de vida. Passar a roupa a ferro com este calor. Minha Nossa Senhora.
12: Mas não está aqui calor nenhum, que eu estou numa grande corrente de ar, que a roupa boa toda é.
4: Ah, pronto, está bem. Mas... Então, se for assim, está bem. Já fico mais descansado. Então vamos lá, um brinde. Esse beijinho de bom dia vai para quem, minha querida?
12: Olha, este beijinho de bom dia vai já para vocês aí, um grande beijinho. Em grande sucesso para a nossa equipa, porque eles não podem andar a brincar uns com os outros como eles andaram da outra vez. Eles têm que correr porque é o papel deles. E um grande beijão para a minha Rosarinca, que veio agora de ouvir, a minha bonequinha linda. Um grande beijinho para a Dona Maria Lúcia, com muito respeito para essa senhora, tudo bom. Para a nossa Alcina de Cargosa, que nunca mais ligou, espero que ela não esteja doente.
4: Ligou, ainda esteve connosco na sexta-feira, foi feito.
12: Não ouvi na sexta. Ah, pronto, já fiquei mais contente.
4: Bom,
12: um grande beijinho à minha Mafaldinha, à Rosinha Campos de Valongo, um grande beijinho para a Clara Pinho, a Dona Lídia de França, e um beijinho especial também ao Sr. António Arujá do Canadá, à nossa madrinha.
4: Ok, isso é saco, se é bom.
12: Um beijinho,
4: Almerinda.
12: Para no nome da Almerinda, até amanhã.
4: Oi, um bisu, divirtam-se, um abraço, ai que me enganei, um abraço para o Arlindo, bom beijo, pronto. Bisu é só para a semana, não é? Só para a semana, pronto.
12: O mundo é livre, tu queres dar beijos, dar abraços, olha, temos no mundo livre.
4: Bisus, dás o que quiseres. Não, eu só disse foi bisu e não podia porque era de coisa, não é? Era só beijo, pronto. Ora então, olha, um beijinho. Tchau, obrigado aos nossos imigrantes. Seguimos agora a nossa emissão para saudar todos eles, onde quer que estejam. Olha, porque não em Portugal de férias? Aproveite-os bem. Se por acaso está aí no seu país de trabalho, já a planear as férias em Portugal, faça o favor de vir connosco. Bom dia.

0: fantástico Vida de Imigrante e os Irmãos Leais aqui nas manhãs da sua rádio. São 10h27. Bom dia!
1: Bom dia, Tony!
0: Viva, quem é que fala?
1: José Sapateiro de Louroça.
0: Amigo José, sua dedicatória vai para quem?
1: Bem, aqui está a minha família. Família Melo em Louroça. Dona Miquelina em Gondomar. Vai para o Manuel de Oeiros em Penafiel. Manuela da Machete. E Adão em Penafiel. Um bom dia para si e também, há, se vocês quiserem, um abraço.
0: É isso mesmo, um abraço ao amigo, obrigado aí pela companhia e um até breve, tá bom? Deus é. Há mais mensagens dedicatórias para partilhar ainda até bem pertinho das 11 da manhã. Esta diz assim: bom dia, Tony, quero mandar um abraço para toda a malta da Lousar, Vitor Preto, Telmar de São Vicente Pereira, o Paulo de Canelas, João Bombeiro, Famoso Amaralzinho, também ao Quinto de Canelas, um beijinho à Clara Pinho e aquele abraço para ti e um show e adeus. E a mensagem que nos chega do Jotinha de Canelas. Ganda Jotinha! Um abraço, amigo, e porte-se bem, sim? Bom dia! Alô, bom dia!
2: Bom dia, Tony!
0: Bom dia! Quem fala?
2: Ivo Correia, estás bem disposto, Tony?
0: Oh, Churivo, como é que é? Está bonzinho, amigo?
2: Está cinco estrelas,
0: é
2: e contigo, bem disposto?
0: Oh, homem, já algum dia me viste mal disposto?
2: Nunca, nunca, nem
0: pronto,
2: eu.
0: Pronto, também nunca te vi mal disposto, é verdade, não é?
2: Portanto, claro.
0: É, sabes que nós somos feitos de matéria boa, de boa,
2: claro,
0: de boa.
2: Sim, também.
0: Top, top chucha. Então anda lá, e esse abraço vai para quem, amigo?
2: Olha, vai para dois grupos que nós temos no WhatsApp, que é as termas de Terrafal, fomos em brevemente, fomos a Cabo Verde.
0: Ok.
2: E é para os quatro patas.
0: Pronto, está feito. Para a patrulha,
2: um
0: para a patrulha
2: abraço,
0: dos quatro
2: trabalho.
0: Patas. Amigo, um grande abraço, obrigado aí
2: um
0: pelo visito.
2: Tchau
0: e adeus e até à próxima. E avançamos aqui até às 11 da manhã com os melhores do mundo em linha direta. Bom dia! Bom dia!
2: Grande,
0: oh, good morning!
3: Good morning, my friend!
0: Olha como ele vai. Não me digas que o São João já foi na noite passada aí no Canadá e a gente não sabe de nada.
3: A São João e preparações de Vindima.
0: Ah, pronto, ok, agora já percebi. Foi São João e Vindima, certo, certo. Bom dia, Tomané, bem-vindo.
3: Bom dia,
0: bem disposto, amigo.
3: Sempre bem disposto.
0: Pronto, é isso.
3: Sempre que entra na sintonia da rádio...
0: Ficas logo bem disposto.
3: Mesmo que não haja sol, aparece o sol.
0: É isso, sou eu o sol. Não sei se vocês perceberam, não é? Ora então, Tomané, e esse abraço, amigo, vai para quem?
3: Olha, como sempre, para ti, uma exposição à tua esposa, para a nossa madrinha, para a minha irmã Fernanda da Silva e cunhada Agostinho, um abraço, boas férias, para a Marina de Pombal, que acabei de escutar, a minha José Pacheco, Lourdes de França, a Vinho do Café Dragão, a Adelaide Cristina, a Adelino Pateiro da Mortosa, a António Brandão e Jorge Chapelle, e eu peço que a nossa madrinha, acho que já disse, um abraço e restante amigos e auditório, até amanhã.
0: É isso.
3: Nos encontramos, amigo.
0: Sim, baby, amanhã. Não, pá, acontece, já, não é? Acontece.
3: Já querias dizer que fosse
0: já queria que a seleção tivesse ganho, que já tivesse passado São João e já estávamos na quinta-feira, nos discos na quinta e tudo, não era? Era porra. Mas não, ainda falta, sim, um bocadinho.
3: A nossa seleção vai ganhar se trabalhar, se não trabalhar não é.
0: Exato, vai. Amigo, um abraço!
3: Um abraço.
0: Bye bye, que o good fica. Tchau, Tom Manel, obrigado aí pela visita, amiga, sempre um gosto. E vamos, outro, bom dia! Alô, bom dia!
4: Ah, muito bom dia, senhor Tony.
0: Bom dia, quem é que fala?
4: É o Ricardo Marco do Cadete, senhor Tony.
0: E a dedicatória, Ricardo, vai para quem?
4: Vai para o senhor José Sapateiro de Lourosa, para a dona Magdalena de Silva Gondomar, para a dona Lúcia de Cesar, para o senhor Coelho Sampaio Fagões Marco de Canaveses, para o senhor Carlos Melo de Lourosa e para o senhor Alvin do Café do Dragão. Bom dia, trabalho, um abraço e até à próxima. Muito obrigada.
0: Obrigado, um abraço, Ricardo, e até à próxima. E fica Irene Costa agora no palco das manhãs da Regional. E este baby, você ainda me ama. Espero por si. Até às 11. Bom dia.
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0: Miram Costa aqui na sua manhã de rádio. Ora, agora são 10 horas 37 minutos. Vamos lá em frente até às 11. Bom dia!
1: Bom dia, Tony!
0: Quem era ela?
1: Elis Peralta Parguilhol.
0: Pronto, ainda bem. Pensei que era apenas uma amiga e nada mais. Então, Patinha, esse beijinho de bom dia vai para quem?
1: Vai para Tony e família e todos os locutores da rádio. Vai para toda a minha família, vai para a família do Alexandre Sardeiros, família da Adelete Cristina, um beijinho para a Rosarinho do Café Dragão, um beijinho para a Mafaldinha da Oliveira das Meias e vai para todos os imigrantes. Beijoca para Tony, até logo. Bom São João.
0: Obrigado, bom São João para você, que é só amanhã, não é? Logo à noite é coisa.
1: Logo é
0: marchas, logo é tudo, é fogo de artifício.
1: É sardinhas.
0: É pimentos, é

0: dizer.
1: Tudo.
0: Eu já portava nas minhas.
1: Já vou buscar as suas. Pronto. Vai, um abraço e uma
0: estebra.
2: Bom dia.
3: Bom dia, meu caro amigo.
2: Ó, Tizé, como é que é? Já foi buscar as sardinhas ou não?
3: Como é?
2: Já foi buscar as sardinhas ou não?
3: Vêm logo via espécie mail.
2: Aí elas vêm ter a casa.
3: Vêm num contentor congelado.
2: Ah, congelado de baunilha.
3: Claro.
2: Sardinha no contentor congelado de baunilha. Bom, então vamos. Olha, então gelado de sardinha também é capaz.
3: Então fazem cada coisa para então todos estão para
2: fora. Não é? Fazem tanta coisa, até podem fazer. Olha, sai logo um gelado de sardinha com pimentos. Sardinha com pimentos assados. Então, e o amigo Zé Pacheco vai dedicar para quem?
3: A minha esposa, vai para o meu amigo também, que saia farto de nos dar aqui um alegreto, porque é isso que nós precisamos, já tenho dito, pá. Quem não está de mais nada, que liga a rádio regional e fica todo satisfeito.
2: Exatamente. Se amigo, ainda assim não conseguir, tem que ouvir de novo.
3: Não, se não conseguir, procure que ele apareça. Não sempre para mim a
2: também,
3: falar.
2: É isso aí, também é verdade, é isso aí. E mais?
3: E para o amigo António Rejado, que eu sei é infalível na vossa audição, que faz toda a gente também ouvir, que ele está vivo. Para a Marinha também, para a Dona Rosinha Tão Polongo, o meu amigo em Pedrinho José Violas e a esposa, e também para a Dona Patinha, uma amiga até amanhã. Igual São
2: é
3: João.
2: Sim, senhora, vou gozá-lo aqui convosco, logo à noite. Aqui eu e o Adelino Pinho lá fora fazer aqui a festa do
3: eu
2: São
3: faço
2: João.
3: Ideia, eu
2: na
3: isso.
2: Amigalhaço, um grande abraço e obrigado aí pela visitinha também. Show e adeus!
3: Obrigado, bom dia.
2: Saudinha, tá saudinha. E então até às 11, cá ficamos nós no programa das manhãs de rádio. Deixa-me ir ali ao Varenga saudar o amigo Marcelão, está lá na sintonia do Regional. Ele dá aquele abraço para o Mano Zé Roldão, a Maia, a mãe Isabel e depois lá para o Nuno, chefe Silvio, chefe Tininha. A Tininha Salinha, reformada de serviço. Já agora um abraço lá para o Ramalho e obrigado pela companhia. Bom dia!
4: Olá, bom dia!
2: Bom dia! Como está a sua Dona Margarida? Tudo bem?
4: Muito bem, muito obrigado. Isso, Tony.
2: Como tem que ser, não é?
4: Pois,
2: vamos andar mal para quê? Olha, em primeiro lugar, os invejosos ficam felizes, não é?
4: Pois é.
2: E depois, não ganhamos nada com isso, como tal?
4: Pois não,
2: vale
4: é
2: a pena.
4: Tem toda a razão.
2: É isso aí. Ora, então vamos lá mandar um beijinho de bom dia para quem, Margarida?
4: Olha, para toda a minha família, para o meu marido, para os meus filhos, para o pessoal lá da Alemanha e para vocês aí com o bom São João.
2: É isso? Ficamos assim?
4: Tá
2: prontinho, um beijinho para você, muito obrigado e bom São João também. Ou
4: obrigado.
2: Então anda logo, que ficamos aqui todos juntos, está bem?
4: Não era? Olha onde que nós vamos.
2: Pronto.
4: Olha que a gente aparece aí.
2: Olha, então, traz a aguinha para bebermos.
4: Então?
2: Está bem? Um beijinho, obrigado, bom trabalho.
4: Obrigado.
2: 256-948-219 916-691-020 são os dois números para virem até à hora certa, até às 11, partilhar a sua mensagem e a sua dedicatória connosco. Por falar nisso, ainda antes de voltarmos à música, vamos ler aqui esta ideia, esta mensagem que diz assim: ora, bom dia, sou Andreia Portal de Bruxelas, mas sou de São João da Madeira e quero mandar um beijinho para toda a minha família, ao meu marido o Helder, que apesar de estar no estrangeiro está sempre a ouvir a vossa rádio o dia inteiro e é vosso fã. Para vocês aí, um bom dia de trabalho. Então é assim, primeiro lugar, muito obrigado, Andreia, pela mensagem. É sempre um prazer enorme receber as mensagens que enviadas aqui ao nosso programa. E tem, claro, um carinho especial aqui pelos nossos imigrantes. Muito obrigado pela companhia que nos fazem, independentemente de onde estejam. Seja já aqui em Espanha, na França, no Canadá, na Austrália, na Alemanha. Muito obrigado a todos os nossos imigrantes que nos fazem companhia além fronteiras. E depois sim, olha, beijos e abraços e obrigado à Andreia também pela companhia. Um abraço e para o amigo Helder, obrigado por estar connosco. Bom dia!
5: Bom dia!
6: Ei, olha a Hélia, também veio. Tudo bem, Hélia?
5: Está tudo rijo, cada vez mais ótimo.
2: Está bom? Maravilha, então. Impecável. Hélia, e um beijinho vai para quem, minha querida?
5: Olha, para já é para ti, para a tua esposa. E um dia que sejas um dia muito feliz, sempre feliz e, bom, e um bom dia, vá. Em seguida, é para minhas amigas todas, não estou a falar no nome delas, que elas são muitas, elas sabem quem são. E é para os meus filhos e um bom São João, uma noitada de São João. Porque o senhor Delmar disse que era hoje o São João e ele tinha razão,
2: ele
5: é noitada.
2: Hoje é noitada, o São João é amanhã.
5: Hoje é noitada.
2: Sim, mas

0: João, é amanhã. O homem estava confuso, pensava que já era dia. Ele pensava que já era dia 24. Já estava adiantado. Delmar é assim, adianta. Bom, Oélia, um beijinho, obrigado pela visita.
1: Também
0: e até
1: para
0: breve.
1: Ti um beijinho e um bom dia, São João, noite e dia também.
0: Obrigado, minha querida. Tchau e adeus e um beijão.
1: Beijo pela atenção.
0: Obrigado. Ninguém gosta mais da noite do que eu, Zé Praia. Agora, no programa das manhãs da Regional, e eu volto consigo. Até às 11. Bom dia.

0: deixa-nos a 12 minutinhos do final do programa de hoje. Vamos lá, volta. Bom dia.
1: Bom dia, Paulo.
0: Quem fala? Ai, Manuela, que a gente não consegue perceber nada do que você diz.
1: Então, Manuela, não

0: Bom dia, Tony. Quero desejar um feliz dia de trabalho para si, a todos os colegas, para a minha esposa, filhotas, também para os meus sogros e restante família. A mensagem que nos vem do Carlos Silva de Santa Maria da Feira. Um abraço ao meu Carlinhos e obrigado aí pela visita. Bom dia!
1: Olá, bom dia, Tony.
0: Olá, quem fala?
1: É a saudade da Perla.
0: A menina saudade da Perla da 109. Então, e saudade, esse beijinho de bom dia, vai para quem?
1: Vai para o Tony e a sua esposa, com um grande beijinho. Vai para toda a minha família, lá para as minhas meninas da Perla. Para quem estiver de parabéns, os meus parabéns. Quem estiver doente, rápidas melhoras. E para todo o auditório, sem exceção de ninguém, um beijinho grande, até amanhã e obrigado.
0: Ficamos assim combinados, nem tu me ligas nem o telefone, como dizia o outro. Um beijo e até amanhã. Tá bom, né?
1: Tchau e adeus.
0: Beijinho saudado, obrigado. Tchau. Bom dia.
2: Bom dia.
0: Quem fala?
2: Maria da Conceição de Parvião.
0: E a dedicatória vai para quem, Maria da Conceição?
2: Para a minha filha Gabriela, para o José António, para a minha mãe, para o companheiro, para a Mila da Mortosa e para o marido. E para você aí, bom trabalho.
0: Está feitinho. Um tá. Beijinho, obrigado. Tchau. E até à próxima. O programa está aqui até às 11 da manhã. Bom dia.
2: Bom dia, jovem.
0: Já fui, já. Quem é que fala?
2: A Dorila dizia.
0: E a menina Dorila vai dedicar para quem?
2: Vou dedicar ao meu marido, aos meus filhos, a ti, à tua esposa, à minha cunhada Emília, à dona Almarinda, ao meu afilhado, um bom São João, porta-te bem.
0: Vou tentar, está bem?
2: Até amanhã.
0: Obrigadinho. Um beijinho e até à próxima.
3: É o programa a chegar ao fim nesta manhã de terça-feira, 23 de junho. Bom dia.
4: Bom dia.
0: Quem fala?
4: Aqui fala a Maria Emília Chipelo, da Arrepação, Monte Martosa.
0: Oh, Maria Emília, esse beijinho de bom dia para quem vai, minha querida?
4: Dedicar ao meu marido, dedicar aos meus filhos, dedicar ao meu irmão Tony, mulher e filha, dedicar para os meus irmãos e para que seja aí bom fim de semana. Ou boa semana.
0: Ainda falta um bocadinho para o fim de semana. Mas não é nada mal, não é nada mal. Minha querida, beijinho, obrigado e até à próxima.

0: de volta até às 11. Estamos na reta final do programa. Bom dia!
1: Bom dia, Tony!
0: Bom dia! Bonjour! Como está, amigo Zeca? Está bonzinho?
2: Hã? Afinal?
0: Ah, Zeca, estás aí ou não? É homem?
2: Alô?
3: Estava a cantar.
0: Ah, não chegou. Estava a cantar, mas não chegou. Então, e esse abraço, Zeca, vai para quem?
1: Em primeiro lugar, como de costume, para a minha esposa, igualmente para toda a família, da parte da minha esposa e da minha namorada, e para vocês todos, para ti e para a tua esposa, um grande abraço, e igualmente um bom dia para o Zé Praia e desejar-lhe uma boa continuação.
0: Prontinho, leva-lhe um abraço nosso também, está bom, Zeca? Grande abraço,
1: okay,
0: um beijinho à Mafalda e obrigado aí pela companhia. Olha, já agora um abraço daqui até Carregosa, lá para Ernesto e para a Fernanda. Está bom, hein?
1: Ok, muito obrigado, Tony.
0: Tchau, amigo. Até à próxima. No programa do Ligar para Dedicar, são os últimos acordes desta nossa emissão. Estamos mesmo para terminar. Mas antes, ainda temos mais algumas dedicatórias aqui para partilhar. Começamos assim com esta mensagem que vem desde Santa Maria da Feira, também é de Lourdes Silva. Ela dedica os bons dias, em primeiro lugar, a todos os locutores da Rádio Bom São João. Depois para o Tony, esposa, para toda a família, em especial às netinhas e filhotes. Um beijinho, obrigado à Lourdes Silva pela companhia. Um bom dia e boa semana. Bom, maltinha, vamos aqui terminar o nosso programa de hoje, das manhãs da Rádio Regional de Arouca, do Ligar para Dedicar. Estamos nas últimas dedicatórias. Bom dia!
4: Bom dia!
0: Quem fala?
4: Margarida do Olho da Algaia.
0: Sim, Margarida, ouvi, ouai.
4: Está tudo muito fixe.
0: Pronto, isso é que importa, é assim mesmo. Então venha lá, esse beijinho, Margarida, vai para quem?
4: Beijinho vai para você, todos os seus familiares, boa para sexta-feira, bom São João para todos vós. Aqui é feriado amanhã, não é?
0: É, sim, senhora. Aqui em Arouca não.
4: Em Arouca não, mas não. Aqui é.
0: Nosso feriado é 2 de maio.

0: Já foi, bom,
1: já foste, foi. Exatamente, já foste.
0: Já foste. Ora, Tony, vai um beijinho também para toda a minha família, vai aqui para uma amiga que está aqui comigo, e vai para a Rosinha Campos de Londres, a família dela, para todo o vastíssimo auditório, um beijinho à Nossinha Carregosa. Tudo bom, Tony, beijinho para
2: beijinho,
0: todos,
2: minha querida.
0: São João.
2: Muito obrigado e um bom São João também para si e para os seus. E mais uma, bom dia!
3: Olá, bom dia!
2: Olha, a menina Mafalda! Trouxe a chavinha para fechar o programa, trouxe?
3: Então, sim, já está aqui.
2: Pronto,
3: na mão.
2: Maravilha. Então, vamos lá. Para quem é que vai esse beijinho e abraço, minha querida?
3: É para si, para a sua quininha, para toda a sua família, para toda a minha família, sem exceção de ninguém. Beijo, um grande beijinho para essa menina linda que falou agora. A Margarida, não foi a Margarida?
2: Sim, Margarida do Olival.
3: Pronto, sim. Uhum. Sim, um grande beijinho para ela. Para o senhor Hélio também. Para, não podemos esquecer, a nossa Rosarinha no Café Dragão, a nossa princesinha que está a passar a ferro. Se ela quiser ir até aqui Oliveira, também tenho aqui bastante para passar.
2: Mas pode passar também aqui em Aroca primeiro, está bem? Que a malta agradece. Sim. E mais?
3: E então, já não sei quanto estou, para a família Arrojado, Alice Peralta, e olha, para todos os ouvintes sem exceção, um beijinho para todo mundo em geral.
2: A todo mundo. Minha querida Mafalda, um beijinho a você, dois para as meninas, um grande abraço ao amigo Alberto e até amanhã. Está bom, hein?
3: Sim, se Deus quiser, retribuímos igual. Tudo
2: beijinho,
3: bom.
2: Minha querida, divirtam-se muito logo. Com juízo, está bem? Com juízo. E mais, programa do Ligar para dedicar. Deixa-me só dar uma fugidinha ali a Castelo de Paiva. Saudar o cunhado Henrique, sempre na sintonia da rádio. Mas hoje não vem sozinho. Traz o Manelzinho e o Tozé. Então, para esses três rapazes aí na sintonia da rádio, meu abraço e muito obrigado pela companhia. Vamos à última da manhã. Bom dia!
4: Olá, Tony, bom dia!
2: Bom dia, fatinha de Paradela de Voga, não é?
4: É isso mesmo.
2: Então venha lá, o seu beijinho vai para quem?
4: Olha, um beijinho muito grande para a pessoa, não sei como é que se diz em português, se na França, que tem uma voz mais suave e bonita que é você.
2: Oh, muito obrigado.
4: E depois para a sua quininha também, e para mim, para a Elizabeth, que já deve ter tudo nada. E para todas aquelas pessoas que estão a ouvir, um beijinho muito grande para todos os doentinhos.
2: Muito obrigado.
4: Até amanhã.
2: Fatinho, um beijinho, obrigado pela companhia.
4: Até à
2: próxima. Malta, muito obrigado pela sua participação e companhia. Terminamos aqui a nossa emissão interativa da Rádio Regional de Iroca com um beijinho direitinho daqui até Cesar para a Maria Lúcia, que está também na sintonia. Obrigado, Maria Lúcia, uma beijoca para você. Vamos fechar assim. Parabéns aos aniversariantes de hoje, um dia repleto de coisas boas, felicidades. Muitos e longos anos de vida são os votos de toda a equipa das manhãs da Regional. Depois, até à hora certa, vem aí o São João do Porto, ao som do Zimbro. Logo mais, depois das 6, emissão especial de desporto. Vamos acompanhar a seleção de todos nós, o Portugal do Uzbequistão. É a segunda jornada da fase de grupos do Campeonato do Mundo. E depois das 21, eu e o Adelino Pinho levamos até sim uma emissão especial de São João. Eu vou estar aqui no estúdio consigo, Adelino Pinho no exterior, entre Vila Nova de Gaia e a cidade do Porto, para vos levar o maior São João do país aqui na Rádio Regional de Iroca em 103.2 e também na Rádio TV Regional no facebook.com/RR Iroca. Aos de aniversário, fechamos emissão assim. Parabéns a você!

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1: A Justiça exige conhecer o resultado das investigações e dos processos de grande envergadura que se arrastam há anos sem chegar a julgamento. Rui Rio, um dos subscritores do manifesto, acusa o Ministério Público de estar a normalizar situações de abuso, prolongando prazos sem justificação. Em plena vaga de calor que atinge a Europa, António Guterres pede ao mundo que reduza rapidamente a dependência dos combustíveis fósseis para travar o aquecimento global. O Irão diz que está disponível para receber de novo os inspectores da Agência Internacional de Energia, mas garante que não há um calendário claro para novas visitas às instalações nucleares do país.
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1: Abrimos com a informação de que a autoestrada A5 está cortada ao quilómetro 12, no sentido Cascais-Lisboa, devido a um acidente. É uma informação confirmada há pouco à Antena 1 por uma fonte da GNR. Na origem deste corte esteve uma colisão entre dois veículos ligeiros. A GNR não sabe quando é que a circulação na A5 voltará ao normal. O Serviço Nacional de Trânsito da Rádio Pública irá trazer-lhe mais informação sobre a situação na A5, que está então cortada ao quilómetro 12, no sentido Cascais-Lisboa, depois deste noticiário. 2 anos depois de terem lançado vários alertas, os autores do Manifesto dos 50 para uma reforma na Justiça voltam à carga. Num comunicado lançado hoje, exigem conhecer o resultado das investigações e dos processos de grande envergadura que se arrastam há anos sem chegarem a julgamento. Rui Rio, um dos subscritores do Manifesto, diz que medidas tomadas nos últimos tempos, como por exemplo as alterações ao Código do Processo Penal, vieram piorar a situação. Em entrevista à RTP, Rui Rio acusou também o Ministério Público de estar a normalizar situações de abuso, prolongando prazos sem justificação.
3: Nós estamos a caminhar para a normalização do abuso. Normalizou-se o abuso. O Ministério Público vai fazendo como quer e como lhe apetece e agora fizeram uma alteraçãozita ao Código do Processo Penal. Mas mais valia terem ficado quietos, não é? Porque às vezes é pior, quer dizer, quando não se sabe, ou quando se não está de boa fé, digamos assim, ou quando não se ouve os intervenientes todos, e aqui não ouviram os intervenientes todos, então o Ministério Público ou os tribunais arrastam os pés, não trabalham, não cumprem os prazos. Alguém tem dúvidas sobre isto? Não tem dúvidas sobre isto, não? Os processos todos que conhecemos, o Ministério Público arrasta um ano, dois, 10, 15, não é? E os tribunais a mesma coisa. E agora alteram o Código de Processo Penal, mexem nos prazos. Dos tribunais ou do Ministério Público? Não, mas sem os prazos dos advogados.
1: Rui Rio diz que quem sofre com estas alterações são os advogados e os clientes. Ele fala numa situação que não tem pés nem cabeça.
3: Que têm os prazos perentórios, que têm de cumprir os prazos e que são apertados. Agora ainda vão ser mais apertados. E com isto, o Governo, barra a Assembleia da República, o diploma acabou de passar na Assembleia da República, acha que vai melhorar o que quer que seja, reduzindo os prazos aos próprios advogados, ou seja, aos cidadãos. Mais, e aumenta as multas. Melhor, primeiro, cria uma multa que se o advogado fizer um requerimento, ou pretender fazer um requerimento que o juiz ache abusivo, aplica uma multa, paga ao cidadão. Isto tem pés nem cabeça, desculpe. Não, do ponto de vista político, isto que eu percebi, que os advogados me explicaram, isto tem pés nem cabeça.
1: Nesta entrevista à RTP, o antigo líder do PSD falou também sobre as negociações entre os sociais-democratas e o Chega. Rui Rio entende que Luís Montenegro deve negociar com o partido de André Ventura vários temas, como por exemplo a reforma laboral. O antigo líder do PSD diz que é preciso respeitar os resultados eleitorais e o facto do Chega ser a segunda força política na Assembleia da República.
3: O que Primeiro-Ministro, seja quem for quem ganhar, o partido mais votado e que vai para o Governo, deve fazer é respeitar os resultados eleitorais. Se eu estou na oposição, devo respeitar o que o povo quis, que deu ao meu adversário a vitória. E devo colaborar com ele em tudo aquilo que for bom para o país. Foi assim que eu fiz e por isso fui atacado. Se sou eu o Primeiro-Ministro, eu devo fazer exatamente a mesma coisa. Eu é que tenho a liderança, eu é que sou o primeiro-ministro, mas devo respeitar que o povo quis dar 5 a este, 10 àquele, 8 ao outro, etc. E tal.
4: Portanto, negociaria com o Chega.
3: Se todos estiverem imbuídos do interesse nacional, e se eu tenho uma ideia para o país, eu tenho de negociar na proporção que o povo quer, com quem quer que seja, para chegar ao interesse nacional. Se eu agora começo a dizer que o A não, que o B sim, com aquele talvez, ficamos nisto, como estamos há anos e anos.
1: O PSD deve negociar com o Chega, diz Rui Rio. Dura há vários dias e promete continuar até ao final da semana a vaga de calor que atinge grande parte da Europa. Uma massa de ar quente vinda do norte de África está a atingir vários países, como Espanha, Itália, Reino Unido ou França. Em território francês, Cláudia Aguiar Rodrigues, esta onda de calor já fez mesmo alguns mortos.
4: Em França, a onda de calor já fez pelo menos 5 mortos e 20% do território já ultrapassou os 40 graus. As temperaturas máximas vão manter-se pelo menos até quinta-feira. Em Paris, os parques e os jardins vão ficar abertos todo o dia e a partir de amanhã vão ser permitidos banhos no canal Saint-Martin. Em Espanha, o ar quente do Saara, combinado com os elevados níveis de radiação solar, devem fazer subir hoje as temperaturas, segundo os meteorologistas, até os 44 graus em algumas regiões. No Reino Unido foi emitido um alerta vermelho de calor extremo para amanhã e para quinta-feira em grande parte do sul e centro de Inglaterra e também no país de Gales. Em alguns locais as temperaturas devem chegar mesmo aos 40 graus e vão ser acompanhadas por níveis elevados de umidade. Em Itália, o Ministério da Saúde já emitiu alertas para Bolonha, Florença, Milão, Roma, Turim, Veneza e Verona. São válidos para hoje e amanhã. Na Suíça também vigora o nível máximo de alerta que vai manter-se até sábado para todo o noroeste do país. A Unidade de Avaliação de Risco Meteorológico e de Cheias do Luxemburgo marcou o aviso a vermelho também até o final da semana devido às altas temperaturas e amanhã deverá ser atingido o pico do calor, levando as autoridades a prepararem algumas medidas de prevenção de riscos e que passam pelo reforço de pontos de abastecimento de água nas cidades.
1: Neste contexto de um planeta cada vez mais quente, António Guterres volta a pedir à comunidade internacional que reduza rapidamente a dependência dos combustíveis fósseis. O secretário-geral da ONU diz que o mundo tem de agir para travar o aquecimento global.
5: É evidente que o nosso mundo enfrenta duas crises, uma crise climática que nos empurra cada vez mais para temperaturas mais elevadas e nos aproxima de pontos de viragem catastróficos, e uma crise energética que expõe a insensatez de um mundo viciado em hidrocarbonetos. Superficialmente, estas crises podem parecer separadas, mas partilham a mesma origem destrutiva, combustíveis fósseis, e exigem a mesma resposta, uma transição rápida para a energia limpa e um aumento significativo da adaptação, resiliência e justiça climática para aqueles que sofrem com os danos causados pelas alterações climáticas.
1: António Guterres, durante a cimeira de alto nível para acelerar a transição energética e a eletrificação que está a decorrer hoje em Londres. Teherão diz que não há um calendário claro para os inspectores da Agência Internacional de Energia Atómica visitarem as instalações nucleares do país. Uma informação adiantada esta manhã pelo porta-voz do Ministério dos Negócios Estrangeiros iraniano, apesar do vice-presidente dos Estados Unidos, J.D. Vance, ter dito ontem que o Irão vai permitir aos inspectores desta agência voltarem ao território do iraniano. Ismael Begay explicou em conferência de imprensa que ainda não há um calendário claro para que isso aconteça, acusando os Estados Unidos de terem sido os principais responsáveis pela saída dos inspectores com os ataques que decidiram lançar ao Irão.
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cada festa é uma história. A música do grupo musical Bora Lá, nas manhãs da sua rádio regional de Iroca. Ficamos a 19 minutos do meio-dia final desta sessão de terça-feira, 23 de junho de 2026. Lá atrás, juntamos ainda Murilo Uf, Deixa Eu, o Marante Sozinho Não Estou, e lá pela abertura da série Jade Está Perigosa. Agora é A Mão do Tempo com Jorge Mateus, Jadson e Judson, aqui na sua rádio.

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2: Estatística, o valor das casas baixou 1,1 pontos percentuais entre os três últimos meses do ano passado e os primeiros três meses deste ano. O PS quer que a Ministra do Trabalho e o Primeiro-Ministro esclareçam se o Governo negociou com o Chega a redução da idade da reforma para os trabalhadores por turnos, como foi avançado ontem à noite por André Ventura. Paulo Raimundo reconhece que os partidos de esquerda estão a enfrentar uma das maiores crises de sempre, mas vê poucas possibilidades de um entendimento do PCP com o PS devido aos posicionamentos dos socialistas.
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2: O preço das casas em Portugal baixou 1,1 pontos percentuais entre o último trimestre de 2025 e os primeiros três meses deste ano. É o que revelam os dados divulgados esta manhã pelo Instituto Nacional de Estatística. Segundo o INE, esta é a primeira desaceleração em quase dois anos. Não acontecia desde o segundo trimestre de 2024. Ainda assim, quando comparado com os primeiros três meses de 2025, há um aumento de quase 18% no valor das habitações nos primeiros três meses deste ano. Neste primeiro trimestre de 2026, o aumento dos preços foi mais expressivo nas habitações existentes do que nas habitações novas. O líder parlamentar do PS pede à Ministra do Trabalho e ao Primeiro-Ministro que esclareçam se negociaram com o Chega a redução da idade da reforma para os trabalhadores por turnos, como foi adiantado ontem à noite por André Ventura em entrevista à CMTV. Eurico Brilhante Dias quer saber se André Ventura está a falar verdade.
4: A extrema-direita usa a mentira como forma de fazer política. E o deputado André Ventura, nós sabemos que é um deputado que é apanhado várias vezes a faltar à verdade. Agora, a questão é grave, porque o governo, para aprovar a reforma laboral, presumivelmente terá negociado o sistema de pensões com este partido de extrema-direita. Por isso aquilo que nós vamos fazer, e vamos naturalmente perguntar, e a pergunta não deve ser dirigida à senhora Ministra do Trabalho. A pergunta deve ser dirigida diretamente ao senhor Primeiro-Ministro, que é perguntar se de facto negociou, pôs em cima da mesa, o sistema de pensões como uma contrapartida para a aprovação da contra-reforma laboral.
2: Eurico Brilhante Dias, em declarações há pouco à Antena 1. Recuperamos agora o registro da entrevista de André Ventura à CMTV, onde o líder do Chega assegura que negociou com a Ministra do Trabalho a redução da idade da reforma para os trabalhadores por turnos e que Maria do Rosário Palma Ramalho foi desautorizada por Luís Montenegro.
5: A senhora Ministra do Trabalho, acho que não cometo nenhuma inconfidência, aliás foi uma das razões pela qual a negociação avançou, assumiu que entre as várias coisas que estava a negociar com o Chega, havia a descida da idade da reforma para os 65 anos ou 40 de descontos para os trabalhadores por turnos, que tivessem uma longa carreira contributiva por turnos. Isto foi dito pela Ministra do Trabalho.
6: Isso era suficiente?
5: Bom, era um passo que estávamos a dar, nós não podemos ser tudo logo. Mas depois o Primeiro-Ministro desautorizou a Ministra do Trabalho e disse que afinal aquilo que se tinha dito ao Chega já não podia ser feito. Quando um partido diz, isto são temas fundamentais, e o governo te diz, sim senhor, então vamos avançar e vamos trabalhar por aí. Mas depois, 24 horas antes, te dizem que afinal já não podem ir por aí e o Primeiro-Ministro contradiz uma Ministra do Trabalho. Bom, então isto também não é muito sério em termos de negociação.
2: André Ventura, ontem à noite, à CMTV, Antena 1, já pediu também esclarecimentos ao Ministério do Trabalho. Rui Rio defende que o PSD deve continuar a negociar com o Chega, apesar do que aconteceu com o pacote laboral. O antigo líder do PSD diz que o Executivo não pode ignorar os resultados das últimas legislativas.
7: O que um Primeiro-Ministro, seja quem for quem ganhar, o partido mais votado e que vai para o governo, deve fazer

0: é respeitar os resultados eleitorais.
1: Portanto, negociaria com o Chega.
0: Se todos estiverem imbuídos do interesse nacional, e se eu tenho uma ideia para o país, eu tenho de negociar na proporção que o povo quer, com quem quer que seja, para chegar ao interesse nacional. Se eu agora começo a dizer que o A não, que o B sim, com aquele talvez, ficamos nisto, como estamos há anos e anos, e vai dar mau resultado,
2: Rui Rio foi entrevistado esta manhã na RTP na qualidade de subscritor do Manifesto dos 50 por uma reforma na Justiça. 2 anos depois de terem lançado o Manifesto, os subscritores dizem que a situação no setor da Justiça piorou devido às alterações feitas ao Código do Processo Penal. Rui Rio acusou também nesta entrevista ao Ministério Público de estar a normalizar situações de abuso, prolongando prazos sem justificação.
0: Nós estamos a caminhar para a normalização do abuso. Normalizou-se o abuso. O Ministério Público vai fazendo como quer e como lhe apetece e agora fizeram uma alteraçãozita ao Código do Processo Penal. Mas mais valia terem ficado quietos, não é? Porque às vezes é pior, quer dizer, quando não se sabe, ou quando se não está de boa fé, digamos assim, ou quando não se ouve os intervenientes todos, e aqui não ouviram os intervenientes todos, então o Ministério Público ou os tribunais arrastam os pés, não trabalham, não cumprem os prazos. Alguém tem dúvidas sobre isto? Não tem dúvidas sobre isto, não? Os processos todos que conhecemos, o Ministério Público arrasta 1 ano, 2, 10, 15, não é? E os tribunais a mesma coisa. E agora alteram o Código de Processo Penal. Mexem nos prazos dos tribunais ou do Ministério Público? Não. Mexem nos prazos dos advogados.
2: Rui Rio, um dos subscritores do Manifesto dos 50, estes subscritores enviaram hoje um novo comunicado às redações, onde exigem conhecer o resultado das investigações e dos processos de grande envergadura que se arrastam há anos sem chegar a julgamento. Paulo Raimundo admite que os partidos de esquerda estão a enfrentar uma crise, talvez a maior de sempre, mas o secretário-geral dos comunistas vê poucas possibilidades de um entendimento entre o PCP e o PS devido ao posicionamento do partido liderado por José Luís Carneiro.
3: Acha que o Partido Socialista está nesta dinâmica de ruptura e mudança? Eu acho que não está.
1: Onde é que falhou a esquerda ao povo?
3: Eu acho que a esquerda não falha. Se me disser assim, o PCP falhou aos trabalhadores? Não, nunca falhamos aos trabalhadores.
1: Então como é que explica que grande parte do eleitorado do PCP se tenha transferido para o Chega?
3: Isso é outro mito. O crescimento do Chega foi à nossa custa.
1: Não contribuiu para o Chega engordar?
3: Pode ter contribuído, mas não me venha dizer é que foi à nossa custa, porque houve outros segmentos.
1: Sim. Mas portanto significa que houve transferência de eleitorado que antes votava PCP e que agora
3: não sei,
1: aceita votar Chega?
3: É capaz, acabei não consigo dizer o contrário.
1: Não fazem essa análise?
3: Eu não lhe consigo dizer o contrário. Há uma coisa que eu lhe consigo é garantir, é que este crescimento não é à nossa custa.
2: Em entrevista ao podcast Política com Assinatura da Antena 1, Paulo Raimundo afirmou que o PCP não teme eleições antecipadas caso o orçamento do Estado para o próximo ano seja chumbado na Assembleia da República, sublinhando que a ida às urnas pode servir para inverter o atual rumo do país.
3: As eleições antecipadas, se existirem, terá que se ver as razões pelas quais vão existir. Se for para interromper este caminho desastroso do ponto de vista político, então elas até podem ser bem-vindas. Se for para, diria, ser um compasso de espera para agravar este caminho desastroso. Então, papel já basta assim.
2: Questionado sobre o anúncio da criação de um fundo soberano feito no fim de semana por Luís Montenegro, o secretário-geral do PCP acusou o primeiro-ministro de fazer propaganda com um assunto demasiado sério.
3: Eu acho que é uma ideia demasiado importante para se brincar. O Estado tem participações em empresas hoje. Tem na Galp. E o mesmo Estado tem 7% na Galp. É o mesmo Estado que não faz nada. Não fez nada junto da empresa onde tem uma intervenção própria. O que é possível fazer para conter o aumento dos preços? O que é possível fazer para acabar com esta, diria assim, com esta vergonha de ter uma empresa que é a Galp, que em Portugal vende o gás a 37, 38, 39 euros a botija, e depois vende a mesma botija, a mesma marca, em Espanha, a 16 e a 17 euros. Virem falar num fundo soberano, com essa vista longa que apresentou, esquecendo-se que tem hoje posições que não pode, das quais não pode abdicar e deve fazer alguma coisa com elas, é mesmo uma pena tratar um assunto tão importante dessa forma tão leviana. São assuntos demasiado sérios para serem tratados dessa forma leviana e de forma propagandística.
2: Paulo Raimundo, secretário-geral do PCP, em entrevista à editora de política da Antena 1, Natália Carvalho. Política com Assinatura está disponível nas habituais plataformas de podcast. Teherão diz que não há um calendário claro para os inspectores da Agência Internacional de Energia Atómica visitarem as instalações nucleares do país. Uma informação adiantada esta manhã pelo porta-voz do Ministério dos Negócios Estrangeiros iraniano, apesar do vice-presidente dos Estados Unidos, J.D. Vance, ter dito ontem que o Irão vai permitir aos inspectores da agência voltarem ao seu território. Ismael Begay Moraes explicou em conferência de imprensa que ainda não há um calendário claro para que isso aconteça, acusando os Estados Unidos de terem sido os principais responsáveis pela saída dos inspectores de solo iraniano com os ataques que decidiram lançar ao Irão. Dura há vários dias e promete continuar até ao final da semana a vaga de calor que atinge grande parte da Europa. Uma massa de ar quente vinda do norte de África está a atingir vários países, como Espanha, Itália, Reino Unido ou França. Em território francês, Cláudia Aguiar Rodrigues, esta onda de calor já provocou várias mortes.
1: Em França, a onda de calor já fez pelo menos 5 mortos e 20% do território já ultrapassou os 40 graus. As temperaturas máximas vão manter-se pelo menos até quinta-feira. Em Paris, os parques e os jardins vão ficar abertos todo o dia e a partir de amanhã vão ser permitidos banhos no canal Saint-Martin. Em Espanha, o ar quente do Saara, combinado com os elevados níveis de radiação solar, devem fazer subir hoje as temperaturas, segundo os meteorologistas, até os 44 graus em algumas regiões. No Reino Unido foi emitido um alerta vermelho de calor extremo para amanhã e para quinta-feira em grande parte do sul e centro de Inglaterra e também no país de Gales. Em alguns locais as temperaturas devem chegar mesmo aos 40 graus e vão ser acompanhadas por níveis elevados de umidade. Em Itália, o Ministério da Saúde já emitiu alertas para Bolonha, Florença, Milão, Roma, Turim, Veneza e Verona. São válidos para hoje e amanhã. Na Suíça também vigora o nível máximo de alerta que vai manter-se até sábado para todo o noroeste do país. A Unidade de Avaliação de Risco Meteorológico e de Cheias do Luxemburgo marcou o aviso a vermelho também até o final da semana devido às altas temperaturas e amanhã deverá ser atingido o pico do calor, levando as autoridades a prepararem algumas medidas de prevenção de riscos e que passam pelo reforço de pontos de abastecimento de água nas cidades.
2: Neste contexto de um planeta cada vez mais quente, António Guterres volta a pedir à comunidade internacional que reduza rapidamente a dependência dos combustíveis fósseis. O secretário-geral das Nações Unidas diz que o mundo tem de agir para travar o aquecimento global. Ideias deixadas durante a cimeira de alto nível para acelerar a transição energética e a eletrificação que está a decorrer hoje em Londres. Guterres falou também da inteligência artificial, tecnologia que tem um potencial incalculável, mas com custos ambientais elevados e pouco conhecidos. A inteligência artificial também tem fome de terra, água e energia. Os centros de dados que a suportam já consomem mais eletricidade do que a maioria dos países. Até 2030 poderão usar mais energia do que todos os países, exceto 5. E água suficiente para satisfazer as necessidades básicas de todos os 1.300 mil milhões de residentes da África subsaariana durante um ano inteiro. E apesar destas preocupações óbvias, as comunidades são frequentemente ignoradas quanto ao impacto ambiental da infraestrutura que está a crescer à sua volta. Guterres propôs uma iniciativa de transparência ambiental para a inteligência artificial, pedindo a todas as empresas de IA para medirem e tornarem públicos todos os impactos ambientais dos seus sistemas e assumirem o compromisso de até 2030 terem todos os sistemas alimentados por energias renováveis. E no mundo infectado pela desinformação, o secretário-geral da ONU também destacou a importância de defender a ciência e a verdade. We must protect science and truth itself.
4: Devemos proteger a ciência e a própria verdade. A ciência deu à humanidade a capacidade de compreender os riscos antes que a catástrofe ocorra. No entanto, a desinformação está a ser espalhada deliberadamente para atrasar a ação climática, consolidar interesses instalados e corroer a confiança. Devemos agir para proteger a independência científica, reforçar a confiança nas evidências e instituições, salvaguardar defensores dos direitos humanos e jornalistas que reportam sobre clima e ambiente e garantir que todos tenham acesso à informação fiável, credível e baseada na ciência.
2: Os alertas de António Guterres durante a cimeira de alto nível para acelerar a transição energética e a eletrificação que está a decorrer em Londres.
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0: Bem-vindos a estas as notícias que marcam a edição desta terça-feira, 23 de junho do ano 2026. Sejam todos bem-vindos. A Federação Portuguesa de Artes Marciais Chinesas vai alcançar a bandeira de ética neste ano 2026. A intenção da Federação surge associada ao projeto Cinturão de Valores e que funciona como um referencial pedagógico para integrar princípios éticos no cotidiano do treino e também da competição. O projeto pretende transformar valores abstratos, como o do respeito e da disciplina, da solidariedade, em comportamentos concretos no desporto. De acordo com os responsáveis, a formação ética exige intencionalidade educativa e modelos de referência, bem como processos sistemáticos de avaliação. Com este passo, a Federação procura conferir visibilidade e reconhecimento externo ao trabalho que tem sido desenvolvido no plano interno. A atribuição do galardão vai representar o reconhecimento de um modelo de intervenção focado na integração perante atletas, famílias e treinadores. A excelência desportiva encontra assim a sua expressão mais duradoura quando assenta em princípios capazes de orientar a cidadania responsável. Neste sentido, vai realizar-se a cerimónia final do projeto já no próximo sábado, a partir das 9:30 da manhã e até ao 12:30 na loja Interativo de Turismo de Arouca. São João da Madeira começou a testar o transporte de medicamentos através de drones elétricos. O objetivo é o de mostrar o projeto piloto desenvolvido pela empresa Connector Robotics e realiza entregas entre as farmácias locais e os trabalhadores do Centro Empresarial da Sanjotec. Nesta fase inicial, as operações vão envolver a farmácia Ferraz e a farmácia de cidade com voos num raio de 2 km. Os aparelhos transportam produtos de saúde e bem-estar, sem receita médica, com um peso máximo de 500 gramas. A tecnologia de navegação autónoma permite e garante a prevenção de colisões e um pouso de alta precisão. O grande objetivo desta experiência de 30 dias é analisar a aceitação do consumidor final e perceber a viabilidade destas entregas de proximidade na comunidade. A empresa promotora já tem a autorização por parte da Autoridade Nacional de Aviação Civil, a ANAC, para a realização deste tipo de voos comerciais em todo o território nacional. A Unidade Local de Saúde, o Entre Douro e Voga e o município de Valdecambra reforçam a cooperação institucional numa visita de trabalho às infraestruturas de saúde do concelho. A iniciativa serveu para apresentar a nova liderança dos profissionais locais e acompanhar vários projetos de modernização. O novo presidente do Conselho de Administração, Carlos Alberto, e a diretora clínica Marisa Carvalho avaliaram os investimentos em curso. Entre os projetos estruturantes, destacam-se as obras de requalificação do Centro de Saúde Valdecambra e a instalação do futuro Centro Diagnóstico Integrado, que vai-se disponibilizar exames de raio-x. Durante o encontro, a administração da Unidade Local de Saúde reafirmou o compromisso de garantir o médico de família a toda a população local, combatendo o isolamento geográfico. Os responsáveis sublinharam que os cuidados primários são a fundação do Serviço Nacional de Saúde para garantir uma medicina de proximidade. E a Comissão de Trabalhadores da Unidade de Saúde Local do Tâmega e Sousa realizou uma visita oficial à Unidade de Saúde Familiar de São Vicente, em Penafiel. O encontro serviu para avaliar o bem-estar dos profissionais de saúde face ao atual processo de descentralização de competências. Durante a iniciativa, a comitiva reuniu com a coordenadora da Unidade, Vera Brandão, para os contar as principais preocupações e carências operacionais das equipas médicas de enfermagem e de assistentes técnicos. A equipa local manifestou grande satisfação pela proximidade demonstrada pelo interesse em conhecer a realidade laboral daquela freguesia. O coordenador da Comissão de Trabalhadores, o enfermeiro Bernardo Sousa, destacou que os momentos de partilha são essenciais para reforçar o diálogo institucional. A Unidade Local de Saúde agrega atualmente 2 hospitais e 73 unidades funcionais na região. Está aí a viagem medieval às terras de Santa Maria, que neste ano, 2026, vai celebrar 30 anos e volta a desafiar o comércio local a decorar montras e fachadas com os elementos da Idade Média. As inscrições para o concurso do estabelecimento medieval oficial já estão abertas e decorrem até dia 5 de julho. Todos os espaços comerciais que participem vão receber pulseiras de acesso ao recinto e novo pendão comemorativo da Cruz dos Pereiras. Os trabalhos de decoração devem ficar concluídos até dia 17 de julho. A votação vai decorrer online entre 29 e 31 de julho. Os vencedores vão ganhar diplomas e acessos às bancadas dos grandes espetáculos do evento. A viagem medieval nas Terras de Santa Maria acontece de 29 de julho a 9 de agosto no Centro Histórico da cidade de Feirense. O espetáculo contemporâneo de abertura está marcado para à noite do dia 28 de julho e tem a entrada livre. Quanto ao festival, toda a informação está disponível a partir do site oficial do evento em viagemmedieval.com. Estão abertas inscrições para os pequenos voluntários do Ei Marionetas, Encontro Nacional ou Internacional de Marionetas. O festival convida crianças e jovens a partir dos 8 anos de idade a integrarem a equipa técnica e artística do evento, que acontece no próximo mês de julho. Os interessados podem fazer inscrição online devido ao número muito limitado de vagas. Os jovens voluntários, que têm de ser acompanhados por um adulto, vão poder realizar visitas guiadas, dar assistência às salas de espetáculo, entre outras. A organização garante que os participantes vão ter acesso às áreas exclusivas, assim como direito a refeições com os artistas de vários pontos do mundo. O trabalho divide-se por turnos entre as 9h30 e as 18h30, nos fins de semana de 4 e 5 de julho e também 11 e 12 de julho. As candidaturas para esta experiência cultural podem já ser submetidas através do formulário oficial do Festival dos Pequenos Voluntários, Festival Internacional de Marionetas. O Largo da Igreja Matriz de Vila Cova de Porrinho, em Val de Câmara, vai ser palco no próximo dia 4 de julho para a edição número 22 do Festival Nacional de Folclore Linhar. O evento cultural tem início marcado para as 21h30 e vai dinamizar a região com as tradições da música popular. A organização está a cargo do grupo anfitrião Rancho Folclórica Primavera de Vila Cova de Porrinho e vai partilhar o palco com várias formações vindas de diferentes pontos do país. Entre os convidados estão o Rancho Tradicional de Sinfãs, o Rancho Folclórico Mira Serra de Louções e ainda o Grupo Folclórico Dom Nuno Álvares Pereira. De referir que a iniciativa tem início marcado, recordo, para as 21h30 do dia 4 de julho. Está aí também o Festival Nacional de Folclore de Santa Maria de Ulo, de regresso a 25 de julho, a edição número 33 do certame, acontece em Adães. O programa arranca às 6 da tarde, recepção oficial aos grupos convidados. Depois vão juntar-se em palco 4 formações nacionais. Além do grupo oficial e anfitrião, o Rancho Folclórico Cravos e Rosas, vão participar o Rancho Folclórico de Covas, que viaja de Tábua, e também o Rancho de Aveiromar de Povo de Varzim. A representação regional completa fica a cargo do Grupo Folclórico Etnográfico de São Pedro de Castelões de Valdecambro. Haverá desfile etnográfico, está agendado para as 21h15, com partida no sede do agrupamento musical. As atuações começam logo depois, a partir das 21h30, no Largo da Capela de Adães, estão integradas nas festividades locais em honra de Nossa Senhora das Febres. Oliveira Dias Mais recebe este sábado o Campeonato Regional de Patinagem de Velocidade na variante de prova de estrada. A competição vai reunir quase 100 atletas em representação de vários clubes afiliados na Associação de Patinagem de Aveiro. As provas decorrem este sábado entre as 21 e as 23 horas. O evento desportivo vai contar com a colaboração direta do município de Oliveira Dias Mais e pretende promover a modalidade junto da comunidade local. local. Segundo a organização, o campeonato regional é fundamental para o desenvolvimento da patinagem de velocidade na região. A prova serve também para valorizar o trabalho que é desenvolvido diariamente por atletas, treinadores e dirigentes do Distrito Aveirense. A Associação de Patinagem de Aveiro deixou convite a toda a população para assistir às provas e apoiar jovens talentos nesta noite dedicada à superação desportiva. A fechar, vamos lhe deixar, em jeito de convite, duas situações para hoje. Hoje é um dia grande, até porque há, ao final da tarde, a partir das 18 horas, os portugueses à volta da Seleção Nacional. É o segundo encontro de Portugal no Campeonato do Mundo e desta vez Portugal defronta a Seleção do Uzbequistão. Recordo que no primeiro encontro Portugal não foi além de um empate a uma bola. Hoje, a partir das 18 horas, a seleção de todos nós vai jogar frente ao Uzbequistão no rumo à conquista de mais uma vitória para passar esta fase de grupos. Depois da seleção de todos nós, esperemos nós, de gritar vitória, está na hora de Portugal celebrar o São João, porque hoje é a tradicional noitada de São João. E neste sentido, Portugal, de norte a sul do país, vai celebrar o Santo Rupioqueiro e a Rádio Regional de Arouca volta a cumprir a tradição. Adelino Pinho vai estar em direto entre a cidade de Gaia e a cidade do Porto, os dois pontos mais fortes do São João do país, para levar até si uma imagem sonora e não só, através da Rádio TV Regional de Arouca, como se vive o São João na cidade do Porto e também de Vila Nova de Gaia. Vai poder acompanhar aqui em direto na Rádio Regional de Arouca depois das 21 e também na Rádio TV Regional de Arouca no facebook.com/RR Arouca. As notícias estão de regresso logo mais em atualização. Até lá, vou deixar-lhe votos de uma boa terça-feira, uma excelente semana, com a sintonia da Rádio Regional de Arouca.
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16: Dirá ceder o lugar ao recuperado Rubem Dias e nas horas que antecedem o pontapé de saída nessa primeira final das Quinas no Campeonato do Mundo, conferimos as expectativas da diáspora lusa com um dos enviados especiais da rádio ao Texas, Nuno Matos.
17: Estamos a poucas horas do segundo jogo do Campeonato do Mundo para Portugal. É o Portugal-Uzbequistão, sem margem para erro. A seleção vai contar com pelo menos 10 mil portugueses nas bancadas do estádio de Houston. Já nos encontramos com alguns desses portugueses que vão assistir ao jogo, o Fernando, a Carla, também o Pedro. Pedro, confiante para o jogo de logo mais, vai ter que ser até que a voz lhe doa, não é?
18: Sim, eu acho que vai ser um jogo muito ofensivo, temos que marcar golos para tentar ganhar este jogo comparado com o último jogo com o Congo.
17: Previsão?
18: Acho que 2-0 é uma boa previsão do que podemos esperar por este resultado.
17: Vieram de Boston?
18: Sim, viemos de Boston até cá e agora vamos seguir até Miami depois deste jogo.
17: Está aqui com o Pedro, o Fernando, são amigos, vieram juntos. O Fernando é cabo-verdiano, mas tem também o amor à seleção nacional e veste a camisola 7 de Cristiano Ronaldo. É mesmo o seu ídolo?
19: É o meu ídolo.
17: O que é que espera para este jogo? Portugal terá que fazer melhor do que fez com o Congo?
19: Terá que fazer muito melhor do que fez com o Congo. Acho que é jogar para frente e a gente vai vencer por 4-1.
17: E Cabo Verde, como é que tem visto? Orgulhoso também do seu país?
19: Muito orgulhoso, não esperava, mas para a próxima fase a gente vai com certeza.
17: E o Vozinha? Hein? Está a falar aqui nos Estados Unidos.
19: Vozinha está muito famoso. Onde é que eu vou é Vozinha.
17: Portugal vai entrar em campo com o apoio de muitos portugueses. Pedro, tem-se cruzado com muitos portugueses por aí?
18: Temos cruzados, há alguns de Portugal mesmo e outros de outras partes dos Estados Unidos e do Canadá, mas sim, há muitos adeptos cá, principalmente este jogo.
17: Muito obrigado e bom jogo para a Carla, para o Fernando e também para o Pedro. José Pedro Pinto, recordar que para esta partida o Tomás Araújo está fora, Ruben Dias está de regresso, João Félix também deve ser aposta e Portugal deve alinhar de início com Diogo Costa, João Cancelo, Ruben Dias, Renato Veiga e Nuno Mendes, Vitinha, João Neves, Bruno Fernandes, Pedro Neto, João Félix e Cristiano Ronaldo.
16: Portugal, Uzbequistão, 6 da tarde, estádio Energy em Houston, relato de Nuno Matos e Fernando Eurico. A emissão especial nas antenas 1, África e Mundo arranca às 3:30 da tarde com o comando do jornalista João Gomes Dias. A outra partida do grupo Congo-Colômbia joga-se somente às 3 da manhã da próxima madrugada. Os últimos dias têm sido marcados por tensão palpável no quartel-general da Seleção Nacional, mas as críticas não ficam muito tempo na cabeça de Roberto Martínez.
20: Focados, estamos muito fortes e posso dizer que agora o grupo está mais unido que antes de chegar ao Mundial. É um processo, são já 22 dias de trabalho e o barulho não entra no balneário, posso dizer isso.
16: Acima de tudo, há raiva para vir ao de cima diante do Uzbequistão, depois da escorregadela logo a abrir.
20: Limpar o sentimento de raiva e o sentimento de tristeza, porque não atingimos o resultado que queríamos, mas o foco no balneário é total.
16: E João Cancelo assume, hoje é ganhar ou ganhar.
21: Temos essa obrigação, sabemos que temos muito pouca margem de erro neste momento e o que queremos é fazer um grande jogo com um futebol atrativo e saímos com a vitória.
16: Pela frente, aquela que é tida como a seleção mais fraca do grupo, os uzbeques, que têm como selecionador o Bola de Ouro de 2006, o antigo defesa italiano Fábio Cannavaro.
22: Uma squadra que não há paura de jogar.
23: Uma equipa que não tem medo, mesmo jogando frente a Portugal, mas temos uma ideia, um conceito e a possibilidade de fazer golos. Não podemos estar sempre em bloco baixo os 90 minutos, mas quando tivermos a bola, temos que tentar, mesmo mesmo que seja frente a Portugal.
16: Promessa de selecionador, mas há mais pontos a ter em conta relativamente ao Uzbequistão. O jornalista Walter Madureira falou com Ratinho, médio brasileiro que atua naquele país ao serviço do Neftchi.
1: É uma seleção jovem que tem um treinador que, por característica, gosta que o time joga, tenha posse de bola. E apesar de ser a primeira vez que estão participando desse torneio, potencial, podem fazer grandes jogos e que podem surpreender.
16: E os avisos não se ficam por aí.
1: São 3-4 jogadores que podem fazer a diferença, que tem um bom 1-1, tem uma boa característica individual, tanto drible como finalização. Acho que essa é a principal característica que Portugal deveria ter um pouco de cuidado.
16: Ratinho na Antena 1 sobre os perigos dessa frente de ataque do Uzbequistão. Para o Portugal-Uzbequistão há outro interesse particular, o de saber se Cristiano Ronaldo vai conseguir voltar aos golos. A seca, Fernando Eurico, o outro enviado especial da Rádio Pública ao Mundial, já leva bastante tempo.
23: Em tempos, Ronaldo disse que os golos são como o ketchup. Mal se abre a tampa do frasco, é sempre a marcar. E o maior goleador das história do futebol mundial bem precisa recordar esta máxima. CR7 vai já em 10 jogos consecutivos sem marcar em fases finais de europeus e campeonatos do mundo. São 4 anos sem erguer os braços. A última vez foi de pontapé de penalti no Mundial do Qatar, na vitória 3-2 diante do Ghana. Seguiram-se mais 4 jogos em branco no Mundial, 5 no Euro 2024, a que se junta o desafio com a República Democrática do Congo. Aqui nos Estados Unidos é demasiado tempo sem faturar nos palcos principais do futebol mundial a nível de seleções.
16: Ora, a realidade é que começa a ser difícil para a CR7 acompanhar o andamento da concorrência mais direta. Leo Messi desde logo fez história ao bizar pela Argentina na vitória 2-0 sobre a Áustria, que consumou a passagem dos campeões do mundo aos 16avos. O argentino tornou-se no melhor marcador de sempre em fases finais de mundiais, superando o Miroslav Klose.
2: Vivo este momento como algo especial, como sempre vivi. Só quero desfrutar de jogar futebol, estar bem dentro do campo. Marquei um golo quando estava chateado por ter falhado o penalti. Bati muito mal na bola e errei. Felizmente conseguimos reverter a situação, chegar à vantagem e segurar os 3 pontos, que era o mais importante.
16: E no outro jogo deste grupo J, o grupo da Argentina, a Argélia, relançou o apuramento ao eliminar a estreante Jordânia com triunfo 2-1. Houve mais bis a registar nas últimas horas. Por exemplo, o de Mbappé no acidentado França 3, Iraque 0. E digo acidentado porque, devido a um forte temporal, a partida esteve interrompida durante 2 horas. No grupo I, gauleses já apurados para a fase eliminar, e o mesmo cenário para a Noruega, que com um bis de Erling Haaland bateu o Senegal por 3-2, confirmando igualmente a qualificação. Na agenda de hoje, além do grupo de Portugal, haverá também apetite redobrado no grupo L, com o duelo entre Inglaterra e Gana a partir das 9 da noite. Africanos comandados por Carlos Queiroz estão em igualdade pontual com os britânicos.
3: Inglaterra tem suas forças, nós temos nossas. O mais importante é que nós não vamos perder nossa identidade, porque queremos somar pontos para chegar à qualificação.
16: E ainda neste grupo L, à meia-noite, Panamá-Croácia. Porque a atualidade dos clubes dominada pelas inesperadas revelações de António Silva. O central do Benfica disse em conversa com o youtuber J. Oliveira 10 que ainda não sabe se vai renovar contrato. Rui Costa já formalizou proposta de 1 milhão e 200 mil euros líquidos por época para o defesa que o presidente pretende ver como capitão encarnado, mas António Silva está em fase de reflexão.
5: Ainda não sei, o que eu posso dizer é que há uma proposta do clube que me foi apresentada na última semana do ano, antes do jogo do Estoril. E neste momento há contactos constantes entre os meus empresários e o clube. O futuro eu nunca é garantido, porque no futebol as coisas mudam muito rapidamente. O que eu posso dizer é que há sim a proposta do clube.
16: O jovem central de 22 anos tem sido alvo de várias críticas e não esconde o estado de alma.
5: Não gosto de me vitimizar, mas acho que sim, que acho que há uma perseguição às vezes, da culpa é do António, acho que existe um bocadinho que eu posso controlar o meu trabalho e o meu trabalho eu sei que o faço bem. Sou o primeiro a chegar ao centro de estágio, sou o primeiro a ir ao ginásio, sou o primeiro a tomar o pequeno almoço, sou o primeiro a ir à físio, porque eu realmente é a minha vida, é o que eu gosto e é isso que eu controlo.
16: Fora da seleção no Mundial, António Silva amplia o ponto de vista de que também de quinas ao peito sofre tratamento diferenciado. O central recupera os erros que cometeu no Euro 2024.
5: Nesse mesmo torneio o Pepe tem um erro que é perfeitamente normal e que não dá golo, mas que se desse golo não iam fazer o mesmo que fazem comigo, porque o Pepe é o Pepe. É incomparável, mas Só para dizer que da mesma maneira que eu errei com 20 anos, o Pepe errou com 41, eu vou errar quando tiver 30 ou 35, porque faz parte do jogo. O Nico também o faz, o Tomás também o faz. Faz parte da nossa posição eu errar. E é normal que durante o ano que os centrais tenham erros, porque senão também não há gol.
16: António Silva, um livro aberto e com próximos capítulos para continuar a acompanhar. No mercado, o dia está a ser marcado pelo maior negócio da história do Estoril. Kevin Bomá acaba de ser transferido para o Salzburgo por 8,5 milhões de euros. O central tucolês havia sido contratado há duas temporadas aos franceses do Rodé por 250 mil euros. Agora é a transferência recorde dos canarinhos. No basquetebol, confirmada a saída de Norberto Alves do Benfica. O treinador guiou as águias ao tetracampeonato, falhou o penta na última época, com título perdido para o Futebol Clube do Porto, e sai também com o feito de ter estreado uma equipa portuguesa na Liga dos Campeões.
4: Senti que era o fim de um ciclo, era algo que estava a ser pensado da minha parte. Sentir que para a equipa continuar a vencer era preciso mudar o treinador.
16: Norberto Alves invocou razões de ordem pessoal para acertar rescisão mútua de contrato com o Sport Lisboa e Benfica. De regresso ao circuito ATP, após um ano de interregno, apresentada esta hora a edição 2026 do Estoril Open. A principal prova do ténis nacional decorre entre 18 e 26 de julho e novidades não faltam, com cartaz recheado de estrelas. Direto com o Hotel Palácio no Estoril, onde João Alves Domingos tens a possibilidade de falar com o diretor do torneio. Boa tarde.
6: Muito boa tarde, Zé. Temos já apresentada a 11ª edição do Estoril Open, que este ano tem mudança de data. Connosco temos o diretor do torneio, João Zelhão. Um torneio que costumava acontecer durante a primavera, muda agora para o verão. O que é que podemos também esperar com esta mudança de data?
9: Realmente estamos muito contentes com esta nova data. Realmente estávamos com alguns receios em relação à adesão de sponsors, de público e tudo mais, mas até ao momento já vamos com 6 sessões esgotadas. Temos um quadro que nos deixa muito orgulhosos, com vários jogadores de renome, e vá lá, muitos atletas que já fizeram história no ténis, não só cá em Portugal, como também internacionalmente, como é o caso do Stan Wawrinka, venceu 3 títulos de Grand Slam, mas obviamente Casper Ruud, que é o cabeça de cartaz e o cabeça é número 1, mas depois também grandes novidades como Andrei Rublev, Darder e Davidovich Fokina, os portugueses e tantos outros jogadores que realmente vêm trazer aqui um alento novo ao projeto, e realmente temos conseguido convencer toda a gente que faz sentido este evento no verão. Vai ser um evento muito mais de férias, com muito mais, talvez, turistas também, que vão estar de férias em Cascais, mas acho que é realmente um evento em que o sol, o calor, vão realmente trazer muita, muita animação ao Millennium Estoril Open.
6: Em termos do ténis jogado dentro do corte, o que é que podemos esperar, que expectativas tem para esta edição do torneio, como já disse, com grandes nomes apresentados?
9: Bem, temos 3 ex-campeões a participar este ano, nomeadamente o Casper Ruud, o Ubi Urkac, 2 ex-top 10, e que quando venceram o Estoril Open em 2023 e 24 eram top 10, e depois o Pablo Carreño Busta, que está outra vez a jogar muitíssimo bem, já foi o espanhol top 10, já ganhou a Taça Davis, é um grande nome do ténis mundial, mas depois obviamente nomes que os portugueses querem ver, obviamente os melhores portugueses, o Nuno Borges, o Jaime Faria, o Henrique Rocha, e claro, novos talentos. Nós gostamos sempre de apresentar novos talentos. Temos, por exemplo, o belga, que é muito bom, Alexander Bloks, excelente jogador. Também o Prismic, Dino Prismic, ganhou agora há poucas semanas ao Djokovic em Roma, e portanto são realmente nomes muito jovens e que vão realmente ser futuras estrelas do ténis mundial.
6: Muito obrigado, João Zelhão, diretor do Estoril Open, que este ano acontece entre 18 e 26 de julho, aqui com o cartaz já apresentado, também algumas novidades e esta alteração de data com o Estoril Open a passar para o verão.
16: Obrigado, João Alves Domingos, na apresentação do Estoril Open. Ainda no ténis, 2 notas relevantes. Wimbledon Qualifying Feminino. Esta tarde entra em ação Francisca Jorge. A tenista portuguesa vai defrontar a húngara Dalma Galfi. E no masculino, acesso aos quartos de final do torneio de Maiorca, categoria ATP 250. O número 1 português, Nuno Borges, defronta daqui a pouco o alemão Ian Lennart Struff. Uma mão cheia de medalhas nos europeus de maratonas. É com essa expectativa que o selecionador nacional da especialidade parte para mais uma grande fase final de canoagem. agem para Portugal.
0: Três medalhas à partida poderão vir numa prova dita normal. Poderá ser o Zé Ramalho, uma do C1 Sénior e uma do C2 Sénior ou uma do Sub-23. Por isso, nós à partida temos quatro candidatos a medalhas. Espero trazer pelo menos ali na casa das cinco, como temos júniores que, pelos registros que nos mostraram, poderão ter algum potencial de lutar por medalhas.
16: Rui Câncio, à Agência Lusa, sabendo que o recorde luso é de 9 medalhas alcançadas em 2025 em Ponte de Lima. Os europeus de maratonas arrancam quinta-feira em Pitești, na Roménia. Portugal leva 14 canoístas, com destaque para o experiente José Ramalho. Neste 23 de junho, em que se assinala mais um dia olímpico, o Comitê Olímpico de Portugal deu posse aos membros das comissões consultivas do organismo. Para que servem e com que expectativa são criadas estas mesmas comissões, explica o presidente Fernando Gomes.
10: Não temos o saber todo e é extremamente importante abrir o Comitê Olímpico à sociedade civil, com pessoas que nos possam ajudar a refletir, a pensar o futuro do desporto em Portugal e, portanto, com esta diversidade de comissões possam refletir dentro desse contexto e poder-nos ajudar na nossa missão de que aquilo que nós definimos relativamente ao Comitê Olímpico de Portugal.
16: Fernando Gomes, à Rádio Pública, à margem de iniciativas para escolas nos jardins do Palácio do Marquês de Pombal, em Oeiras, organizadas pelo Comitê Olímpico de Portugal. Antes de fecharmos handball de praia, a seleção masculina acaba de entrar a vencer no Mundial que decorre em Zagreb, na Croácia. Portugal bateu os Estados Unidos por 2-0 no arranque do Grupo A e volta a jogar ainda hoje a partir das 8 da noite, frente ao Irão.
7: Jornal de Desporto, a edição foi de José Pedro Pinto. 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
1: Incêndio na freguesia do Ameixal, em Loulé, está a mobilizar mais de 200 operacionais e obrigou ao corte da Estrada Nacional 2 em ambos os sentidos. A Proteção Civil dizia há pouco à Agência Lusa que, apesar de haver casas na área de intervenção do incêndio, não houve ainda necessidade de retirar pessoas. PSD e CDS aproximam-se do Chega na prestação social única. A proposta de alteração dos partidos do governo, que deu entrada hoje no Parlamento, aumenta de 1 para 2 anos o período mínimo de residência legal em território português para que os imigrantes de fora da União Europeia possam ter acesso à prestação. O diretor-geral da Agência Internacional de Energia Atómica, Rafael Grossi, acredita que os peritos da agência vão poder voltar a analisar as instalações nucleares iranianas, mas avisa que é preciso ver como se pode chegar às instalações destruídas pelos Estados Unidos.
2: Notícias às 3 da tarde, a edição é do jornalista João Vasco.

0: um incêndio no sul do país a preocupar as autoridades. É um fogo no sítio dos Besteiros, na freguesia do Ameixal, em Loulé, que está a ser combatido por mais de 200 operacionais, apoiados por cerca de 60 viaturas. De acordo com a página da Proteção Civil na internet, estão também em ação 9 aviões de combate. Este incêndio obrigou ao corte da Estrada Nacional 2 em ambos os sentidos. Adiantou há pouco à luz a uma fonte do Comando Subregional de Emergência e Proteção Civil do Algarve. Esta fonte refere que o incêndio está a abranger uma área grande devido à intensidade do vento, havendo projeções a 500 metros. Apesar de haver casas na área de intervenção do incêndio, não houve ainda necessidade de retirar pessoas. Este fogo começou a lavrar ao final da manhã. André Ventura desafia o Governo a avançar com uma reforma da Justiça em vez de insistir em mudar a Lei Geral do Trabalho. Em declarações aos jornalistas esta tarde, à margem de uma visita à Estação do Oriente em Lisboa, o Presidente do Chega voltou a afirmar, tal como tinha feito ontem à noite em entrevista à CMTV, que a Ministra do Trabalho negociou com o Chega a redução da idade da reforma para os trabalhadores por turnos, mas foi desautorizada pelo Primeiro-Ministro. Ventura voltou a garantir também que o Chega só aprova a prestação social única se o acesso dos imigrantes a este apoio for condicionado.
1: Está a haver negociações, estão a decorrer conversações sobre essa matéria, sobre a questão da PSU. Para nós é fundamental, isto é uma questão mesmo decisiva, porque para nós isto é absolutamente incontornável. Assumirmos o princípio de que quem vem para Portugal, antes de pedir subsídios ou de poder beneficiar de subsídios, deve contribuir para a segurança social. O princípio é que quem vem para Portugal não deve receber subsídios antes de descontar. Este é o princípio 1. E este princípio para nós é mesmo importante. Isto tem que estar vertido na proposta de prestação social única. A outra questão prende-se com o trabalho comunitário. E é sabido que o Chega foi o precursor, quem provavelmente mais defendeu em Portugal, e defende que quem recebe esse tipo de subsídios deve contribuir para a comunidade de alguma maneira.
0: As condições de André Ventura para aprovar a PSU. Há pouco soube-se que o PSD e o CDS apresentaram hoje no Parlamento uma proposta de alteração à prestação social única que mostra uma aproximação ao Chega. Sociais-democratas e centristas, João Alexandre, aproximam-se do partido de Ventura em alguns pontos, como por exemplo na questão do tempo necessário de permanência em território português para que alguém de fora da União Europeia tenha acesso à prestação.
2: E o Chega tem insistido em 5 anos de residência legal e carreira contributiva para que os imigrantes possam ter acesso a esta prestação social única. Ora, o PS e o CDS respondem com um período mínimo de 2 anos de residência legal e efetiva em território nacional para cidadãos fora da União Europeia. A proposta faz parte das alterações que os dois partidos entregam hoje na Assembleia da República e acrescenta 1 ano à proposta original, ainda assim longe do período que é exigido pelo partido de André Ventura. No texto a que a RTP Antena 1 teve acesso, o PS e o CDS comprometem-se ainda a reforçar a fiscalização do acesso à prestação, que quer juntar numa só mais de uma dezena de prestações sociais, mas também, diz o texto, a proteção dos pensionistas com mais baixos rendimentos através da articulação da PSU com o complemento solidário para idosos e com o complemento por dependência. O que pode ler-se no texto da proposta, onde é ainda assinalado que quem tiver um atestado por incapacidade entre os 60% e os 79% deve ser sujeito a uma avaliação para ficar assente se está ou não em condições de, como contrapartida de acesso a esta prestação, poder então aceder, participando em atividades de solidariedade social. São atividades que não são, no entanto, obrigatórias para quem tenha comprovada uma incapacidade acima dos 80%. Na proposta que hoje chega ao Parlamento, o PSD e o CDS dizem ainda querer assegurar que os cidadãos portugueses residentes no estrangeiro que regressem a Portugal são tratados como cidadãos nacionais para efeitos de acesso a esta prestação social única.
0: João Alexandre, e a proposta de PSD e CDS, que deu hoje entrada na Assembleia da República, o texto mostra, como ouvimos, uma aproximação ao Chega. É já daqui a pouco, daqui a menos de 3 horas, que a Seleção Nacional entra em campo para a segunda partida do Mundial de Futebol. Portugal volta a jogar em Houston, onde está já a equipa da Antena 1. Um dos enviados da Rádio Pública, o jornalista Nuno Matos, falou com alguns adeptos na cidade. Apesar da equipa de Roberto Martínez ter realizado uma exibição abaixo das expectativas frente à República Democrática do Congo, estes adeptos acreditam num triunfo esta tarde.
3: Estamos a poucas horas do segundo jogo do Campeonato do Mundo para Portugal. É o Portugal-Uzbequistão, sem margem para erro. A seleção vai contar com pelo menos 10 mil portugueses nas bancadas do estádio de Houston. Já nos encontramos com alguns desses portugueses que vão assistir ao jogo. O Fernando, a Carla, também o Pedro. Pedro

0: Pedro, confiante para o jogo de logo mais, vai ter que ser até que a voz lhe doa, não é?
1: Sim, eu acho que vai ser um jogo muito ofensivo, temos que marcar golos para tentar ganhar este jogo comparado com o último jogo com o Congo.
0: Previsão?
1: Acho que 2-0 é uma boa previsão do que podemos esperar por este resultado.
0: Vieram de Boston?
1: Sim, viemos de Boston até cá e agora vamos seguir até Miami depois deste jogo.
0: Está aqui com o Pedro, o Fernando, são amigos, vieram juntos. O Fernando é cabo-verdiano, mas tem também o amor à Seleção Nacional e veste a camisola 7 de Cristiano Ronaldo. É mesmo o seu ídolo?
2: É o meu ídolo.
0: Fernando, o que é que espera para este jogo? Portugal terá que fazer melhor do que fez com o Congo?
2: Terá que fazer muito melhor do que fez com o Congo. Acho que é jogar para frente e a gente vai vencer por 4-1.
0: E Cabo Verde, como é que tem visto? Orgulhoso também do seu país?
2: Muito orgulhoso, não esperava, mas para a próxima fase a gente vai com certeza.
0: E o Vozinha? Hein? Está a falar aqui nos Estados Unidos.
2: Vozinha está muito famoso. Onde é que eu vou é Vozinha.
0: Só da Vozinha. Muito bem, já dissemos então que Portugal vai entrar em campo com o apoio de muitos portugueses. Pedro, tem-se cruzado com muitos portugueses por aí?
1: Temos cruzados, há alguns de Portugal mesmo e outros de outras partes dos Estados Unidos e do Canadá, mas sim, há muitos adeptos cá, principalmente este jogo.
0: Muito obrigado e bom jogo para a Carla, para o Fernando e também para o Pedro. Recordar que para esta partida o Tomás Araújo está fora, Ruben Dias está de regresso, João Félix também deve ser aposta e Portugal deve alinhar de início com Diogo Costa, João Cancelo, Ruben Dias, Renato Veiga e Nuno Mendes, Vitinha, João Neves, Bruno Fernandes, Pedro Neto, João Félix e Cristiano Ronaldo.
3: A aposta do enviado de Antena 1, Nuno Matos, a Rádio Pública abre uma emissão especial a partir das 13h30 da tarde para acompanhar este jogo. O diretor-geral da Agência Internacional de Energia Atómica confirma que vão mesmo ser feitas inspeções às instalações nucleares iranianas, mas ainda não há datas nem prazos definidos. Numa entrevista à televisão japonesa NHK em Tóquio, Rafael Grossi explicou que ainda vai ser preciso ver como se pode chegar às instalações atacadas e parcialmente destruídas pelos Estados Unidos, mas ele acredita que os iranianos querem cumprir o acordo e que as inspeções vão mesmo ter lugar.
4: As inspeções vão ser feitas e teremos de trabalhar sem perdermos muito tempo. Tenho a certeza de que quando as partes assinam o acordo, têm toda a intenção de o cumprir. Mas algumas destas instalações onde o material estava armazenado foram atacadas e parcialmente destruídas. Por isso talvez tenhamos de ver como conseguimos lá chegar.
3: O diretor-geral da Agência Internacional de Energia Atómica diz que em breve vai falar com os iranianos para decidir as datas e outros detalhes destas inspeções, acrescentando que se o Irão quiser, pode convidar os Estados Unidos ou outros observadores para estas missões. Na Albânia, há quase um mês que as ruas da capital Tirana são palco de manifestações diárias, protestos que começaram devido à construção de um resort de luxo ligado à família de Donald Trump numa zona protegida, mas que se transformaram na Revolução dos Flamingos. Um movimento social, Daniel Belo, que pede a demissão do governo e profundas mudanças no país.
5: As ruas de Tirana voltaram a encher-se de manifestantes. É o 24º dia consecutivo de manifestações contra a construção de um resort de luxo numa zona costeira protegida. Um projeto desenvolvido por uma empresa ligada a Jared Kushner, o genro de Donald Trump, e à filha do presidente norte-americano. Esse foi o ponto de partida, mas os protestos acabaram por assumir uma expressão alargada de desagrado contra a corrupção e o domínio dos oligarcas na Albânia. Transformaram-se num movimento social a que chamam Revolução dos Flamingos, a ave que vive na zona protegida onde querem construir o tal resort. Nas ruas de Tirana, pedem-se mudanças profundas no país. É a voz de Dritan Goshaj, representante do grupo que coordena estes protestos, a explicar as exigências do povo albanês. Querem a renúncia irrevogável do primeiro-ministro e do governo e a criação de um governo de transição técnico, apartidário, com mandato de 12 meses. Exigem alterações à Constituição, à lei eleitoral, à lei do financiamento dos partidos políticos e outras organizações e uma restrição que limita 2 mandatos o exercício do cargo de primeiro-ministro, sem esquecer a anulação das alterações feitas à lei sobre áreas protegidas, às alterações à legislação do património cultural e à revogação do quadro legal que regula os investimentos estratégicos. Esta onda de protestos tem-se espalhado pelo país. Além das manifestações em Tirana, hoje também houve protestos no sul, na praia de Kakome, o sítio onde querem construir o resort. Os moradores das localidades próximas derrubaram vedações e barreiras que limitam o local, enquanto gritavam palavras de ordem.

0: A Albânia não está à venda.
1: A Albânia, a ferro e fogo, tudo começou com a construção de um resort de luxo ligado à família de Donald Trump numa zona protegida.
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É Apaixonados para Sempre, a música dos vários artistas da música portuguesa no programa das tardes da Original. Chegamos para esta emissão de terça-feira, 23 de junho, aqui na Rádio Original de Arouca, até bem pertinho das 5, o melhor da música portuguesa e de expressão portuguesa. E começamos muito bem, Zenete e Cristiano, eu ligo para você, Mato Cruz e Mateus, com Eu Tentei Esquecer. Agora é só amor, é Joana Dark, que sobe agora ao programa das tardes. Bem-vindos, vou contar com a sua companhia até às 5. Hoje, depois das 5h30, essa emissão especial de desporto, vamos acompanhar o Portugal-Uzbequistão. É jogo para, depois das 6, levar até si o relato em direto com o simultâneo da RDP Antena. Para já é o melhor da música, começa assim, só amor, Joana Dark.

Tens meia hora em música que traz aqui Joana ao palco das tardes da Regional. Para trás traçamos também o Azar na Praia, a recordar aqui Nel Monteiro e o Cássio com Vem Vamos Dançar. Até às 5 da tarde, programa das tardes da Regional, é o melhor da música portuguesa e de expressão portuguesa, como habitualmente todos os dias aqui entre as 13 e as 5. Hoje é um dia tão especial porque depois das 5 e meia da tarde vamos ter aí dois momentos bem especiais. Primeiro, da seleção de todos nós. Portugal vai jogar frente ao Uzbequistão, jogo a partir das 6 da tarde, para acompanhar o relato em direto aqui na sua rádio regional de Iroca, no simultâneo Antena 1, depois das 6. E logo mais, depois das 21 horas, Adelino Pinho junta-se a nós em direto do São João, ou de Vila Nova de Gaia, do Porto, o maior São João do país, vai passar também por aqui na sua rádio regional de Arouca. Tudo isto para acompanhar em direto no FM e também na Rádio TV Regional de Arouca no facebook.com/RRAroca. Fechamos a primeira parte assim. Primeiro, Martim, Ai Como Posso. Até à hora certa, a atrasadinha, Filipe Araújo com Ferruz aqui na sua rádio. Estou consigo. Boa tarde.

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Este homem sou eu, a música do Tomás, no programa das tardes da Regional de hoje. É de terça-feira, 23 de junho de 2026. Um dia cheio de animação, depois das 6 da tarde, há toda a atenção voltada para a Seleção Nacional com o segundo jogo do Campeonato do Mundo. Para ouvir aqui o relato em direto em simultâneo, Antena 1, e logo mais, vamos estar em direto também desde Vila Nova de Gaia, cidade do Porto, porque hoje é a noite mais longa do ano, é a noitada de São João. E é tudo para acompanhar aqui na Rádio Regional de Arouca em 103.2 FM e também na Rádio TV Regional de Arouca no facebook.com/RRAroca. Ora, só para lhe dizer que ouvimos ainda por aqui o meu amigo, música do Luís Gomes, e ainda a Rosa e o Beija-Flor de Mateus e Cauan. Eu quero é brincadeira. Já lá de fundo trazemos Marili, ainda Luan Santana, Pedro Miguel e tanto mais no programa das tardes do Regional até às 5 da tarde.

em Malibu, Pedro Miguel, no programa das Tardes da Sua Regional. Lá para trás trouxemos ainda mais música com o tema de Luan Santana e o MC Kekel com a Vingança. Lá na abertura eu quero a Brincadeira com a Marilyn. Bem-vindos, fico consigo até às 5 da tarde. Agora é muita areia para ti, Mónica Sintra.

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11: Então, vida vazia, vai.

Vais ter que rolar, Cássio, no programa das tardes da Original. Deixa-nos apenas a 22 minutos do fim da sessão de hoje, terça-feira, 23 de junho. Atrás também, música de Bruno Marrone com A Vida Vazia. Lá pela abertura, muita areia para ti com a grande Mónica Sintra. Agora é Cristiano Araújo, maus bocados por ouvir na rádio.

gostoso da Simone Mendes a deixar-nos cada vez mais perto do fim do programa de hoje das tardes da Original. Atrás trouxemos também música com os versos Doce Amor Bandido e lá pela abertura o Cristiano Araújo com o fantástico Mau Bocado. E agora, Nossa Senhora de Portugal, abrimos a série para o fim do programa de hoje. Trazemos aí Luís Brandão, só para ouvir na sua Original FM.

Também um brinde a todos vós, música do Jorge Ferreira, e abrimos com o Luís Brandão, com a Nossa Senhora de Portugal. Vai ficar por aqui o programa das tardes da Regional. Depois das 5h30 vamos trazer uma emissão especial de desporto com a seleção de Portugal e o nosso apoio desde Arouca para todo o mundo, aqui com a sua rádio simultânea, o RDP Antenon. Depois das 9h vamos de novo lá fora até ao Porto, até Vila Nova de Gaia, no maior São João do país, e que a Rádio Regional de Arouca vai trazer até si essa imagem com o Adelino Pinho. Como vê, há motivos suficientes para não desligar a Regional. Crime Perfeito, João Neto e Frederico, para ouvirmos até às 5 notícias do país e do mundo com simultâneo Antena 1.

0: pouco.
1: É fantástico esta recordação Mundo Moderno que trouxe aqui ao programa das tardes do original, o Bosco com o Camacete. Lá atrás

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2: Para o jogo desta tarde com o Uzbequistão, Nuno Matos, enviado especial da Antena 1, agora em direto. Ronaldo segue de pedra e cal, Ruben Dias e João Félix entram de início.
3: Exatamente, de resto já ontem tínhamos conversado e era o 11 que apontávamos, acertámos essas duas alterações no 11 de Portugal. A recordar então Diogo Costa na baliza, depois João Cancelo, Ruben Dias, Renato Veiga e Nuno Mendes, a Vitinha, João Neves, Pedro Neto, João Félix, Bruno Fernandes e Cristiano Ronaldo. Tomás Araújo, lesionado, tinha sido titular na primeira partida, cede o lugar a Ruben Dias, que também estava lesionado no primeiro jogo, não pôde jogar e agora está de regresso ao ex-defensivo. E a outra mexida prende-se com a saída de Bernardo Silva em uma das alas, com então João Félix a surgir na estrutura titular, mas o Pedro Neto a derivar para a direita e o João Félix a ficar do lado esquerdo. Segundo jogo de Portugal neste campeonato do mundo, Portugal empatou na estreia com a República Democrática do Congo. Este estádio tem capacidade para 68 mil espectadores. Portugal claramente em vantagem nas bancadas. A esta hora já temos uma festa portuguesa, com certeza, aqui em Houston. Portugal à procura da primeira vitória neste Mundial, a tentar fazer esses 4 pontos que lhe permitem dizer que já está na próxima fase do Campeonato do Mundo. Depois, Nuno, é perceber se em primeiro, se em segundo ou se em terceiro.
2: Falta menos de uma hora para o início do segundo jogo da seleção no Mundial de Futebol em Houston, nos Estados Unidos, com o primeiro-ministro nas bancadas à chegada, rodeado de portugueses. Luís Montenegro apontou o caminho para esta tarde.
4: Neste momento, o assunto de hoje é ganhar este encontro, podermos somar 3 pontos, projetar a equipa para passar à próxima fase e ter a noção que uma competição destas demora muito tempo e é preciso ultrapassar os melhores e os piores momentos, aqueles que são de maior entusiasmo e aqueles que nos exigem irmos ao nosso último reduto, buscar a última força, a última gota de suor para darmos a volta por cima. É isso que vamos fazer hoje.
2: E desta mensagem do Primeiro-Ministro para a mensagem de apoio à seleção do Presidente da República, António José Seguro, esta tarde no Porto.
5: Enviei sim, quer ao selecionador, quer ao Presidente da Federação, dizendo que o país está todo a torcer por eles.
6: Presidente da República então vai estar no Mundial, mais para a frente?
5: Ou na próxima, vou depois da manhã, onde irei ver o terceiro jogo da qualificação e depois o que está combinado é ir na final. E eu espero estar lá na final.
7: Tenho uma grande expectativa em relação a uma vitória da seleção hoje.
5: Sim, é uma bela exibição e uma bela vitória. Nós precisamos todos disso e também os jogadores precisam. Precisamos todos.
2: Presidente da República António José Seguro, esta tarde no Porto, onde vamos continuar a emissão especial até bem perto do arranque do jogo de Portugal, o segundo encontro da seleção portuguesa neste Mundial de Futebol. O incêndio que começou a meio da manhã na freguesia do Ameixial, em Loulé, segue esta hora com 2 frentes ativas, está muito próximo de uma zona de habitações, mas ainda não foi necessário retirar pessoas de casa. A Proteção Civil Regional conta que o incêndio está com grande intensidade, arde numa área de mato e pinhal. Até agora também não houve necessidade de evacuar um lar da terceira idade na localidade do Ameixial. Hugo Coelho, dirigente desta instituição, explicou há pouco à Antena 1 que os bombeiros têm conseguido travar o avanço das chamas.
8: Rapidamente a Proteção Civil chegou e conseguiram apagar. Demorou algum tempo, também tínhamos o nosso próprio sistema de combate a incêndios, cartéis, e conseguimos, chegou praticamente às paredes do lado, não é?
9: Mas não houve, portanto, nenhum dano a registar?
8: Não, graças a Deus. Não, só mesmo muito fumo, o susto de quem trabalha e o susto dos próprios utentes do lar, não é?
9: E neste momento a situação já está, pelo menos, nessa zona controlada?
8: Sim, ao redor do lar está, sim, então só a fazer caldo, mas sim, aqui está controlado. Em termos da aldeia, daquilo que vejo, acho que ainda está muitos helicópteros a deitar água, ainda há muitas zonas junto à aldeia a arder.
2: Hugo Coelho, dirigente de um lar na localidade do Ameixial, ouvido há momentos pela jornalista Tatiana Felício, por agora não foi preciso retirar pessoas. O incêndio continua a causar ainda assim especial preocupação. Estão mobilizados mais de 200 bombeiros e cerca de uma dezena de aviões e helicópteros. Em Madrid há também motivos de preocupação. Dos 4 principais arranha-céus no centro da cidade foi evacuado. Ainda não há grandes informações, mas a agência agência de informações Reuters diz que a ordem de evacuação aconteceu depois de ter sido detectado fumo na torre da Companhia de Energia MOEV. A mesma fonte revela que as equipas de socorro estão nesta altura a caminho do local. É uma situação para acompanharmos também nas próximas horas na Antena 1. A mãe das crianças francesas abandonadas na zona de Alcácer do Sal vai continuar detida em Portugal. A mulher que está em prisão preventiva foi hoje a tribunal na sequência de um mandado de detenção europeu, mas vai continuar no país, até porque é arguída num inquérito relacionado com os acontecimentos de Alcácer. Ela vai continuar detida em Portugal a aguardar uma decisão do Tribunal de Setúbal, mas pode ser entregue à França se esse inquérito for arquivado. Estamos na contagem decrescente, a menos de uma hora já do arranque do Portugal-Uzbequistão. Seguimos, por isso, a emissão especial na Antena 1, a partir da Avenida dos Aliados, no Porto, com o João Gomes Dias e contigo, José Carlos Trindade.
10: É isso mesmo, Nuno Rodrigues, com a síntese de notícias a esta hora na RTP Antena 1, Madeira, Açores e Mundo em permanência. Notícias.rtp.pt. Passam.
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James Arthur com este Naked no regresso à música do regresso à casa da Rádio Regional de Urucá. O programa que hoje vai ser tão pequenino no que diz respeito à música, porque daqui a nada entramos no desporto e vamos todos apoiar a seleção nacional no jogo que começa às 6 da tarde. O Uzbequistão e Portugal defrontam-se nesta partida da segunda jornada fase de grupos do Campeonato do Mundo. Lá atrás trouxemos ainda música de Filipe Sabando com o Conan Osiris e o Caderninho. É por aqui, até bem pertinho das 5h30. Temos mais alguns minutos. Agora é o Sexto Sentido com a Joana Oliveira no programa da sua tarde da rádio.

0: são os seus planos que chegam aqui com o Júnior no programa da sua tarde da rádio. É o regresso a casa que está a fechar o espaço musical. Para já, digo-lhe que trouxemos música de Joana Oliveira e o Sexto Sentido. É uma chamada não atendida de Bárbara Tinoco para ouvirmos até às 5:30, a altura em que começa aqui na sua rádio essa emissão especial de desporto. Para acompanhar o relato do jogo da seleção de todos nós, o jogo da segunda jornada fase de grupos do Campeonato do Mundo, Portugal-Uzbequistão, é jogo com relato em direto às 6. Logo mais, também para acompanhar aqui, porque as nossas sugestões não param, depois das 9 da noite, eu e o Adelino Pinho vamos levar até si o maior São João do país. É desde a cidade do Porto, de Vila Nova de Gaia e toda aquela zona envolvente que se junta numa uma festa só e faz este colorido fantástico que é o São João do Porto. Tudo para acompanhar com direto de Adelino Pinho, partir das 21 lá na Rádio TV Regional de Iroca e para ouvir também aqui no FM Stereo dos 103.2. Vamos à chamada não atendida com Bárbara Tinoco e depois emissão especial de esporto.
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0: A chamada não atendida da Bárbara Tinoco. E agora, 5 horas e 30 minutos, começa aqui agora a emissão especial de desporto. Vamos acompanhar a seleção de todos nós.
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2: Já agora, um grande abraço para os ouvintes da Rádio Regional de Arouca que acompanham sempre, semana a semana, as emissões de desporto também da Antena 1.
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2: Aquilo que me apetece dizer é o seguinte: Portugal, levanta-te! Levanta-te, Portugal! O Mundial ainda está à tua espera. Eu acho que é isso, é essa imagem que eu quero passar para todos os nossos ouvintes. Vamos recordar, Fernando Eurico, a chegada do autocarro aqui ao Houston Stadium. Mais uma vez, muitas camisolas da seleção portuguesa, mas eu penso que não há volta a dar, porque sabemos que a dimensão de Cristiano Ronaldo é maior ainda do que a dimensão da seleção portuguesa. Essa é a realidade. Portugal está no nosso coração, mas reparem, estão aqui 10 mil ou 15 mil portugueses no máximo, estão 50 ou 55 mil que puxam por Portugal por causa de Cristiano Ronaldo.
4: É isso mesmo, foi assim no primeiro jogo, acontece no segundo. Este estádio está apaixonado por Cristiano Ronaldo, mesmo que Ronaldo há 4 anos que não marca golos em fases finais de europeus e sobretudo de campeonatos do mundo. É uma seca inexplicável para o maior goleador da história do futebol mundial. Ora, se os adeptos, e são aos milhares, uma verdadeira legião de apoiantes de Cristiano Ronaldo, muitos deles dos Estados Unidos, do Brasil,
2: México.
4: Do México, sobretudo do México, enfim, de tantos, tantos outros países. A verdade é que hoje todos esperam que CR7 seja ele a galvanizar ainda mais estes adeptos numa altura, Nuno, em que Portugal abandona o relvado depois do aquecimento.
2: Acabou a fase de aquecimento. Há um tempo marcado para as equipas estarem no relvado para o aquecimento. Terminou então o tempo de aquecimento para o Uzbequistão e também para Portugal. Vai tudo para o balneário. E agora é a União, porque a União, como se sabe, faz a revolução. E Portugal hoje, com duas alterações em relação ao jogo com a República Democrática do Congo, Tomás Araújo jogou no meio defensivo ao lado de Renato Veiga. Está lesionado e deixou assim espaço para o regresso do titularíssimo Ruben Dias, um dos capitães da Seleção Nacional, que vai jogar ao lado de Renato Veiga. A outra alteração, a saída de Bernardo Silva e a chegada ao 11 de João Félix, com Félix na ala esquerda e Pedro Neto na ala direita. Portugal vem então a jogo com Diogo Costa na baliza, João Cancelo, Ruben Dias, Renato Veiga, Nuno Mendes, Vitinha, João Neves, Pedro Neto, João Félix, Bruno Mendes e Ronaldo. Que ouviram? O nome de Ronaldo foi anunciado aqui no estádio, no Houston Stadium. Muitos aplausos, alguns assobios, claro, ao não fosse ela a figura maior desta tarde aqui nos Estados Unidos.
4: Está a ser anunciada a equipa nacional de Portugal nos dois ecrãs gigantíssimos deste estádio de Houston. Vamos agora também recuperar a equipa adversária de Portugal, a equipa estreante deste campeonato do mundo, o Uzbequistão, que é treinado por um campeão mundial em 2006, Fábio Cannavaro, ganhou pela Itália em Berlim a final frente à França. Tive a oportunidade de seguir esse desafio precisamente em Berlim, com Portugal a fixar-se pelo quarto lugar. É a segunda melhor participação lusa em fases finais de campeonato do mundo, depois desse histórico mundial de estreia em 1966, com o terceiro lugar de Portugal. Pois bem, o Uzbequistão tem aqui o encantamento da primeira vez num campeonato do mundo, esta que é já a maior potência desportiva da Ásia Central, fazendo ombro a ombro com a República Popular da China. E portanto, atenção a este país, que vai certamente pontuar nos próximos grandes eventos desportivos e não só de futebol. Ora, para esta partida, Cannavaro mexe três jogadores em relação à derrota 3-1 com a Colômbia. começando na baliza com a saída de Yusufov para a entrada de Nematov, depois saiu também Mozgovoy para a entrada de Kamborekov e na frente Ganiev no lugar de Uranov. O 11 então é este, Nematov, depois uma linha de 5 com os centrais Kusanov, Abdulev e Ashurmatov, nas alas Nasrulev à esquerda, Karimov à direita, mais centrais Kamborekov e o Shukurov, e depois Ganiev, Faizulev vão a municiar o ponta de lança e melhor marcador da história do futebol uzbek, Shomurodov. É este o 11 inicial da equipa do Uzbequistão numa partida que vai ser arbitrada pelo marroquino Jalel Jayed, 39 anos. Na primeira partida que apitou no Campeonato do Mundo foi o Alemanha 7, Curaçao 1, um jogo com muitas facilidades também para este árbitro natural de Casablanca. Basta recordar que mostrou 0 amarelos, 0 vermelhos, ainda assim 29 faltas, muitas delas à equipa de Curaçao. É de resto do Matos, o primeiro marroquino a ser escolhido como árbitro principal desde o Mundial de 2002, quando Mohamed Genzaz esteve nesse Mundial onde tu também estiveste, no Coreia-Japão em 2002.
2: É verdade, Coreia-Japão, Mundial que acabou por não correr bem para a seleção nacional, tal como não correu bem o Mundial do Brasil em 2014. Nesses dois campeonatos do mundo, Portugal não passou da primeira fase. Recordo-me com grande satisfação, e tu também, do Campeonato do Mundo na Alemanha, onde Portugal discutiu o terceiro e quarto classificados. Foi realmente um grande Campeonato do Mundo, o seu melhor Campeonato do Mundo, com Luís Filipe Scolari no comando da nau portuguesa. Vamos ver o que irá acontecer. Os portugueses unidos aqui nas bancadas do estádio de Houston, uma quarta maior cidade dos Estados Unidos, com 5 milhões de habitantes, poucos portugueses, à volta de 1000 portugueses, mas aqui temos, na verdade, portugueses que vieram de outros estados dos Estados Unidos e que estão aqui prontos para poderem ajudar a seleção do seu país. E por isso lhes digo, Houston, temos um problema. We have a problem. Não, temos uma missão. Não é, Fernando? Esse ainda ontem gravavas um vídeo para a multimédia em que falavas disso mesmo. Essa frase mítica e que está na história de Houston. We have a problem.
4: É, temos um problema porque Portugal, depois do empate, encurtou a margem de erro. Está obrigado Portugal a vencer o Uzbequistão, se não quiser ficar já em maus lençóis para aquilo que será teoricamente o jogo mais complicado em Miami, diante da seleção da Colômbia. Mas é como dizes, Nuno Matos, e bem, as dificuldades, os problemas têm que ser ultrapassados. E se Portugal é candidato realmente aos melhores lugares deste Campeonato do Mundo, já não vou falar em campeão mundial, mas se é candidato realmente a estar entre as, vá lá, as 4 ou 8 melhores seleções mundiais, hoje vai ter que puxar dos galões perante uma equipa estreante que joga ao ataque, como diria José Maria Pedroto, mas muito fechadinha lá atrás.
2: Muito bem, sabes que os nossos ouvintes gostam das histórias e nós já tivemos a oportunidade de dizer, e eu há pouco até brinquei a dizer que hoje até o asfalto necessitava de protetor solar, porque realmente é um bafo lá fora. A previsão para hoje 42 graus, mas aqui, Fernando, posso dizer ou não aos ouvintes?
5: Pode.
2: Fernando Eurico está de quispe de penas. Não, está bem, está velhinho, mas está bem, está impecável. Não, não é nada disso que vocês estão a pensar, mas se vai fazer o relato de quispe de penas. E porquê, Fernando? Não é só tu, porque quando andamos de Uber, isto é engraçado, lá fora 35 graus, entramos no Uber, vamos para o Polo Norte. Mas quem está a conduzir o Uber está com o ar-condicionado ligado no máximo, mas está de blusão, o que é um pouco inacreditável.
4: E o problema é que isso acontece nos restaurantes, nos estádios, em tudo o que é fechado. De facto, há aqui uma situação que é inexplicável para nós, europeus. Eu gosto de ar-condicionado, gosto de ar fresco, fresco, mas isto é um exagero absoluto, e no primeiro jogo já sofri por conta disso. Ora, já vamos também daqui a pouco à preparação para a entrada das equipas. Meu caro Luís Cristóvão, vais comentar esta partida. Um abraço a partir aqui de Houston. Queria novamente pedir-te análise às escolhas de Roberto Martínez. Há aqui mexidas, mas não uma revolução em relação ao 11 que Portugal apresentou na primeira partida com a República Democrática do Congo, e também que olhasse este Uzbequistão, que deu que fazer à Colômbia na primeira partida, mas é uma equipa que, acredito, vai jogar na maioria do tempo em 5-4-1 ou muitas das vezes em 5-5.
5: Boa tarde, Fernando. Boa tarde, Nuno. Hoje a nossa emissão mundial dá, de facto, a volta ao mundo, e o mundo é aquilo que a seleção portuguesa quer conquistar. Para o fazer, tem mesmo que mostrar outra face neste segundo encontro do Mundial. Deixo também aqui assim um grande abraço para todos aqueles e aquelas que nos acompanham por esse mundo fora, e entrando diretamente no que interessa, no jogo que vamos ter pela frente. A seleção portuguesa faz duas trocas, uma delas obrigatória. Ruben Dias, habitual titular, um dos capitães desta seleção, está disponível para jogar. Tomás Araújo, o jogador que o substituiu na primeira partida, não está hoje disponível, e portanto aqui é uma troca direta entre os centrais. E na frente, Bernardo Silva foi mesmo o homem que acabou por estar mais abaixo, digamos assim, daquilo que era esperado na partida frente à seleção da República Democrática do Congo, e dá hoje o seu lugar a João Félix, nesta busca de alguém que possa oferecer mais ligação com Cristiano Ronaldo. E não deixa de ser curioso que no Portugal-Uzbequistão vamos ter frente a frente as duas grandes estrelas de cada uma das equipas, ou seja, dois jogadores historicamente referência das duas equipas, têm em campo consigo o seu fiel escudeiro do clube. Cristiano Ronaldo tem hoje João Félix ao seu lado, Shomurodov tem Faizulev, ambos jogadores do Başakşehir da Turquia. Para a equipa portuguesa há muito mais a mudar para além dos jogadores, e se apenas fez duas trocas Roberto Martínez, a verdade é que se espera que tenha feito, ou que tenha preparado, bastantes alterações na forma como a equipa se comporta em campo. Portugal até entrou bem frente à seleção congolesa. Aqueles primeiros 5, 10 minutos deram uma imagem de uma equipa a conseguir chegar à área, a conseguir marcar golo e a colocar-se em vantagem. Portugal precisa de multiplicar esses 10 minutos por 9 para ter 90 minutos em cima do seu adversário, a marcar golos, a deixar, para além da garantia dos 3 pontos, também uma exibição que seja mais convincente. Até porque, se é verdade que normalmente é aceitável não começar muito bem um Mundial, ainda para mais um Mundial 2026 com 8 jogos, também é verdade que muitos potenciais candidatos à vitória final já deixaram, nestas primeiras duas jornadas, uma demonstração do seu poderio, e é isso que se exige à seleção portuguesa, sobretudo frente ao Uzbequistão, que obviamente na sua estreia no Mundial é uma seleção um pouco desconhecida para a generalidade dos adeptos, mas tem sido de forma consistente uma seleção que no continente asiático, na Confederação Asiática, do qual faz parte, tem acabado por garantir muito bons resultados nas taças asiáticas. É um país que tem sido presença regular, quer em mundiais de sub-17, quer em mundiais de sub-20, já teve títulos nos escalões de formação, também nas competições asiáticas, e esta chegada ao Mundial, depois de ter jogado também nos Jogos Olímpicos de 2024, é uma espécie de culminar de anos e anos de trabalho, de formação de equipas e de jogadores que possam estar a este nível. Já falei de Shomurodov, falei de Faizulev, Kusanov é aquele que está neste momento num ponto mais alto, companheiro de Ruben Dias na linha defensiva do Manchester City, vai estar a tentar comandar este conjunto do Uzbequistão, que tem também na defesa a sua principal força. E não é apenas por ter Fábio Cannavaro, o histórico bolador de 2006, como seu treinador, é também a apetência deste conjunto, que fez toda a qualificação a pensar em defender primeiro, e é essa solidez da qual já deu algumas mostras no jogo frente à Colômbia, apesar de ter perdido por 3-1, é essa solidez defensiva que Portugal terá que atacar.
2: Muito bem, obrigado então a Luís Cristóvão. Daqui a pouco vão entrar as duas seleções. Já não falta muito para a bola rolar para esta segunda partida de Portugal no Campeonato do Mundo, que se realiza na América do Norte, Estados Unidos, México e Canadá. Portugal a partir claramente como favorito. Este é o primeiro confronto entre as duas seleções. Atenção que esta seleção do Uzbequistão, e o Cristóvão já falou disso, perdeu para a Colômbia por 3-1, mas deu muito trabalho à seleção cafepera. Portugal marcou cedo por João Neves diante da seleção da República Democrática do Congo, depois deixou-se empatar no último lance da primeira parte, e na segunda parte Portugal perdeu o fio à meada e acabou por realizar uma exibição sem brilho neste Campeonato do Mundo. Mas claro, os sonhos não podem morrer num empate. Falando ainda um pouco mais deste Uzbequistão, a ver se eu não me engano, porque eu andei a semana toda a falar contigo, a falar do Cazaquistão. É Uzbequistão. Se eu disser Cazaquistão, os ouvintes não ligam. Fica já, vou pedir já esse bónus aos nossos ouvintes. Mas eu prometo que vou focar-me Uzbequistão. Diga lá outra vez, Uzbequistão, certo? Fernando, Uzbequistão, que é um país em crescimento e um país que tem apostado muito no desporto e em particular no futebol. Tem dinheiro?
6: Tem muito dinheiro, é um país emergente economicamente, é muito rico em ouro, em gás natural, em carvão mineral, em urânio, está a crescer a olhos vistos, tem também muito petróleo e, portanto, há dinheiro a rodos no Uzbequistão. Estive lá há 2 anos, percebi precisamente isso e teve a sorte este país de perceber que tem um Presidente da República que gosta de desporto, não só de futebol, mas de desporto, e viu no desporto uma forma de afirmação deste país da Ásia Central. E desde 2016 que o Presidente Shukat Mirzoyev tem apostado de tal maneira que os resultados estão à vista. O Luís já aqui falou e muito bem, é um trabalho sustentado desta formação asiática e que se estende para lá do futebol também aos outros desportos. A verdade é que foi 13º nos Jogos Olímpicos de Paris com 13 medalhas e está aqui a virar-se paradigma, porque se em Portugal os meninos vão de bola debaixo do braço para a escola, lá no Uzbequistão andam com luvas de boxe, porque é o boxe, é o taekwondo, é o halterofilismo, é o judo, são as modalidades tradicionais.
2: Mas hoje é possível dizer que, falando do Uzbequistão, é uma das grandes seleções da Ásia Central.
6: É claramente dominante no reino dos zistões, como se costuma dizer. Há ali muitos países terminados em estão, e já, como disse, ombreia mesmo com a China. Apenas dizer que, aliado a esse poder económico, a seleção do Uzbequistão também teve olho. E para lá de os clubes terem ido buscar, por exemplo, Luís Filipe Scolari, Zico, Rivaldo, e Rivaldo para o Budneocor, deu grande visibilidade ao futebol na última década. Este Presidente da República e também a Federação, evidentemente, foram agora buscar Fábio Cannavaro, que trouxe a organização, que seguramente a equipa Uzbek já está preparada para entrar no relvado, tal como Portugal necessitava, porque qualidade eles têm. Têm bola no pé, faltava-lhes muito provavelmente essa organização à italiana.
2: Daqui a pouco vai começar a partida, o encontro entre as seleções de Portugal e do Uzbequistão. Nas bancadas estão milhares, no coração desta equipa estão milhões. Hoje o Sam veste-se de Portugal. E Portugal vem alinhar de início com Diogo Costa na baliza, do João Cancelo, Romano Dias, Renato Veiga, Nuno Mendes, Vitinha, João Neves, Pedro Neto, João Félix, Bruno Fernandes e Cristiano Ronaldo. E o Uzbequistão?
6: Nematov, Kusanov, Abdulayev, Yashurmatov, Karimov, Shambobekov, Shukurov, Nazrulayev, Ganiev, Faizulayev e Shomurodov. As equipas estão à boca do túnel, tudo preparado do relvado para a entrada. Vão ser desfraldadas bandeiras gigantes dos dois países e depois, claro, aquele serpentear dos dois conjuntos, também com a equipa de arbitragem à frente, equipa liderada por um marroquino de 39 anos, para a cerimónia dos hinos. E cá está, no debate, o momento em que o mundo se mostra bem no círculo central.
2: Verdade! está tudo à espera dos protagonistas. E tu há pouco falaste então da noite de São João no Porto. Aqui, Fernando, o que é que nós queremos, Fernando? O que nós queremos é que Portugal dance, que Portugal jogue, é que Portugal sonhe. Marchamos no São João de Houston. É isso?
6: Ainda vais levar com o martelinho no final, quando gritares os golos da equipa das esquinas. Cá está, bandeira desfraldada do Portugal, também a do Uzbequistão. Grande momento, é um momento arrepiante este, é grande cerimonial deste Mundial 2026. As equipas vão entrar, olhem em redor este estádio que tem 1, 2, 3, 4 anéis nos topos, mas depois nas bancadas principais tem 1, 2, 3, 4, 5, 6, 7 anéis de bancada. É imponente, são 70 mil os lugares disponíveis. Cristiano Ronaldo com uma cara muito séria a comandar as hostes nacionais. Também já vimos a equipa do Uzbequistão, que naturalmente, como disse Fábio Cannavaro, está aqui para aprender com os melhores, sem grande pressão, mas obviamente vai tentar o melhor. E aí está o Nuno, as equipas sobre o tapete verde de Ilson.
2: Aí vêm elas, aí vem o Uzbequistão e aí vem Portugal. E vocês, rapazes, sabem que cada jogador representa um sonho e juntos representamos uma nação. Aqui há um país inteiro a acreditar, por isso acreditem connosco. 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
6: Equipas preparam-se para chegar à zona central do relvado com as bandeiras de Portugal e do Uzbequistão. Já deu para perceber que Portugal, como equipa da casa, é assim, joga como visitado. Na ficha de jogo vai ter o primeiro hino, será o português. Portugal joga todo de encarnado com o equipamento que foi projetado para este campeonato do mundo, e o Uzbequistão vai jogar de branco, já que a bandeira tem um tom branco, verde e também azul.

0: Portugal possa, com uma vitória, ficar já qualificado pelo menos para a próxima fase. Depois, com a Colômbia, logo se vê. Equipas sobre então o grande círculo. E Nuno Matos, vamos ter o hino nacional de Portugal.
1: Vamos lá, daqui a pouco a portuguesa. Aí está ela, a mais bonita de todas.

0: portugueses unem a voz num só sentimento. Ouvimos a portuguesa e quando o hino ecoa, não são apenas notas musicais, são séculos de história, de coragem e de sonhos. Agora, o hino do Uzbequistão.
1: Numa altura em que foi projetada a imagem de Diogo Jota, ele que nunca, jamais será esquecido, agora o hino do Uzbequistão, Uzbekistan Davlat Madiasi, é paz e orgulho do povo uzbek.

0: nacional do Uzbequistão, muito celebrado por os jogadores, mas também por uma falange que está por trás da baliza a norte deste estádio, bem visível, cores branca, cor branca, verde e também azul, a destoar num estádio nono. Olha, como disseste o primeiro jogo, olha aí, em redor, é uma imensidão de encarnado e verde.
1: Sem dúvida nenhuma, mas a camisola 7 faz a diferença nas bancadas. Vamos lá, daqui a pouco a bola vai rolar aí para Portugal e Uzbequistão. É o segundo jogo de Portugal na fase final do Campeonato do Mundo que se realiza na América do Norte. Portugal que, e nós já tivemos a oportunidade de falar disso mesmo, nos 7 campeonatos do mundo consecutivos que Portugal tem pontuado nos últimos tempos, tivemos 2 em Portugal, meteu areia na engrenagem na estreia. Foi em 2006.
0: 1-0 a Angola.
1: E no Qatar,
0: ao Ghana. 3-2.
1: De resto, nunca conseguimos vencer na estreia.
0: Foi o último jogo em que Cristiano marcou, precisamente nas grandes competições continentais.
1: Muito bem. Os jogadores vão se abraçando. Daqui a pouco, os dois capitães de equipa vão pousar para também as habituais fotografias, o batalhão de fotógrafos, todos eles vão apontando para o Banco de Portugal, o que é normal. Portugal tem essa figura maior, incontornável, Cristiano Ronaldo, ele que, como referiste, Fernando, não marca há 10 jogos em fases finais de grandes competições. O último golo foi mesmo ao Ghana, não é?
0: De penalti.
1: No Mundial do Qatar, e de grande penalidade. Queres recordar, Fernando, o árbitro da partida? Já estou aí a ver a Chamorodov, agora está à espera de Cristiano Ronaldo, mas Portugal ainda está a tirar a habitual fotografia.
0: Ora, Jalal Jayed, árbitro marroquino, é assistido por Zakaria Prinzi e Mostafa Akarkad, também do Marrocos, como quarto árbitro sul-africano, Tom Abongile.

0: Depois, vídeo-árbitro principal é o uruguaio Leodan Gonzalez. O vídeo-árbitro assistente, o marroquino Hamza El Farik. Depois, como ainda vídeo-árbitro de apoio, é o argentino Hernan Mastrangelo. E como árbitro de reserva é o sul-africano Zakele Ziwele. Já agora também diretor desta partida é uma senhora, Lena Félix, dos Estados Unidos da América. Tudo se prepara, caro ouvinte. Venha daí até aqui, até Houston, para este embate Portugal-Uzbequistão, que nesta altura não nos trocam de posições. O que quer dizer, vais acompanhar a formação uzbeque na primeira parte, eu Portugal na segunda, trocamos.
1: Muito bem, está combinado. Daqui vos fala Antena 1, a partir do Texas. Um abraço do inferno, 42 graus com sotaque texano lá fora, porque aqui dentro estão frio de rachar. Atenção, os jogadores do Uzbequistão completamente focados e abraçados no relvado. Essa é a imagem que posso deixar.
0: É isso mesmo, num ciclo tal como a Seleção Nacional de Portugal. São os momentos finais de concentração no relvado, que está em excelentes condições. É um estádio, recordo, tapado, tem cobertura e, portanto, costumam estar sempre algumas tempestades ao fim do dia. Poderia deteriorar o relvado, mas não. Já está preparado para sair o conjunto uzbeque. Junto da bola está Shukurov. É um dos craques desta formação da Ásia Central, Carizola 7. E é o Nuno quem vai dar o primeiro toque da bola.
1: Vamos lá, Fernando. 7,
0: 6,
1: 5,
0: 4,
1: 3,
0: 2,
1: 1.
0: Arranca a partida!
1: Sai a seleção do Uzbequistão. É Nematov quem tem a bola. A bola batida pela intermédia de Nematov lá para o ataque. Portugal ganha já a equipa das esquinas, tenta sair a jogar rapidamente.
0: Aí vem Portugal, vem pela asa direita, vem com alguma velocidade. Pedro Neto vai para o relvado, a bola sai pela linha de lado, é imenso para a equipa das esquinas. É meio do meio campo de ataque, a bola fica já para João Cancelo. Jogo 70 internacionalizações para Cancelo, a meter a bola para Vitinha. Aí está o geómetro da equipa das esquinas, vai caminhando pelo grande círculo, vai levando a bola no pé direito, agora dá uma travadinha, mete a bola para trás, a bola para Ruben Dias, está de regresso, um dos capitães da formação de Portugal. Bate a bola para João Félix, recebe, aí está o Viziense, vai levando a bola de um lado para o outro, a pé direito, a bola para trás, a bola para Ruben Dias com calma, perante a marcação do Chomuradov, dá a bola para a direita, vem a bola já para o companheiro, bom, Portugal ainda a dominar, bola para trás, outra vez para Dias, abre à esquerda, a bola vem para Renato Vargas, está a sua marcação, dá para Vitinha, para Renato, Renato olha, bate a bola já para a esquerda, a bola para Nuno Mendes, vai dominar Nuno Mendes, bola para fora, é mais um lançamento para a equipa portuguesa.
1: Vai dominando Portugal, primeiro minuto e meio, 0-0 é no Houston Stadium, lança Portugal.
0: A bola está no Vitinha, camisola 23, vai levando a bola, um dos melhores jogadores deste Mundial, com certeza, bate a bola para a frente, vem a bola do Bruno Fernandes, atenção, a bola já metida para o lado direito, a Portugal avança, a bola de Cancelo para a direita, para Pedro Neto, vai olhando, olha para a área, uma simulação, dá a bola para a zona, tira, a bola vai para Vitinha, Vitinha mete, a bola para a quina da área, atenção a Portugal, Bruno Fernandes corta! A equipa uzbeque, como pode, com a bola a sair pela linha de lado, é arremesso para a equipa portuguesa. Está como no primeiro jogo, Portugal a entrar, pelo menos dominante, a tentar chegar ao golo cedo, porque um golo cedo alivia a pressão. Aí está Portugal, bola na área, atenção, pode ser o primeiro, bola para trás, Bruno Fernandes bateu por fora! Minha nossa! É canto porque é um desvio, mas Bruno Fernandes ajeitou, bateu o desvio. É providencial, Nuno.
1: Que
0: é
1: a oportunidade de Bruno Fernandes. Atenção ao grande trabalho do João Neves e depois o Bruno Fernando a pirar por cima da baliza do Nematov. Chegou a gol no Houston Stadium.
0: Aí vem ao lado contrário, João Cancelo para bater à esquerda. Vai bater a bola para o interior da área. Portugal tem vários jogadores mais à direita. Há ali muita marcação. Os uzbeques fazem uma espécie de teia montada à equipa portuguesa. A Bruno Fernandes dá a bola, Cancelo bateu a bola para a área, atenção, tenta chegar João Neves, a bola vai no entanto para um uzbeque, ainda vai lá o Renato Veiga e a bola vem para fora. É lançamento para a equipa das esquinas. Vai João Félix, tem a mão esquerda ligada, mas vai deixar para Nuno Mendes, ele que hoje vai correr muito pelo lado esquerdo, porque João Félix vai tentar ajudar, obviamente, na zona mais central, o Cristiano Ronaldo. A bola já do Nuno Mendes, vem a bola para trás, para Vitinha, a Portugal a dominar nestes instantes iniciais, a bola para Ruben Dias, e o Dias dominou, está sozinho, bate a bola para a esquerda, para o Renato Veiga, entrega a bola para Vitinha, e o Vitinha vai rodando, dá para Ruben Neves, olha em frente, Ruben Neves, vai pressionando agora a equipa Osbeck, bola para Renato, Renato dá a bola para o lado esquerdo, para Nuno Mendes, bate a bola, vem para a frente, para o João Félix, aí vai Félix, invade bem o território contrário, bate a bola para Nuno Mendes, aí vai o TGV de Portugal, já cruzou, Ronaldo falhou! Dá um murro na relva, porque não chega a tempo Cristiano Ronaldo, e ele quer tanto, está tão desejoso. Bom, até sente o sabor do êxito, mas de facto chega à bola Nuno, ainda toca, mas não estava na melhor posição para bater.
1: Ele faz sinal aos seus companheiros que foi por um bocadinho assim, não conseguiu chegar, ele realmente foi por muito pouco, não conseguiu tocar para o golo. Uma grande oportunidade já para Portugal, para Bruno Fernandes, outra grande oportunidade já para Portugal, por intermédio de Cristiano Ronaldo. A verdade é que o marcador continua em 0-0, que tal como aconteceu diante da República Democrática do Congo, Portugal continua a mandar e a dominar.
0: Aí está a bola na formação portuguesa com Félix, dá a bola para Vitinha, Vitinha vai dominando, entrou no meio campo contrário, lá vai com um passinho curto, leva a bola, pé direito, dá para Ruben Dias, invade o meio território contrário, bate ao meio para Ronaldo, toca bem para Félix, dá a bola já para a entrada da área, e vem Portugal com Bruno Fernandes, vem a rodar sobre um contrário, vai cruzar, já cruzou, corta a defensiva Osbeck, e a bola vem para a equipa da Ásia Central.
1: Para já os Uzbequistão sem conseguir passar do seu meio campo. Mais uma vez Portugal a estancar a saída de bola do Uzbequistão. Atenção Roberto Martínez, o selecionador de Portugal, vai aplaudindo os primeiros minutos da equipa da esquina. E nos ecrãs gigantes do estádio em Houston, mostra-se de novo ali a grande oportunidade com o Ronaldo, a dizer que foi por um bocadinho assim que não conseguiu chegar ao golo. Lançamento para a formação do Uzbequistão, orientada pelo italiano Fábio Cannavaro. O Luís Estovão já fez referência a isso mesmo. Foi bola de ouro 2006. Bola para Ruben Dias. O regressado Ruben Dias. Pausa para guarda-redes Diogo Costa.
0: É, e por isso mesmo, Luís, pontapé livre para Portugal. É asfixiante este início, mas ainda não resultou em golo.
2: Sim, a equipa portuguesa a entrar forte no jogo, muito à imagem daquilo que vimos também na jornada inaugural, já com duas oportunidades, Bruno Fernandes na área a conseguir desvencilhar-se do seu adversário para depois ver o remate desviado para canto, e o grande cruzamento de Nuno Mendes ao qual Cristiano Ronaldo não conseguiu chegar. Mas é uma equipa portuguesa a entrar com nota positiva, a mostrar também parte daquilo que era expectável. O Uzbequistão vem para defender, Portugal tem necessariamente que atacar.
0: Aí vai Portugal, atenção, Cancelo, cruzou, golo!

0: certo. Grande jogada à direita. Sim! É o que se ouve no estádio. Grande momento. Era disto que Cristiano precisava. Era deste golo, porque agora a fera vai soltar-se. O robôzão vai voltar e Portugal está na frente, Nuno. Grande momento. Ronaldo esperou tanto, tanto, mas bateu tão bem.
1: O golo de Cristiano Ronaldo está de regresso aos golos. E na imagem, Roberto Martínez, num sorriso de orelha a orelha, Ronaldo marcou o golo, olhou para os céus, fechou com os adeptos, correu para o banco, foi abraçado por todos e o primeiro a abraçar Ronaldo foi Diogo Dalô. Mapa! Encerra um jejum de 10 jogos com a camisola das esquinas em fases finais de grandes competições e Eurico, um grande momento no estádio de Houston.
0: Para lá disso, igual a Eusébio da Silva Ferreira como o melhor marcador em fases finais de campeonatos do mundo. Eusébio marcou 9 em 66, chega ao 9 gol em fases finais também Cristiano, e por isso é um momento duplamente especial. Caro ouvinte, vamos lá carimbar esta emissão mundial da Antena a partir de Houston. Agora, para já não há problema porque Portugal está na frente, mas não ataca a equipa do Uzbequistão e vai
1: passou
0: ter...
1: Passou o perigo.
0: Não, passou o perigo.
1: Vamos lá, conferir. Então. 8 minutos, Fernando. 8 minutos da primeira parte e o marcador pintado com as cores nacionais no Houston Stadium. O marcador assinala
0: Portugal.
1: Um fatorou, Robozão.
0: Uzbequistão.
1: 0.
2: Foi o golo 144 de Cristiano Ronaldo com a camisola da seleção portuguesa.
0: Impressionante, está de volta o rei dos marcadores, Luís Cristóvão. Agora sim estava no sítio certo, há pouco foi por um bocadinho, mas agora acertou na mocha e está Portugal a consumar todo esse domínio. Estamos quase com 9 minutos da primeira parte.
3: É, e neste momento é quase para dizer que estamos a ver um jogo a papel químico daquele que vimos contra a República Democrática do Congo. Esperemos que a partir daqui a história seja diferente da primeira jornada, porque aos 6 minutos de jogo, um cruzamento para a área e desta feita foi Cristiano Ronaldo. O cruzamento sai junto à relva. Cristiano muito bem na movimentação, a antecipar-se à linha defensiva dos centrais do Uzbequistão para o gol.
0: E há falta da equipa Uzbek. Há um jogador que é o João Félix, em grandes dificuldades nesta altura, vai abanando com a mão, está junto da linha de fundo e é pontapé livre, já a cheirar a linha limite da área da formação da Ásia Central. Félix tenta recuperar, o árbitro foi lá, Jalal Jayed, e portanto pode ser aqui um lance perigoso, Nuno, para a baliza do guarda-redes hoje, Nematov.
1: Sem dúvida nenhuma, livre para Portugal, é perigoso para já o Uzbequistão, só cheira a bola, só dá Portugal, grande atitude, grande entrada, era aquilo que dizíamos. Portugal e o Luís Gustavo também, hoje tinha que mostrar a outra face, tinha que fazer as passes com uma nação inteira e está a vencer já por uma bola a zero, mas quer mais porque também marcámos cedo, recordam-se, frente à República Democrática do Congo e depois adormecemos, isso não pode acontecer. Ora livre para o Bruno Fernandes.
0: Aí está a camisola 8, Bruno Fernandes, melhor jogador da última Premier League, foi eleito. Aí está Bruno Fernandes, é um dos craques da equipa nacional, apenas um homem na barreira da formação Uzbek, levanta a mão direita, aí está o Maiato, o lidador, vai levantar, levantou-se, com o poste, Nematov, a bola para fora da área, enche o pé, o Cancelo, a bola sobra já, ainda para Portugal, para Pedro Neto, pinga a bola, vai para Cancelo, Cancelo vai tentar furar, vem para a zona central, dá a bola para Nuno Mendes, bem jogado para Portugal, grande abertura para a esquerda, a bola já para Bruno Fernandes, embrulha-se com o adversário, a bola para fora, é lançamento para a equipa das esquinas, lançamento à esquerda para Nuno Mendes, já está Nuno Mendes para lançar um dos campeões europeus de clubes desta seleção portuguesa, jogador do Paris Saint-Germain, também um dos melhores seguramente deste Mundial. Aí está Nuno Mendes, vai dar a bola para trás, a bola para Renato Veiga, Veiga vai levando a bola sobre a linha que divide os dois meios campos, bate a bola para a esquerda para Nuno Mendes, tentou arrancar, corta o lateral direito da equipa Uzbek.
1: Aí já a bola já para Karimov, tentava meter de imediato lá para Eldar Shomurodov, uma das estrelas da equipa do Uzbek, estão 23 golos marcados ao serviço do Başakşehir na Turquia. Ele na verdade narrou Roma, esteve lá algumas temporadas, não conseguiu muito furar na Turquia, tem estado em grande plano o Chão Radova. Saudade Portugal, Bruno Fernandes atrasou, Romano Dias, Vitinha agora.
0: Agora Vitinha vai meter a bola já para o espaço Cancelo, mete a bola para os pés de Romano Dias, dá para Ronaldo, está a CR7, vai rodando, o público fica em êxtase, a bola para Vitinha, vai levando a bola mais para a zona central, tenta furar, Vitinha bate a bola para a direita, está Portugal com espaço, a bola já para Cancelo, vai aproximar-se da área, vai meter a bola para Pedro Neto, recebe o jogador do Chelsea, bate a bola para Bruno Fernandes, simulou, dá a bola para trás para Vitinha, Vitinha mais para trás para Ruben Dias, dá uma voltinha, aí está, entrega a bola para a direita, corta a equipa, Uzbeca.
1: Aí vai o Uzbequistão, tentando sair do seu meio campo, esta é acima de tudo uma seleção de resistência defensiva, ainda não se aproximou sequer da baliza de Diogo Costa.
0: É, o Uzbequistão não quer espetáculo, não quer sofrer golos, a bola está na formação portuguesa, estamos com os primeiros 12 minutos, 1-0 marcou o CR7, a bola está na Vitinha, bate para a direita, aí vai a bola para a equipa das esquinas, vai o Pedro Neto tentar fugir ao adversário, vai tentar fugir ao Faizulayev, a entregar a bola para o lado direito, ainda Portugal com posse de bola, a bola para Neto, dá a bola lá para a frente, vem para o espaço do João Neves, Neves mete a bola para junto ao lateral, Portugal vai tricotando, outra vez para João Neves, ele marcou o primeiro gol de Portugal nesta fase final do Campeonato do Mundo, agora para Ruben Dias, vem a fugir ao Chomuradov, dá a bola para Vitinha, zona do meio, aí está a Vitinha, abre os braços, dá para Bruno Fernandes, para Vitinha à esquerda, a bola já para o espaço do camisola 13 de Portugal, que é o Renato Veiga, dá a bola outra vez mais para trás, a bola para Ruben Dias, Dias mete a bola para Cancelo, vai fugir a dois adversários, é Sudo, perde a bola, segue o jogo.
1: Olha o comentário de facto da equipa do Uzbequistão, passa em para a zona central, não chega, chama Radova, vai ali limpar o guarda-redes Diogo Costa, bola para Ruben Dias.
0: E Dias mete a bola lá para trás, a bola vai para o guarda-redes Diogo Costa, recebe Costa, mete a bola para Renato, Renato Veiga, vira-se para o meio campo contrário, dá a bola para a esquerda para o Nuno Mendes, grande abertura na paralela, à esquerda a bola para Bruno Fernandes, bateu de primeira, corta a equipa Uzbek, vai ainda tentar assistir Portugal, Pedro Neto, falta, é falta fora da área, mas é tanto, tanto perigo no Matos para a baliza Uzbek e amarelo para o jogador que faz falta.
1: Cartão amarelo. O jogador do Uzbequistão ficou ali por destaque o árbitro a dizer que não é motivo para cartão amarelo, mas parece-me que não há dúvidas sobre isso. E há ali uma falta à entrada da área sobre Pedro Neto e por isso mesmo sai cartão para Kamarovakov. Kamarovakov já está anunciado então um cartão nos ecrãs gigantes do Houston Stadium. Vamos ao livre, porque é muito perigoso para a baliza de Nemetov. A entrada da área da seleção do Uzbequistão. Vamos ver, Cristiano Ronaldo, Fernando já se vai posicionando para fazer o segundo.
0: É, agora está com o pé quente o capitão do Portugal e quer mais, certamente Cristiano. Fez-lhe tão bem aquele primeiro golo. Aí está a CR7, a bola está na meia-lua da área do Uzbequistão. É descaída ligeiramente para a direita. Há cânticos de alegria nas bancadas aqui de Houston, no sul do Texas. Vamos lá, Portugal, quase com o primeiro quarto de hora cumprido. E Portugal pode chegar já ao segundo gol. Vamos ver. Para já, muita converseta entre Bruno Fernandes e Cristiano Ronaldo. Estão ali os dois em conversa para tentarem bater toda a equipa. O Uzbek forma ali um tampão defensivo. Já se esperava. O próprio treinador Canavarro anunciou que na maioria do tempo ia ser assim, lá atrás fechadinhos os uzbeques. O árbitro vai apitar, há grande expectativa, venha daí até aqui, vamos lá ver se é o segundo para Portugal. Nuno Mendes também já está por perto, também o João Neves, Cancelo, CR7 mais atrás, pernas bem abertas, Vitinha atrás também a sussurrar para Ronaldo. Vamos lá ver se há aqui uma ilusão criada por Portugal ou se é o habitual camisola 7 a bater. Aí está, sai João Neves ou não, o árbitro está a compor a barreira de Portugal, está à frente da barreira do Uzbequistão e portanto para Nematov será um cabo dos trabalhos para o guarda-redes da formação contrária. É Nuno Mendes também no caminho da bola para bater com o pé esquerdo, Ronaldo com o direito, vamos ver o árbitro da partida, o árbitro Jalal Jaed vai apitar. Está tanta cerimónia, muita gente, os portugueses vão protestando com o árbitro por causa da barreira.
1: É uma barreira compacta, um jogador que está atrás da barreira, mas ela não está à distância regulamentar. É isso que se queixam os jogadores de Portugal.
0: São os pezinhos de centopeia, como sempre disse na Antena 1 o nosso comentador Alder Dante. Um abraço para ele se nos estiver a escutar a partir de Santarém. Atenção que vai haver livre, CR7 ou Nuno Mendes. É Nuno Mendes, bateu, gol! Foi pura ilusão, Nuno Mendes. Aí vai disto para o fundo da baliza. 2-0. E a coisa, Nuno, está a compor-se. Está a ficar mais ao jeito português.
1: Estava tudo à espera. Estava tudo à espera. A que fosse Ronaldo a bater. Nuno arrancou para a bola. Abateu. Forte, colocado, bola a beijar com paixão a rede do guarda-redes da seleção do Uzbequistão, Nemapov. E agora sim, uma bela almofada já para a seleção portuguesa, ao contrário do que aconteceu com a República Democrática do Congo. Portugal a impor-se, a mostrar quem é nesta segunda partida do Campeonato do Mundo de Futebol. E atenção, Uzbequistão, é para a área de Portugal, vai trabalhando, o passo a sair para o intermédio de Câmara Becob, e depois a tentativa ali de levar o perigo à baliza do Diogo Costa. Ganhou o Diogo. Vamos conferir, Fernando. 18 minutos, etapa primeira do jogo no Houston Stadium. Em Houston, o marcador assinala
0: Portugal
1: 2, Ronaldo e Nuno Mendes.
0: Uzbequistão
1: 0.
2: Segundo gol de Nuno Mendes com a camisola da seleção principal portuguesa. Há pouco, Ronaldo, o primeiro jogador de sempre a marcar em 6 fases finais de campeonatos do mundo.
0: Aí está Luís Gustavo, o golo 2 de Portugal. Veio acalmar naturalmente as hostes depois da abertura de CR7. Agora sim, já está bem melhor.
3: Sim. Agora é Portugal a marcar o segundo golo e a garantir já um certo conforto também no jogo, confirmando a boa imagem que deixou nos minutos iniciais. Lance de bola parada, depois de, como bem relataram, a iniciativa de Pedro Neto, que é agarrado pelo médio Kamrobekov, e o pontapé livre a ser marcado por quem melhor marca livres junto à linha da grande área. Nuno Mendes muito bem a conseguir a trajetória certa para não ter barreira pela frente, e a bola, mesmo tendo ido para a zona do guarda-redes, parece-me algo surpreendido Nematov, e também com alguma incapacidade para travar um remate que levava tanta força.
0: Show do Nuno Mendes! Vai para o relvado, é travado por um adversário, neste caso pelo Karimov, e portanto pontapé livre favorável à equipa das esquinas. Oh, Nuno, conta lá, já estou outra vez em manga curta, porque
1: é isto... verdade, isto... O calor aperta, o estádio está frio, está com o ar-condicionado no máximo, mas o calor vai apertando, e Portugal tem tido um apoio fantástico aqui no Houston Stadium. Os embaixadores de Portugal, os imigrantes portugueses, eles são a nossa alma, são a nossa coragem, fazem parte dos nossos valores e estão aqui a apoiar a nossa querida seleção. Obrigado por serem Portugal além fronteiras. Vamos ao livre para Portugal, que vai batendo o Uzbequistão por 2-0, golos de Ronaldo e de Nuno Mendes. Olha o livre para o Bruno Fernandes.
0: É Bruno Fernandes, também está lá Vitinho, também o Nuno Mendes. É Nuno Mendes a receber, está na área, pode cruzar, bateu primeiro, poste, corta a formação de branco, mas a bola vem para fora da área para Bruno Fernandes, lá mais arrecatada, bem para a esquerda para Félix, recebe Félix, vai fintando, bola para fora, é da equipa das esquinas. O último toque é do Faizulayev, a bola está no João Félix, vai a meter a bola para Nuno Mendes, vai cruzar, cruzou e a para CR7, a bola vem para Vitinha, bate mal, a bola cortada pela equipa asiática, tenta sair mas não consegue. Esta esta equipa está claramente encurralada por mérito de Portugal. Aí está a bola no Pedro Neto. A Pedro Neto vai tentar avançar perante um adversário. Está a ser marcado pelo Nasser Gulayev. Ainda Pedro Neto a fazer gato de sapato. Vai cruzar segundo poste. Não há ninguém de encardada. E vem o Zbeck.
1: Aí vem a bola já para a seleção do Uzbequistão. Perdeu. Portugal a pressionar em zona recebida. Olha o Félix.
0: Félix vai a tricotar. Dá a bola para Bruno Fernandes. Show português aqui no sul do Texas. E agora CR7. Bruno Fernandes é entretanto ceifado. E o árbitro da partida vai lá pôr calma para o pontapé livre. Apenas esta nota. Nuno Mendes com o segundo golo. Foi o 30º jogador de Portugal a marcar em fases finais do Campeonato do Mundo. Mas mais importante também, CR7 a voltar 10 jogos depois de jejum. Ele que é o quebra-recordes do futebol mundial. Hoje aqui a igualar já Eusébio com 9 golos em fases finais. Claro que não se pode comparar. Eusébio fez apenas um mundial. Ronaldo vai em 6 consecutivos. Pontapé livre para o Bruno Fernandes. Há homem na barreira. O árbitro vai apitar. O árbitro marroquino. Braço esquerdo bem esticado. Ele levanta. O homem do Man United. Bola na área. Fica para o Uzbequistão.
1: Vamos ver se é desta que o Uzbequistão consegue sair para o contra-ataque. Já perdeu a bola. Portugal a estrincar o Hugo Mendes. O atraso para a guarda-redes do Costa. O árbitro assinala a falta. Atenção, paragem para a hidratação.
0: É nesta altura anunciado o momento de pausa, que é mais de pausa técnica do que outra coisa. Neste estádio que até é tapado, os jogadores obviamente estão já com a necessidade de hidratação, mas meu caro Luís Cristóvão, será mais ao contrário, porque isto está a ser discutido, vai continuar a ser discutido. Aliás, a UEFA já disse que não vai permitir estas pausas nas competições que organizar. A verdade é que aqui na FIFA os jogadores vão beber água, certo, mas depois levam ali 3 minutinhos de aula tática.
3: A partir do momento em que tu tens uma duração fixa para a pausa de hidratação, percebes que o que está em causa não é a hidratação dos jogadores, mas a hidratação dos bolsos da FIFA e de quem está na organização do Mundial. É de facto uma originalidade norte-americana que a UEFA, e bem, já disse que não quererá repetir, mas podem contar que todos os jogos nos Estados Unidos nunca mais vão passar sem ter uma pausa para hidratação a meio tempo de cada uma das partes.
0: Muito bem, estamos à espera então do regresso das equipas. Recordo, Portugal vence por 2-0. Cristiano Ronaldo e Nuno Mendes marcaram ainda no primeiro quarto de hora. Assistimos agora a um espetáculo de tambores nas bancadas. De resto, é um som também característico do Uzbequistão. Fazem sempre um espetáculo, embora estes não me pareçam uzbeques, são mais norte-americanos, porque Nuno, isto agora é à moda da NFL, à moda da NBA. Há espetáculo em cada bocadinho.
1: Sem dúvida nenhuma, e aqui também, olha, numa altura em que os ecrãs deste estádio mostram João Cancelo a fechar muito o primeiro golo da Seleção Nacional, e esse ponto final do jejum de Cristiano Ronaldo ao nível de golos com a camisola da equipa das esquinas. João Cancelo, que hoje faz também o seu jogo 70 com a camisola de Portugal.
0: É isso, é um número redondo, ele fez questão de sorrir, e se fosse coroado com um golo, tanto melhor. Vamos ver, para já, Ronaldo aos 6 minutos. Nuno Mendes aos 17 fizeram, ou estão a fazer a história para já desta primeira parte. Ainda há muita água que vai correr neste primeiro tempo. Público animado nas bancadas, regressa à equipa das esquinas e vamos ter então a retoma da partida.
1: É verdade, e você já sabe, você que nos vai acompanhando nos quatro cantos do mundo, um abraço para a nossa querida diáspora e o nosso muito obrigado. Eu e o Fernando temos que agradecer o carinho com que nos receberam aqui nos Estados Unidos. Tem sido fantástico o vosso amor e o vosso carinho à equipa de reportagem da APN1. Um abraço também para a nossa querida Lusofonia e a todos aqueles que nos ouvem através de Portugal Continental e nas ilhas. Abração, Madeira e Açores. Vamos para o jogo livre para o Uzbequistão. Há uma coisa, se lhe faltar a voz depois do jogo, a culpa é nossa. Se lhe faltar a voz depois do jogo, já sabe, a culpa é nossa, não é, Fernando?
3: É isso.
1: São as emoções. Vem a bola para o Uzbequistão, equipa orientada por Fábio Carvalho. Perdeu ganhou 3-1 para a Colômbia, está a perder 2-0 para a Seleção Nacional. E olha que só estamos com 25 minutos de jogo. Tentativa de abrir aqui na ala direita. Lá é ele, rapidamente. Karimov é provado por Nuno Mendes. O árbitro a dizer que há falta para o Uzbequistão. A entrada do meio campo da seleção da esquina. Ainda para Karimov. Bateu Karimov. Aí colocando a bola lá no meio campo da seleção do Uzbequistão. Ashurmatov tenta ver ali a linha de passe. Dá para um companheiro. A bola é devolvida para Abdulaev. Outra vez para Ashurmatov. Ele abre sobre a esquerda. A verdade é que o Uzbequistão não consegue contar linhas de passe. É tudo muito curto do lado do Uzbequistão. Nem se consegue aproximar da área de Portugal. E agora tirou o Ruben Dias de qualquer maneira a bola lá para a área do Uzbequistão. Chega Ashurmatov. Ele não conseguiu dominar dentro. E perde-se aqui mais uma tentativa do Uzbequistão ir com perigo até a área de Portugal. E é lançamento para a equipa da esquina, saída do seu meio campo. Já bola nos pés de Renato Veiga.
0: E Veiga dá a bola para Nuno Mendes. E recebe Nuno Mendes. Já marcou um grande golo do livre. A dar a bola para Renato Veiga. Há pouco vimos Pepe também aqui. É uma presença habitual nos jogos de Portugal. Está nas bancadas e foi mostrado aqui nos painéis gigantes. A bola vem para a equipa portuguesa. Vai organizando ainda cá atrás com o Ruben Dias. Mete a bola para o guarda-redes Diogo. Diogo puxa para o pé esquerdo. Levanta. A bola vai, no entanto, para uma terra. Uzbek.
1: Aí novamente para a formação de Fábio Cannavaro. Uzbequistão. Primeira presença em fase finais de campeonatos do mundo. Já estão a fazer história. Mas querem atualmente sair daqui não de mãos a abanar, mas pelo menos com pontos. Hoje contra Portugal estão a ser engolidos. Nesta primeira parte só vá Portugal. Vamos ver. Kelly move. Projeção da linha divisória do terreno. Entra no meio campo de Portugal. Olha para a área. Pode virar o cruzamento. Para já uma finta. Um drible sobre o adversário. Passa para outro. Atrasa para o camisola número 9, que é Kamarobekov. Kamarobekov lá para Shukurov, jogador do Paktakar. Agora um cruzamento que vem da esquerda. Nuno Mendes tira a bola. Tenta sair João Félix. E a bola fica ainda para o camisola número 14 da seleção do Uzbequistão, que era Elder Shamorodov. Aí vem a bola para Graev. E depois falta sobre Kamarobekov. Ali no grande círculo, quando o Uzbequistão ia tocando de pé para pé. É uma seleção que joga muito para trás e para os lados. Dificuldades de progredir no terreno de jogo e de oferecer as balas à sua referência de ataque. Shamorodov para já, Fernando. Uma tarde aqui em Houston completamente tranquila para Diogo Costa.
0: É absolutamente tranquila para o guarda-redes da equipa nacional, mas a verdade é que este Uzbequistão, depois do 2-0, está a tentar arrebitar cachimbo, mas não consegue. Vai agora por Shamorodov.
1: Aí está Shamorodov, ali uma bola dividida, tenta chegar Vitinha, fica com a bola, tenta sair a jogar, está com ela Vitinha.
0: Aí está a bola coladinha ao pé direito, dá a bola já para a cabeça de área, atenta agora o João Cancelo, vai para o relvado, sobra a bola.
1: E é o golo do Uzbequistão. Cancelo ali a querer fimpar, a pôr seu jeito, a perder para Ganiev, e este a tirar de longe e a bater Diogo Costa. Não havia necessidade desta brincadeira de Cancelo, a perder a bola na saída. Ganiev ganhou. A equipa do Uzbequistão, e como há pouco, há instantes atrás, dizíamos, ainda não tinha ido à baliza de Portugal no primeiro remate, o primeiro golo. Já foi assim com a República Democrática do Congo. As brincadeiras pagam-se caro, e aí está um golaço, um tiro do meio da rua da Ganiev. É o segundo golo do Uzbequistão neste campeonato do mundo. E agora Portugal 2-1, frente ao Uzbequistão. Portugal dominava toda a linha, não havia necessidade deste golo.
0: É, o árbitro vai ver, atenção. O árbitro vai ver, depois de muitos protestos dos jogadores nacionais, poderá ter havido alguma falta sobre o João Cancelo. A verdade é que...
3: Há falta. Faz o leve, atinge João Cancelo no momento em, okay, em que se dá a perda de bola.
1: Mas o Luís, também não havia necessidade de se pôr ali a fintar.
3: É verdade.
0: Meteu ali o complicador, claramente numa zona proibitiva. E vamos lá ver se o árbitro anular, ainda bem para as cores nacionais, porque depois da entrada de Portugal, depois dos dois golos, sofrer um golo e colocar novamente dúvidas, os fantasmas poderiam voltar. E isso não seria bom para a equipa portuguesa. De resto, é nos pormenores que se definem estes jogos neste torneio, com apenas 8 jogos até ao encontro decisivo. Mas vamos acreditar.
1: Vamos ouvir.
0: É.
1: Vamos ouvir.
0: Vai anular. Falta. É falta. Não vale. Falta, Nuno.
1: Faisulayev.
0: Faisulayev. Está Ganiev naturalmente desconsolado, porque era um golo frente à equipa portuguesa.
1: E era um grande gol, Fernando.
0: Era um grande gol, era um tiraço lá para a gaveta, a direita da baliza de Diogo Costa. Não vale, por isso o 2-0 mantém-se nesta partida, com a equipa portuguesa agora a vir para o ataque. Vinha, porque perde a bola para a equipa uzbek.
1: Aí vem Karimov, mas ficou o aviso para já. Ficou o aviso aí para João Cancelo e para a rapaziada lá atrás. Portugal que, frente à República Democrática do Congo, cometeu alguns erros defensivos. Como se recordam, a bola está aí no Mendes. É tenta levantar o passe no Mendes. Corta ali sobre a linha de visão do terreno o jogador, o Ganiev, que marcou um golaço que acabou por não ser validado. Agora Portugal tentou despachar a bola lá para Cristiano Ronaldo. E a bola morre nos pés do guarda-redes. Nemaplov, 31 minutos. Etapa primeira do jogo. Portugal a vencer por 2-0 a seleção do Uzbequistão. Passe longo lá para Elder Shomonadov. Pirou de primeira Renato Veiga. Ainda o Uzbequistão a conseguir recuperar a ala direita. Para o toque para baixo. Karimov, a meio do meio campo da seleção nacional. Outra vez Karimov com a bola. Karimov a deixa para o número 18. É ele, Abdullayev. Lá está Abdullayev. Pinha ali na zona central. Um dos craques do Uzbequistão. Kuzanov, jogador do Man City. A tentativa de passe lá para a entrada da área de Portugal. Portugal consegue fechar. E já põe a bola. Mas não. A bola saiu. Tentou evitar que a bola tivesse saído ali. Parece-me ser o Pedro Neto, mas a bola já pinha mesmo para lá da linha lateral e por isso pertence ao Uzbequistão.
0: Com este dado que a FIFA aqui nos avança, Ronaldo tornou-se o segundo jogador mais velho a marcar numa final do Campeonato do Mundo, com 41 anos e 138 dias. O segundo, Roger Milá, era o mais velho, tinha 42 e 39 dias, marcou frente à Rússia em 1994. Ronaldo que marca em todas as fases finais em que participa em Campeonatos do Mundo.
1: É verdade, era isso que estava a faltar a Cristiano Ronaldo. Olha aí, olha a atenção, olha o livre para ser batido para o Uzbequistão. Final do meu lançamento, é livre. A bola levantada para a área de Diogo Costa. Chega ali um bocadinho aos papéis o Diogo, vai, não vai, sai, não sai. A bola veio ao segundo posto, tentou chegar Kamurobekov, mas a bola foi diretamente para fora. Pontapé de baliza para Portugal.
0: Aí vem a bola para Nuno Mendes, marcou o segundo golo por Portugal. O primeiro tinha sido contra a Espanha na Liga das Nações. A bola batida, mas vem para a equipa de branco. Aí está o Uzbek, que estão a dominar da zona central.
1: Kuzanov, toca para o lado. Ashurmatov a meter ali para Shukurov. Shukurov abrindo na direita. É para o camisola número 18 da seleção do Uzbequistão, que Abdullayev, que é travado em falta para entremeta do João Félix. Livre para o Uzbequistão. Festa continua a fazer-se nas bancadas do estádio de Houston. Olha, olá, ops. Aí vem a bola para o Uzbequistão. 34 minutos, 2 para Portugal, 0 para o Uzbequistão. Segundo jogo da equipa da esquina na fase final do Campeonato do Mundo que se realiza na América do Norte. Vamos lá, a bola está aí, Ashurmatov. Lá vem ele, curtinho, Ashurmatov. Mete ali para Ganiev, ainda Ganiev com a bola controlada. Ela vem a pé ao número 9, Kamurobekov. Tenta meter lá para Elder Shomonadov. Estava lá igualmente, faz o Laev. Mas saiu rápido Cospid. Diogo Costa a chegar primeiro do que o jogador que é companheiro de Elder Shomonadov no Başak Şehir da Turquia.
0: A bola está no Renato Veiga. Portugal agora a dominar na grande área portuguesa. A bola já para Vitinha, zona direita do meio campo português. E vem Vitinha, vem com passada larga, bate a bola para junto ao lateral. Continua a aula mexicana nas bancadas. Grande espetáculo, bola para fora. É lançamento à direita e para João Cancelo. Tem Pedro Neto e João Neves também por perto. A bola foi lançada já para trás. A bola para o espaço agora do Renato Veiga, depois do toque de Ruben Dias. A bola para a esquerda, vem para o Nuno Mendes, recebe o Nuno Mendes, vai dominando a bola de pé direito, trabalha com o esquerdo, vai meter a bola para trás, a bola para Renato. Renato vai levando, mete a bola, metro mais à frente para Bruno Fernandes, para Nuno Mendes, corta o Zbeck, que estão. A bola vem no entanto para o Renato. Renato a bola para Nuno Mendes, vai fintar, vai rodopiar e o árbitro dá pontapé livre. livre para a equipa portuguesa, rapidamente batida, a bola vem para Vitinha, e Vitinha vai dominando. Estamos a 10 minutinhos do tic-tac canteiro 1 do tempo de compensação. Há 2 já para Portugal, grande arrancada, Pedro Neto cruzou, vai cortar a equipa do Uzbequistão, ainda Vitinha dá de cabeça para a zona central, vai lá o Shomurodov e leva o capitão.
1: Falhou o Renato Veiga, deixou o Shomurodov, passada larga, entra no meio campo Portugal, aproxima-se da área, toca para o lado, pode ser o remate, baixou, compensou, acreditou, ganhou Nuno Mendes, ganhou a Ganiev, grande raida dela Shomurodov, tudo começa num falhanço de Renato Veiga. Olha Portugal,
0: atenção, grande passe do João Neves para Bruno Fernandes, dá para a esquerda, a bola já para João Félix, vai meter trivela para a área, sobra a bola para fora, um corte do Ashurmatov, bola para fora, arremesso para a esquerda para a equipa do treinador português da seleção nacional, Roberto Martínez, vai aplaudindo. Do outro lado está il capitano, o treinador italiano da formação do Azerbaijão, do Uzbequistão, agora era eu.
1: Eras tu. Grita-se para Portugal, consegui ouvir. Portugal, Portugal, Portugal. E agora a bola vem para o Uzbequistão. Parece que há ali uma falta sobre o Cristiano Ronaldo. Olha, fica caído. Ronaldo está mal. Ronaldo está caído. Preocupação com o Cristiano Ronaldo, que fica caído no relvado. Aí está Cristiano Ronaldo. Entretanto, já recuperado. E o árbitro da partida nada assinalou, Luís, mas parece-me que Ronaldo terá sido travado em falta, pelo menos aqui de cima. Estamos longe, mas fiquei com essa ideia, não sei se podes ou não confirmar.
3: Cristiano Ronaldo choca com o jogador do Uzbequistão, ali assim também a utilização das mãos poderia ter sido assinalada a falta, mas as queixas de Cristiano é do choque e são os dois jogadores que vão um contra o outro, portanto também é aceitável que não tenha sido marcado falta.
1: Certo, já agora pedia-te então que voltasse a pontuar este encontro, Luís Cristóvão. 37 minutos, 2-0 Portugal, Uzbequistão. Uma atitude diferente em relação ao jogo com o Congo, com a República Democrática do Congo. Mas passámos por aquele susto ali, naquela brincadeira do Cancelo. A verdade é que o golo não foi validado, porque há uma falta no início da jogada faz um layup sobre Cancelo, mas ficou o aviso. Para já, 2-0 para Portugal.
3: Sim, 2-0 para Portugal. Portugal não parou nos 2-0, mas durou até aos 2-0 na sua capacidade para empurrar o Uzbequistão para a própria área. O que acontece a partir daí é que a equipa do Uzbequistão não cresce tanto como cresceu o conjunto congolês, mas respira um pouco melhor do que estava a respirar naquele quarto hora inicial. Portugal baixou outra vez de intensidade quando chegou ao 2-0 e isso acabou por ficar muito evidente no lance que quase deu golo ao Uzbequistão.
0: Ronaldo na hora para marcar, bateu, gol! Sim! É bis de Cristiano! O rei voltou outra vez! E Ronaldo já descaído, bem descaído para a direita, aí vai disto, cruzado para o fundo, num contra de Portugal, que resulta em absoluto 3-3, é conta que Portugal já fez, Nuno.
1: Espetacular passe a saída de Bruno Fernandes para Cristiano Ronaldo, a bater cruzado. E meus amigos, enquanto houver último jogo, último golo, último sonho, Cristiano Ronaldo irá continuar a lutar contra o tempo. Frank 3-0, Ronaldo a avisar, está bem vivo no Mundial de Futebol. Martínez sorriu e cerrou os punhos. Roberto Martínez.
0: É isso, também é importante para o treinador quando revemos Cristiano Ronaldo com a velocidade da bola.
2: Parece ficámos momentaneamente sem ligação aos Estados Unidos, diretamente de Houston, numa altura em que Luís Cristóvão, Cristiano Ronaldo, ampliou para 3-0 o bicho do CR7, depois de um belo passo de Bruno Fernandes, transição rápida, ainda antes de recuperarmos a ligação ao Texas, a lutou leitura também a mais um golo de Portugal e a mais um de Cristiano Ronaldo.
3: Sim, verdade, Cristiano Ronaldo, para já conseguir bater também o recorde de golos, passa a ser o melhor marcador de sempre de Portugal em campeonatos do mundo, superando Eusébio. Este é o seu 10º golo, mas mostra também, com este segundo golo hoje, que ainda tem o que dar à nossa seleção e ainda tem o que fazer para poder ajudar Portugal a chegar mais longe. Curiosamente, o golo surge numa situação de contra-ataque, quando a seleção do Uzbequistão ia crescendo na partida e estava a tentar também ocupar espaços no meio-campo ofensivo. Acaba por Portugal, numa recuperação de bola, ter Bruno Fernandes a ultrapassar a linha do meio-campo e depois a lançar muito bem Cristiano Ronaldo, que mais uma vez chega bem na bola e de um ângulo não tão aberto acaba por fazer o 3-0.
2: Vamos até recuperarmos a emissão, a ligação aos Estados Unidos, continuar o relato por via alternativa com o Paulo Sérgio em estúdio. Paulo, avança 3-0 para Portugal diante do Uzbequistão.
4: É numa altura em que João Félix acaba por falhar uma boa oportunidade, descaído sobre o lado esquerdo, remate de pé esquerdo a sair num tudo nada por cima, numa altura em que estamos praticamente 3 minutos de chegarmos aos 45. A Portugal está a vencer por 3-0, um bis de Cristiano Ronaldo, ele que marcou o seu golo número 45 com a camisola da Seleção Nacional, tem agora 975 golos. Ataca a Seleção Nacional lá pelo lado direito do seu ataque, a bola está em Cristiano Ronaldo, abertura, atenção, João Félix tenta passar ali por um adversário, acabou por recuperar a formação do Uzbequistão. A bola a sobrar depois para um dos centrais da equipa é Renato Veiga. Renato Veiga a deixar ali em João Cancelo, a Cancelo para Bruno Fernandes, joga sobre o lado direito, bola está agora no corredor central, aparece ali o João Neves de primeira a dar para o Vitinha, a Vitinha a tocar a bola, está na equipa nacional instalada dentro do meio campo contrário, a passe longo, aparece ali o corte da defensiva do Uzbequistão a afastar a tentativa de meter em profundidade, aparece ali agora Vitinha a jogar com o guarda-redes Diogo Costa, a Diogo Costa todo vestido de azul, a deixar fora da sua grande área, a bola está em Vitinha, a Vitinha a virar o jogo lá para o lado direito, agora sim pisou a bola, vira para a esquerda, a bola em Veiga, a Veiga a pisar, a rasteira a meter para Nuno Mendes, recolhe ali Nuno Mendes, acaba por perder, vai saindo a jogar a equipa do Uzbequistão, ali por intermédio de um dos médios mais recuados,
1: já
4: o remate em frente Houston.
1: Ok, cá estamos então, Paulo, na altura em que Portugal vai batendo o Uzbequistão por 3-0. A bola está para o guarda-redes do Uzbequistão, Nematov. Aí está Nematov com a bola controlada na sua área. Estamos a chegar ao intervalo. 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Ronaldo regressa aos golos. Que grande festa quando Ronaldo marcou os seus 2 golos neste estádio. Porque, como já dissemos, mais de metade do estádio vestem as cores de Portugal e o número de Cristiano Ronaldo, o número 7. Lançamento para Karimov. Lá está Karimov. É Karimov que tem a bola controlada. Karimov lança na ponta direita do ataque da seleção e atalha por Carambaro. É o Uzbequistão. E vem ele. Vamos lá para a direção de Shukurov. Aí vem ele. Shukurov pode abrir lá para Nazarov. A bola é tocada a meio caminho. Chega a Azumatov. Azumatov simula que vai cruzar para a área de Portugal. Ainda tica-taca da seleção do Uzbequistão. Aí vem ele, Shukurov. Shukurov a deixar lá para Ashurmatov. Portugal a tentar estancar bem e ganha a bola.
5: Aí vem a equipa de Portugal com João Cancelo a maior festival. Vai marcar por dois contrários. Perde a bola para o espaço de Shukurov.
1: Daqui a pouco já vamos ficar a saber quanto tempo irá dar de compensação o árbitro marroquino para esta partida. A segunda de Portugal na fase final do Campeonato do Mundo. A bola batida para o meio campo de Portugal. lateral, ganhou Ruben Dias nas alturas, a bola sobe para Veiga, Veiga já deu para Nuno Mendes.
0: Aí está Nuno Mendes, vai dominar, já levantou a bola lá para a proximidade da área, corta a formação, Zvek vai para o lado esquerdo, ainda com a pressão do Neto, mas a bola está na formação, Zvek.
1: Aí vem a bola já para a seleção do Uzbequistão, bola metida lá para o ataque, para Elder Shomurodov, acaba por sair com muita força e ganha Renato Veiga.
0: Aí está Veiga na zona central do Real Madrid a meter a bola para João Neves, o Algarve entrega a bola para Vitinha, vira-se para o meio campo contrário e vem a equipa das Quiras, já vence por 3 armas quer mais, está esfomeada depois do empate frente à República Democrática do Congo, a bola para a direita, vem a bola na formação das Quiras, bola para Vitinha, rodou à direita, pontapé já para Bruno Fernandes, vai olhar Bruno Fernandes, vai tentar meter a bola mais para o meio, a bola vem para João Neves, recebe Neves, mete a bola para Ronaldo, Ronaldo entrega à esquerda a bola para Nuno Mendes vai dominar para a esquerda, para trás, a bola para CR7, dá a bola outra vez para Veiga, Veiga vai dominando, entrega para Mendes, pode meter a bola para Ronaldo, tentou passar, corta, Uzbequistão.
1: Rapidamente o Uzbequistão a tentar assim para o ataque, a bola e ganha para Nuno Mendes na ponta esquerda do ataque, Portugal, Portugal está em Cali a tentar já o ataque.
0: Pontapé, no entanto, da equipa Uzbek lá para a frente com a equipa de Portugal a fazer falta. Rubem Dias a não dar grandes possibilidades a Shomurodov. Pontapé para a equipa do Uzbequistão. Mas...
1: agora precipitaram-se, claramente. Livre para a seleção do Uzbequistão. O árbitro da partida a dizer que a bola tem que ser colocada mais atrás. 3-0 Portugal, Uzbequistão. 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Lá veio o livre para o camisola número 18, Abdullayev. Verifica o posicionamento dos companheiros do adversário. Olha lá para Fazulayev, olha lá para Elder Shomurodov e também para Ganiev. A bola vem na esquerda, lá vai Nasrulayev. Faz todo o corredor, aí avançando, bico da área, cruzamento, virado. Olha, ganha ali com perigo. O passe de Shomurodov e o tiro. Contra a muralha defensiva de Portugal. Que lance perigoso agora, em que o Uzbequistão tentou levar o perigo à baliza do Diogo. Quase que conseguia.
0: É, foi Renato Veiga, levou ali uma peitada de Rubem Dias como forma de agradecimento. Mas houve depois também um pontapé do João Félix contra o árbitro da partida. Segue o jogo na equipa nacional. Vai vencendo por 3-0. Estamos no tempo de compensação. O árbitro deu 6 minutos, 2 e meio já lá vão. A bola vai para Rubem Dias. Mete a bola para Vitinha. Vitinha vai pela faixa do meio. Aí está a Vitinha. Pisa a bola para um lado, para o outro. Ainda Vitinha, o dono da bola. Entrega a bola já para João Neves. Agora mais para Bruno Fernandes, para Vitinha. Grande abertura. A bola para a direita. Vai para João Cancelo. Tem Pedro Neto no apoio, bola para fora, atirada para o jogador Uzbek. Parece-me o Fazulayev, exatamente, que picou a 22, bola para fora, arremesso já efetuado. Aí está a bola pingada de Vitinha para trás, para Rubem Dias, vai calcar a divisória, mete o meio para João Neves, Neves vai olhando, ainda Neves, bate a bola para a esquerda, a bola para Renato Veiga, recebe Veiga, aí está Portugal a dominar, bola para Nuno Mendes vai sambando perante o adversário, ganha o ressalto ao adversário, ao Karimov, vai lá Karimov, mas há falta sobre o lateral da equipa do Uzbequistão.
1: Livre já marcado para o Uzbequistão. Estamos a chegar ao intervalo. Tenção, uma exibição com garra, com raça, com crença, com fé, com grande atitude do lado de Portugal. Vai batendo o Uzbequistão por 3-0. É bem bola para Câmara Bekova. Câmara Bekova ali a tentar virar lá para a esquerda. Portugal a pressionar e o Uzbequistão a conseguir ganhar o lançamento. Mas na sua zona mais recuada. Lançamento para Silva, tirado por intermédio de Ashurmatov. Lá vai ele, Ashurmatov, lança curto, o árbitro olha para o relógio. Já estamos em período de compensação nesta primeira parte. E...
0: o Ashurmatov estava a dormir. Perdeu a mala de forma infantil junto da lateral à direita, já na projeção da área contrária. Beneficia, pois, claro, Portugal. A bola vem já para Pedro Neto. Recebe Neto. Aí está o Minhoto. Vai meter a bola para trás para Vitinha. Entrega a bola já para a esquerda. Vem a bola para Renato Veiga. Portugal vai dominando esta partida. Vence por 3-0. A bola para Veiga. Dá para Vitinha. Para trás. Para Veiga. Para Vitinha. Aí está a Vitinha. Vai levando a bola. Aí está a Vitinha. Aí está o homem que tem o GPS na cabeça. Mete a bola para a direita. Vai ver cruzamento. Cruzamento tirado. Cancelo. Corta. A equipa
5: Pons Beck, mas vai insistir Cancelo. Cancelo dá a bola para a entrada da área, Neto vai levantar, ninguém de Portugal, a bola da equipa branca da Ásia Central.
1: 6 minutos foram o tempo, foram os minutos que o árbitro deu de compensação. Portugal ainda à procura do quarto golo, carrega Portugal, lado esquerdo, João Félix tem a bola.
5: Vai dominando, camisola 11, dá a bola para trás, a bola para Vitinha, para João Félix recebe, o jogador de Portugal, dá a bola para trás, a bola para Renato Veiga, para Vitinha, os jogadores à espera também do intervalo. Portugal para já vai cantando vitória nesta partida. Aí está João Félix, bate a bola para CR7, não chega o Ronaldo, corta de qualquer maneira o Ashurmatov, mas a bola despejada para o meio campo de Portugal, vai lá recuperar Cancelo, aí está, vira-se para o meio campo contrário, bate a bola para o meio, a bola vem para o Ruben Dias, a Dias olha, trava a marcha, bate a bola para o meio campo contrário, meia direita, a bola na direção do João Neves, dá a bola já para junto ao lateral, para Pedro Neto, para Neto, leva uma pancadinha, já aguentou, dá a bola para Cancelo, e vai mais um, Cancelo, Ronaldo picou, não entra, Ronaldo picou, a bola ia para dentro, corta a equipa do Uzbequistão, e depois grande esforço do João Félix a dar para fora, mas não nos cheirou a goleada.
1: Está insaciável, está insaciável Cristiano Ronaldo à procura do hat-trick. E recordo que o Messi tem faturado neste campeonato do mundo.
3: Já leva 5, não é?
1: É, nós sabemos atualmente essa salutar rivalidade que existe entre os dois, mas o Ronaldo já não está em branco. Para já, o Messi leva 5, o Ronaldo leva 2. Mas ainda muito campeonato pela frente.
5: O Mbappé, o Alan também tem marcado e, portanto, convém a Ronaldo estar também na linha da frente quando é intervalo.
1: Intervalo aqui no estádio de Ostrom. 9 remates para Portugal, 3 à baliza, com 3 golos. 3 remates para o Uzbequistão. 3 remates, 1 à baliza, sem qualquer golo. Aí está a eficácia. Portugal, 9 remates, 3 à baliza, 3 golos. 2 de Ronaldo e 1 do Nuno Mendes, o tal de livre. Fernando, para já, grande ambiente aqui. O público volta a acreditar, os adeptos de Portugal voltam a estar ao lado da sua seleção.
5: É isso mesmo, com os números da sorte, o 6, o 17 e o 39. Momentos em que Portugal marcou os golos, Cristiano visou pelo meio, no momento marcou do pontapé livre, por esse tempo de intervalo aqui no Houston Stadium com este resultado.
1: Portugal!
5: 3!
1: Uzbequistão!
3: Nada!
1: Para já, João Gomes Dias, a emissão é tua, quando entenderes, vamos para a tempo de análise com o Luís Cristóvão.
2: É isso, podemos ir à análise do Luís Cristóvão, a leitura nesta primeira parte que deixa a equipa portuguesa muito bem encaminhada para somar os primeiros 3 pontos de forma consecutiva, vá no mesmo jogo no Campeonato do Mundo, com 2 de Ronaldo e também 1 de Nuno Mendes.
1: É exatamente. Vamos a passar então para o Luís Cristóvão, o barulho é ensurdecedor aqui no Houston Stadium. Luís Cristóvão, 3-0, já tinhas falado que gostaste da forma da abordagem de Portugal, a forma como entrou, marcou cedo, não baixou a guarda, continuou em cima do adversário, chegou ao segundo por Nuno Mendes, apanhou um susto no gol que foi bem anulado ao Uzbequistão, ao Ganiev, e depois ainda chega ao terceiro, por Cristiano Ronaldo. Cristiano Ronaldo, 2 golos, Luís, um dos destaques talvez desta primeira parte, talvez não, foi mesmo assim, mas a análise é tua, Luís.
3: É, sem espaço para dúvidas, Cristiano Ronaldo em destaque.

0: Até ao fim, com diferentes intensidades, entra muito bem, consegue marcar o golo cedo por Cristiano Ronaldo, depois o livre de Nuno Mendes, também muito bem marcado para o 2-0, e nesse momento em que o Uzbequistão tentava vir para o meio campo ofensivo, situação de contra-ataque para o segundo de Cristiano e o terceiro de Portugal. Com 3-0 ao intervalo, Portugal cumpre os seus objetivos para esta partida, há que continuar a mostrar esta capacidade ofensiva para continuar a somar, mas já podemos dizer que entre o jogo da primeira jornada e este jogo da segunda jornada do Mundial, Portugal cresceu e está a afirmar o seu melhor futebol.
1: E bem merece, Nuno Matos, para nos despedirmos por agora, bem merece estes jogadores um pimentinho assado e uma sardinhada, mas só no fim, porque isto ainda não acabou.
2: Sem dúvida nenhuma, em Bia de São João, a seleção está realmente a dar uma ótima resposta neste seu segundo jogo da fase final do Campeonato do Mundo. Vamos lá ver o que é que nos vai reservar a segunda parte, mas Martínez mexeu, a seleção melhorou, Ronaldo voltou aos golos e para já o estado de espírito é muito positivo. Notas isso no ar.
1: Quando tudo corre bem é uma maravilha o que está para já acontecer com a seleção nacional. Vamos esperar pela segunda parte, sendo que os uzbeques vão mexer. Já há vários jogadores em exercícios de aquecimento. Pudera, estão a apanhar uma verdadeira tareia de Portugal em campo. Estão a perder por 3-0 e, portanto, vão tentar aqui fazer algo mais na partida.
2: Os Santos Populares celebram a tradição, João, e a seleção. Esta tarde aqui em Houston celebra a missão. 2 para Portugal, 0 para o Uzbequistão. Até já!
3: Já vamos voltar até Houston, no Texas, tentando melhorar também agora em tempo de intervalo o som que nos chega dos Estados Unidos. Daqui a pouco vamos também a Leiria, onde uma comunidade uzbek também está a presenciar esta partida. Daqui a pouco teremos também as notícias aqui na rádio.
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3: É precisamente agora quando são 6 horas e 56 minutos no continente e na Madeira, 5 e 56 nos Açores. Avançamos para uma síntese de notícias, edição da jornalista Susana Barros.
5: Mais de 250 operacionais continuam a combater o incêndio no Ameixial, no Algarve. O fogo continua nesta altura com duas frentes ativas, mas afastado da aldeia não há habitações em risco. No terreno estão mais de 250 operacionais e 6 meios aéreos. O Comando de Emergência e Proteção Civil do Algarve já marcou para as 8 da noite uma conferência de imprensa sobre este incêndio rural que teve início de manhã em Besteiros, na freguesia do Ameixial, no concelho de Lolé. Mais de 9 mil artigos de pirotecnia foram apreendidos pela PSP no Porto, resultado de uma ação de fiscalização aos preparativos dos festejos do São João. Em comunicado, a Polícia de Segurança Pública garante que reforçou o controle do comércio deste tipo de artigos, dada a elevada procura nestes dias. PSD e CDS aproximam-se do Chega no acesso de estrangeiros à prestação social única, mas André Ventura voltou hoje a ameaçar com o chumbo da proposta do governo. O Chega quer que os imigrantes tenham 5 anos de residência legal e descontos para poderem receber o apoio. PSD e CDS entregaram hoje alterações à proposta do governo, propondo 2 anos de legalização para pessoas oriundas de países fora da União Europeia. É aí no Parlamento que o Bloco de Esquerda quer ouvir com urgência a Secretária-Geral do Sistema de Segurança Interna, em causa a desarticulação entre as várias entidades policiais, no caso do grupo neonazi que planeava ataques a mais de uma centena de individualidades, entre elas o primeiro-ministro Luís Montenegro. Soube pelas notícias, os bloquistas entendem como essenciais esclarecimentos sobre o que se passou.
3: Foi uma síntese de notícias com a edição da jornalista Susana Barros. Mas agora também passar pelo trânsito para perceber como estão as estradas portuguesas. Paulo Galvão, boa tarde.
6: Olá, novamente, boa tarde.
3: Tudo em casa a ver o jogo ou tudo parado?
6: Sim, temos ainda alguns problemas. Já não há grande movimento, por exemplo, na cidade de Lisboa, mas há filas para a ponte 25 de Abril, de Campo Lido para o Tabuleiro, ainda com acessos no Pararranca. A Marginal também está a escoar para sair de Lisboa, entre a zona de Pedroços e a reta do Dafunda. Atenção à autoestrada do Norte, sentido Lisboa-Porto, com um incêndio já em fase de rescaldo numa carrinha, junto à saída para a A23 e para Torres Novas, mais à frente na subida saída de Mint em direção a Fátima, houve um acidente.

0: E o trânsito está condicionado. Atenção à A28 do Porto para Viana do Castelo. Está muito demorada. Houve um acidente na zona da Veleda, com trânsito a parar junto à saída para o aeroporto Francisco Sá Carneiro e para a A41. E, portanto, com muita demora, trânsito compacto também para entrar na VCI, para quem está na A3 junto ao nó da A4. Filas na Vicentura Interna entre o Amial e a saída para a A3. Também com alguma resistência ainda à ligação do Estádio do Dragão à saída para Braga. No Algarve, já há largas horas, continua cortada a Estrada Nacional 2, é a ligação de São Brás de Alportel à zona de Almodóvar, ou então, se quisermos, a ligação do Conselho de Lolé à zona do Alentejo. Nacional 2 cortada com um incêndio que está a ser combatido nesta zona, no Ameixial. O corte é entre Besteiros e a zona da Fornalha.
1: Obrigado, Paulo Galvão, no Serviço Nacional de Trânsito da Antena 1. Já sabe, se for na estrada, circule com precaução. Daqui a pouco vamos até a Leiria para saber como a comunidade do Uzbek está a viver esta partida. Para já, há um intervalo. Portugal a vencer o Uzbequistão por 3-0. Mais à frente, vamos regressar a Houston, no Texas, onde está a decorrer esta partida. Para já, vamos carimbar a hora certa. Estamos a chegar precisamente a esse momento. São 7 da tarde no continente da Madeira, 6 da tarde nos Açores.
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0: regresso ao Campeonato do Mundo. Portugal está a vencer ao intervalo o Uzbequistão por 3-0. 2 golos de Cristiano Ronaldo e 1 de Nuno Mendes. Antes de voltarmos até Houston, no Texas, para acompanharmos a segunda parte desta partida, vamos até a Leiria. Horácio Antunes, ainda antes do início da partida, trouxeste aquilo que os uzbeques que estão junto de ti, obviamente, projetavam deste encontro. Acredito que o resultado que foi para o intervalo acaba por não ser propriamente o mais interessante para essas pessoas com quem estás.
1: É, alguma desilusão, ainda festejaram ao minuto 29 quando marcaram aquele golo que não contou, mas desiludidos ou não, Bakhtiyor Sodikova é o representante da comunidade uzbek em Portugal, são mais de 1300, segundo o que me disse há pouco, na regionalaria mais de 400, hoje estão aqui quase 100 no estádio, em pleno relvado do estádio. Como é que está a sentir esta primeira parte do jogo em que perdem por 3-0?
2: Ora, muito obrigado, sim, boa tarde. Sim, exatamente, agora pronto, aqui quase mais ou menos 100 pessoas do Uzbequistão, estamos a apoiar a nossa equipa nacional. Para nós, pronto, em Portugal também para nós equipa, estamos aqui quase 25, 26 anos como pessoal, há pessoas aqui 28 anos, sim, claro, 3-0 também é um bocado de coisa, é futebol, bola.
1: Mas se esperavam mais da vossa seleção?
2: Ah, sim, sim, nós pensamos, eu pensei se calhar vai ser 2-1, uma coisa assim, ou empatar. Mas agora 3-0, primeira parte, agora vamos ver a segunda parte, como é que vai ser.
1: Alguma expectativa ou não?
2: Se calhar pelo menos temos de marcar 2 golos, não sei, ou uma.
1: Um ou 2 golos era bom.
2: Exatamente, exatamente, sim. Exatamente. Mas mesmo assim, se ganhar Portugal também feliz, ganhar Uzbequistão também estamos contentes. Estamos assim.
1: Agradeço, obrigado. São cerca de uma centena aqui no estádio. Há mais de 1000 pessoas aqui. O ecrã está instalado no topo sul do estádio Dr. Magalhães Pessoa e festejaram-se os 3 golos com forte emoção aqui em pleno relevado do estádio Dr. Magalhães Pessoa em Leiria.
0: Obrigado, Horácio Antunes. Reportagem da RTP Antena 1 também na cidade do Leeds. Ao intervalo, Portugal 3, Uzbequistão 0. Recordo que a partir das 9 da noite, Inglaterra vai defrontar o Ghana. Africanos orientados por Carlos Queiroz. Depois, à meia-noite, o Panamá vai defrontar a Croácia, a vice-campeã do mundo de 2018. E, finalmente, às 3 da manhã, termina a segunda jornada da fase de grupos deste Mundial com outro jogo do Grupo de Portugal. Esse duelo entre a Colômbia e a República Democrática do Congo. Atenção que amanhã já arrancam as definições dos primeiros grupos, às 8 da noite, por exemplo, com a definição do grupo da Bósnia, Catar, Suíça e Canadá. Obviamente vamos começar já também a olhar para os possíveis emparelhamentos de Portugal, que obviamente esperamos possa chegar aos 16avos de final deste campeonato do mundo. Ainda antes de voltarmos até aos Estados Unidos, estamos a tentar também melhorar a ligação ao território norte-americano. Se não for possível fazer o relato aí, teremos sempre a via alternativa do Paulo Sérgio, mas para já, Luís Cristóvão, pergunto-te a ti, comentários, comentador desta partida de Portugal diante do Uzbequistão, perguntava-te se esperas alguma alteração na equipa portuguesa, tendo por base já uma vantagem que não sendo definitiva, encaminha-se claramente para isso.
3: Sim, não estou a ver Roberto Martínez fazer alguma alteração já neste momento, no intervalo. O 3-0 é de facto um resultado que dá aqui à seleção muita tranquilidade para o que resta da partida, mas fará sentido ainda manter estes jogadores em campo mais alguns minutos à procura de um quarto golo e depois sim poder também começar a fazer as necessárias rotações para gerir aquele que tem sido o plano de utilização dos jogadores. Lembrando que depois do empate frente à República do Congo, Democrática do Congo, mas também em qualquer situação seria sempre muito difícil neste sorteio ter um terceiro jogo onde a opção passasse por rodar muitos jogadores. Uhum. Esse terceiro jogo contra a Colômbia vai ser sempre um jogo importantíssimo e essencial para definir quem é o primeiro classificado deste grupo, e ficar em primeiro marcará realmente diferença no caminho que Portugal vai encontrar a partir dos 16avos de final.
0: Não é de facto de desenhar essa possibilidade de ficar em primeiro. Paulo Sérgio, até termos, enfim, sinal ou luz verde dos Estados Unidos, ficamos contigo, porque os jogadores devem estar muito perto também de regressar ao relevado, nesse relato que será por via alternativa. Obviamente, se as condições melhorarem dos Estados Unidos, teremos o Fernando Eurico e também o Nuno Matos para o reatar da segunda parte, mas numa altura em que os jogadores já estão no túnel de acesso ao relevado, Paulo, vamos então contigo para essa segunda parte do Para Já Portugal 3, Uzbequistão 0.
4: É, numa altura em que a equipa do Uzbequistão já está de regresso ao relevado, da formação da Ásia Central não parece ter qualquer alteração para esta segunda parte. Do lado da Seleção Nacional Portuguesa, os jogadores estão também em, ali à boca do túnel. Cristiano Ronaldo numa grande conversa com Bruno Fernandes, com Vitinha do outro lado, e portanto a equipa de Portugal espera instruções para poder regressar ao relevado. Chega também agora João Cancelo, e portanto João Cancelo já com o fato de treino vestido, e portanto há uma alteração na equipa de Portugal, seguramente. Vamos ver quem será o lateral direito. Alteração também na formação do Uzbequistão. Uma não, duas alterações na equipa do Uzbequistão. Número 3, Alizonov, e o número 6, Muzgayov. Duas alterações na formação do Uzbequistão, da formação da Ásia Central. Resta saber qual será a alteração na equipa de Portugal, porque João Cancelo é Nelson Semedo. Nelson Semedo vai ser o lateral direito da seleção portuguesa. João Cancelo vai começar no banco dos suplentes. Aqui um grande abraço entre João Cancelo, que jogou a primeira parte, e Nelson Semedo, ele, Luís Cristóvão, que é uma espécie de jogador talismã. É um jogador em quem aposta o selecionador nacional português. Também Francisco Conceição a entrar na seleção portuguesa, e portanto não uma, mas duas alterações, saídas de Pedro Neto e de João Cancelo para as entradas de Nelson Semedo e de Chico Conceição.
3: É, Roberto Martínez aqui a utilizar então o intervalo para fazer já duas trocas, confesso de forma algo inesperada, mas terá que ver com essa gestão de jogadores, quer João Cancelo, quer Pedro Neto, dois jogadores que, podendo fazer várias posições, contará o selecionador nacional utilizá-los também de forma se calhar mais intensiva no que tem pela frente neste Mundial. Vem Nelson Semedo, que, como dizes, tem sido um jogador muitas vezes chamado por Roberto Martínez. É de facto um lateral de características diferentes de João Cancelo, mas que tem dado sempre muita capacidade ofensiva à equipa, e a entrada de Francisco Conceição também a servir um pouco como prémio, ele que não chegou a titular depois de ter estado bem no jogo frente à República Democrática do Congo, mas a servir como prémio a voltar a ter aqui mais 45 minutos para mostrar o seu jogo e para mostrar a sua capacidade de combater, digamos assim, a organização defensiva do adversário.
4: Na seleção do Uzbequistão, a saída de Nasrullayev, o lateral esquerdo, também do número 9, Kam Robekov, um dos homens da zona de meio campo, e as entradas de Alizonov e também de Mozgayov para esta equipa uzbek tentar, pelo menos, marcar um golo à seleção nacional portuguesa.
3: Sim, a saída do Kambrobekov também se justifica pelo cartão amarelo que tinha visto logo aos 14 minutos. Aqui Fábio Cannavaro a tentar conter uma eventual expulsão. Troca depois também o lateral, a Alijanov até... habitualmente joga muitas vezes do lado direito, mas com Karimov a estar em campo, é ele que vai ocupar a faixa esquerda. Não sei se tinha antecipado ou não a entrada do Francisco Conceição, mas pode ter que ver com ter do seu lado esquerdo defensivo alguém capaz de segurar a normal energia do Francisco Conceição.
4: A bola está do lado esquerdo do ataque de Portugal, de trocar a bola está em Vitinha a lateralizar lá para a esquerda, para Nuno Mendes, recolhe Nuno Mendes, mete mais mais para o meio, a bola falhou ali a Cristiano Ronaldo, apareceu ainda o Bruno Fernandes, remate espetacular agora de João Félix, a bola a tirar tinta à barra da baliza de Nematov, é um pontapé de pé direito do meio da rua, do jogador do Al Nassr da Arábia Saudita, que belo remate e quase Portugal a marcar o seu quarto golo, Portugal finalmente a conseguir rematar de fora da grande área, Luís Cristóvão, a Portugal a conseguir usar também a meia distância, algo que não tinha acontecido na partida frente à República Democrática do Congo.
3: É, encontrar espaço, João Félix, para esta tentativa de remate, e a bola sai realmente muito forte, mas ligeiramente por cima da baliza de Nematov. Grande oportunidade para Portugal, neste regresso dos balneários, mantém, como seria de esperar, a capacidade de ter bola, mas acima de tudo, muito cedo, a ter espaço para remate, e João Félix a não enjeitar a situação, faz aqui um grande remate para se aproximar do golo.
4: 3 minutos nesta segunda parte, resultado a beneficiar Portugal, um resultado construído na primeira parte, a bola está ali, Vitinha cruza a divisória, lateraliza para a direita, aparece ali o toque de Nelson Semedo, acabadinho de entrar, a jogar depois com João Neves, e Nelson Semedo a ser ali pressionado por um adversário, faz o leve, a bola veio para trás, mete lá para a esquerda, a bola está ali, Nuno Mendes acabou por perder para um adversário, mas a bola acaba por cruzar na linha lateral e é lançamento à esquerda para a seleção nacional portuguesa. Está ali Nuno Mendes para refazer o arremesso manual. A bola na posse da seleção portuguesa, numa altura em que revemos um espetacular pontapé de pé direito de João Félix. Ele a rematar a 86 km por hora, de facto impecável. João Félix, ele que comprou hoje o jogo 55 com a camisola da seleção nacional, tem 12 golos marcados. Ataca a formação da Ásia Central, não passa depois ali por Bruno Fernandes. A bola a sobrar para João Neves, aparece ali o Vitinha, a bola para trás para o capitão, Ruben Dias, o capitão é Cristiano Ronaldo, já com 2 golos marcados, a bola está ali à disposição de João Neves, adiantou, meteu para o capitão, agora sim para Cristiano Ronaldo, aparece ali o corte da defensiva, estamos com 5 minutos na segunda parte do jogo, 3-0 para Portugal. Ali uma falta agora cometida por Vitinha. Falta a ser cometida sobre Shomuradov. Vitinha a dizer que não lhe tocou, mas tocou sim senhor. Bem visto pelo árbitro da partida, o marroquino Jalal Jayed. A bola a sobrar agora para o guarda-redes Diogo Costa. Lá está Diogo Costa na zona limite da sua grande área, a deixar depois com as mãos ainda dentro da grande área. É para o Renato Veiga. Renato Veiga ali agora a manobrar, a meter-me lá para a esquerda para Nuno Mendes. Devolve para Renato Veiga. Renato Veiga ainda dentro da sua grande área a trocar a bola com Ruben Dias. Deixa aqui do lado direito. A bola está ali Nelson Semedo. Rastor adiantou, meteu já para Francisco Conceição. A bola passou. Francisco Conceição vai ali em busca da bola, aparece o corte da Ashurmatov. Ashurmatov para o guarda-redes Nematov, aparece ali agora a pressão por parte de Cristiano Ronaldo e a bola a sair pela linha lateral, mas parece-me tocada pelo capitão de Portugal. É exatamente isso que acontece e por isso mesmo é lançamento de linha lateral para a formação do Uzbequistão. Não, é para Portugal. Final de contas, o último a tocar foi mesmo o guarda-redes Nematov. Ele lá está, a bola lá para dentro da grande área, era para João Félix, aparece ali o corte de Kuchanov. Kuchanov, um belíssimo jogador este central que despontou num campeonato do mundo de sub-20. Ele, eu a elogiá-lo e ele a meter água, mas depois conseguiu ainda resolver o problema. Bola para a esquerda, atenção, lá vai em alta velocidade, Alizonov a fazer ali um passo para, faz o leve, está dentro da grande área, lado esquerdo, o ataque do Uzbequistão a puxar, bola, remate para as mãos do guarda-redes português, para as mãos de Diogo Costa. Bem, o guarda-redes do Futebol Clube do Porto, internacionalização número 45, mas é um belo trabalho de faz o Laev, jogador que joga no Başak sair da Turquia. Ele que na época passada estava no CSKA de Moscovo. A bola está em Chico Conceição junto à sua grande área, a jogar com Diogo Costa, vira ao jogo da direita lá mais para a esquerda. É para Veiga, a Veiga para Vitinha. A Vitinha a fazer uma abertura para Nuno Mendes, vai caminhando Nuno Mendes, agora a fazer ali um compasso de espera, a pisar a bola, a vir para trás, a deixar depois em Renato Veiga. A bola para o Vitinha. Lá vai Vitinha, ali sobre a divisória, meteu para o meio campo contrário para o Bruno Fernandes, lateraliza lá para a esquerda, tira um adversário de caminho, vai para o chão. A João Félix, pontapé livre para a equipa de Portugal, a falta de Karimov. Pontapé livre, muitos adeptos de Portugal encherem este estádio aqui em Houston, numa altura em que lá nos Estados Unidos da América são 1:15 da tarde, 1:17 da tarde, para ser mais preciso. Em Portugal continental estamos com 7:17. Lá está para o pontapé livre Nuno Mendes. Jogadores da Seleção Nacional Portuguesa a acumularem-se ali à entrada da grande área do Uzbequistão. Bola batida ali a cortar para o segundo poste, mas bate no relvado, ganha velocidade, acaba por transpor a linha final e é pontapé de baliza para Nematov executar. O Nematov, outro dos seus jogadores de campo. Foi o central Abdullayev a deixar ali do lado direito para o Zanov. Já em exercícios de aquecimento, Bernardo Silva, por exemplo. Mas há vários jogadores em aquecimento na seleção portuguesa. A Portugal a manobrar dentro do meio campo defendido pela equipa do Uzbequistão. Lá está Bruno Fernandes. A Bruno Fernandes restaura a meter ali para Ruben Dias. A jogar para trás para o Diogo Costa. Aprenta a aproximação de Shomuradov. O Diogo Costa a ter que sair com força e pontapear a bola por linha lateral, e é lançamento para a seleção do Uzbequistão, a seleção uzbeca. Karimov ali a ser apertado, pressão por parte de Portugal. A bola vem ali para trás para o guarda-redes Numetov, este a deixarem a Shurmatov, ele que joga numa equipa do Irão, tenta-se ir a jogar agora à geneira, atenção ainda Portugal, mas há ali um agarrão, senhor árbitro, um agarrão a João Félix. O árbitro da partida mandou jogar, deixou jogar. A bola está em Shukarov. A Shukarov ali a fazer uma abertura para a esquerda, bola para Fazulev, a aproximar-se da grande área de Portugal, ao lado esquerdo do ataque do Uzbequistão. Ainda Shukarov, o remate ao lado. Shukarov apareceu ali em boa posição, protesta os jogadores de Portugal e têm de facto razão, porque houve ali uma falta no início desta jogada, uma falta evidente sobre João Félix. É pontapé de canto para a seleção do Uzbequistão, pontapé de canto do lado direito, lá está preparado para tirar o cruzamento Ganiev, número 19, ele que se estreia neste Campeonato do Mundo a fazer o seu primeiro jogo, joga nos Emirados Árabes Unidos, 28 anos de idade. Grande luta ali dentro da grande área, uma luta protagonizada por Ruben Dias. Está ali em conversa com o árbitro da partida, Jalal Jayed. E houve ali um chega para lá em Shukarov. Pontapé de canto para ser batido finalmente por Ganiev. Lá está a Gania, vai levantar ali rasteiro, deu-a para um seu companheiro, junto à face lateral da grande área e pisou, devolveu para Ganiev. Agora sim, cruzamento, afasta o Cristiano Ronaldo. A bater já para João Félix, atenção a lançar o contra-ataque de Portugal. A bola está em Chico Conceição, aqui pelo lado direito, a fazer um compasso de espera. Está a recuperar a posição a equipa do Uzbequistão. 10 minutos, mais uns pauzinhos na segunda parte, em Houston, nos Estados Unidos da América, no segundo jogo da Seleção Nacional de Portugal deste Campeonato do Mundo das Américas 2026. A Portugal 3, Uzbequistão 0.
0: Que devido a problemas técnicos desde os Estados Unidos, estamos a fazer o relato para já por via alternativa com o Paulo Sérgio. Os comentários são do Luís Cristóvão.
4: Luís Cristóvão, estamos a caminho do primeiro quarto da hora desta segunda parte, situação perfeitamente controlada por Portugal, ganha por 3-0 e já teve por João Félix uma excelente oportunidade para elevar a contagem. Vai agora beneficiar de um pontapé livre, uma falta cometida pelo número 18, Abdullayev, que joga nos Emirados Árabes Unidos, sobre Cristiano Ronaldo. mas é para aí a meio do meio campo defendido pela equipa uzbek.
3: Sim, é muito longe, vamos ver se pode sair daqui algum tipo de surpresa. Portugal bem nestes primeiros 10 minutos, já teve essa bastante oportunidade nos pés de João Félix. Temos uma equipa do Uzbequistão a tentar subir um pouco o seu bloco, a tentar também chegar mais vezes perto da área portuguesa, mas tudo controlado para a seleção nacional, que nestes 10 minutos vai evidenciando a sua superioridade e continua também a dar ânimo a um estádio onde a maioria dos adeptos estão por Portugal, mesmo que não falem português.
4: É, estão por Portugal ou estão por Cristiano Ronaldo. Enfim, não sei se é exatamente a mesma coisa, mas toda a gente vestida com a camisola de Cristiano Ronaldo. É um livre muito longe da linha de golo, para aí a uns 35 metros, mas há para ali tanta gente para tentar marcar este pontapé livre. Atenção, Ronaldo faz ali a simulação, deixa depois para Bruno Fernandes. Ronaldo vai rematar dentro da grande área e a queixar-se ali o capitão de Portugal. Ali uma entrada de Nematov, resta-me perceber quem chega primeiro à bola. Dá-me a ideia de que é Cristiano Ronaldo. Ele fica muito queixoso, é uma jogada estudada. Ronaldo foi ali, passe depois de Bruno Fernandes para Cristiano Ronaldo, mas quem chega primeiro à bola é claramente o internacional português. Não me parece, Luís Cristóvão, haver qualquer falta do guarda-redes Nematov.
3: Sim, Cristiano a rematar contra Nematov, que estava a sair da baliza. Depois poderá ali haver um choque entre os dois, mas será pontapé de canto.
4: Pontapé de canto para a seleção portuguesa. Pontapé de canto do lado direito para Portugal. Ali ainda um bocadinho empenado, Cristiano Ronaldo. Já temos disponível os enviados especiais da Antena 1 às Américas. Fernando Eurico, Nuno Matos em frente.
5: Cá estamos, de novo, Paulo, problemas técnicos, enfim, mas olha que já nos tivemos que chatear a sério aqui nos Estados Unidos, porque a RTP não pagou pouco por este serviço. Vamos lá, olha o pontapé de canto para a Seleção Nacional, olha aí o canto, bola batida por baixo, vai entrar, seleção do Uzbequistão. A ideia que eu fico é que depois do canto há um ligeiro toque do João Neves, mas a bola bate no jogador do Uzbequistão e acaba por entrar para o ouvido do autogolo. Podes confirmar isso, Luís Cristóvão?
3: Sim, eu creio que é o guarda-redes Nematov, o último a tocar na bola. É, exatamente. A bola anda ali, parecia no pinball, vai tocando em vários jogadores depois de ter havido um primeiro desvio de Cristiano Ronaldo. Bate num central da equipa do Uzbequistão, Kuzanov, e Nematov acaba depois por empurrar a bola para o fundo das redes. 4-0 para Portugal, beneficiando aqui da confusão na defensiva do Uzbequistão.
5: Aí está a equipa de Portugal a aumentar a conta para 4-0, grande festa nas bancadas, refriaram os ânimos os uzbeques, que até estavam a tentar, neste início de segunda parte, dar uma outra imagem, sobretudo ofensiva. A verdade é que já estão a ser goleados e vão ter aqui um pontapé de canto. Já vamos para o relógio e marcador a partir do estádio de Houston. Pontapé de canto à esquerda para a formação uzbeque, a bola vai batida lá para a molhada, salta Diogo, vai lá ainda Diogo, vai com os punhos, a bola para Chomo Rondov, dá a bola para trás, pontapé fortíssimo do Ganiev, mas a bola vem ainda para a equipa uzbek, vai tentar avançar, vai para a linha de fundo, o cruzamento, corta Ruben, a bola para a zona do pontapé de penalti e sai Portugal a jogar.
6: Rapidamente a ver Portugal agora vencer por 4 bolas a 0, passa de Nuno Mendes, a bola entra Cristiano Ronaldo, já fez 2 gols nesta partida, leva Cristiano Ronaldo, a meta na direção do Nuno Mendes, também já marcou, era a tentativa de Portugal sempre ao ataque, a bola é ganha por intermédio da seleção, a do Uzbequistão e da sua
5: zona mais recuada. Lá está, Cusa 9 a atrasar para o seu guarda-rede. Vai meter a bola já para o lado direito e vem a equipa conhecida como os Lobos Brancos, porque vestem de branco. É a cor principal do equipamento. A bola já para trás para o guarda-redes. Abdu Ovid Nematov vem agora para o meio campo. Corta Portugal, vem já para o ataque outra vez a equipa das esquinas por Conceição.
6: Há muito para jogar ainda na partida. Lá vem a bola para a seleção das esquinas. Só para a nossa orientação, João Gomes Dias, o como é que está agora o som a chegar a Portugal e a todo o mundo?
7: Espetáculo.
0: Está bem, sim senhor.
6: Jesus, que pilha de nervos aqui. Tivemos que dar aqui uma reguada.
5: Um sermão.
6: Aí vem a bola para Nuno Mendes. Aí está o Nuno Mendes a dar na direção do Vitinha. Aí o Vitinha a empregar ali para o João Neves. Portugal já vence por 4-0. E todos nós sabemos como é importante golear até para as contas finais. E depois para a questão de primeiro, de segundo ou terceiro do grupo. Este é o grupo K. Portugal 4-0 à seleção do Uzbequistão. E vamos avançar. Passando aqui com o relato, porque o Mundial é só para os duros. É isso ou não, Fernando? Se contássemos as dificuldades que temos que ultrapassar no dia a dia, ninguém acreditava. Bem, os ouvintes também não têm culpa disso. Está ali a emoção, porque na Suam Pena 1 é aqui que é a rádio do Mundial. Livre para o Uzbequistão.
5: Aí está a equipa Uzbek para bater a bola lá para o meio campo contrário, mas tudo feito com muita cerimónia, porque o árbitro está a dialogar com o assistente. Vai bater um dos centrais. Havia demora porque entra Francisco Trincão. A verdade é essa, sai João Félix. Luís Gustavo, a tua leitura, esta alteração que estava aqui a escapar na linha lateral.
3: Sim, João Félix estava a fazer uma excelente exibição e eu creio que é um dos responsáveis por Portugal também ter estado hoje bastante, bastante melhor. No que toca à gestão dos jogadores, talvez não faça muito sentido a saída de João Félix, mas a leitura de Roberto Martínez, querendo dar minutos a Francisco Trincão, aposta nas características dos jogadores para fazer esta troca. O sorriso de João Félix no momento da saída levou ali assim um travozinho de amargo, creio eu, para o jogador do Al Nassr. Mas 4-0, o resultado está a dar toda a tranquilidade à equipa portuguesa e por isso estas trocas servem acima de tudo para distribuir minutos por quem Roberto Martínez sente que tem direito ou merece esses minutos em campo.
6: Vamos lá Portugal com a bola controlada. Lá vai a seleção das esquinas trabalhando para a tabela de Vitinha. Pisa a bola Vitinha, mete a zona mais central. É à metade do meio campo da seleção do Uzbequistão. Toca à frente, é para Trincão. Recebe ainda João Neves, olha à direita a funcionar. Agora abre Nuno Mendes, pode ir embora. Olha o perigo, é o Chico, vai chegando. Cruzamento tirado, bola na área. Limpa a defesa do Uzbequistão. Carrega Portugal, abre a bola para Trincão. Portugal a bater o Uzbequistão por 4-0. Mas a fome mantém-se, a da seleção da esquina. Vai Chico, olha o espalha-brasas, lá vai ele levando, lá vai o Chico espalha-brasas, lá vai ele ali à entrada da área tocar para Vitinha, ali a tentar olhar para a baliza contrária. Vai ser o remate, não limpa o Uzbequistão. Vai a bola ainda para a seleção portuguesa, bola ainda para a seleção das esquinas. Lá está então Portugal com a bola e vem a bola ali na direção de João Neves. João Neves para Vitinha. É o tica-taca de Portugal. Os adeptos gritam: Portugal, Portugal, Portugal, Portugal. Vai jogar recebendo à direita Francisco Conceição. A bola vem para João Neves. Lá está ele. O cruzamento pode ser tirado. Lá está João Neves na ponta direita do ataque da equipa. Orientada para Roberto Martínez. É a seleção das esquinas. Uma seleção cheia de sonhos neste campeonato do mundo. Vem a bola para Vitinha. Vitinha abre lá na esquerda. A bola entrou no Renato Veiga. Vem para o Nuno Mendes. E acaba ali por ser ali sofrer uma falta. Agora Nelson Semedo e também nesta segunda parte Francisco Trincão.
5: Exatamente, Conceição também tinha entrado, são as alterações da equipa das esquinas.
6: Cancelo e ainda a ir embora Cancelo, tal como aqui já fizemos referência à saída também do outro jogador da equipa nacional para a entrada de Francisco Conceição.
5: Vamos lá ver.
0: Pedro Neto.
5: Exatamente, o Pedro Neto. Vamos lá ver o que dá este livre para a seleção das Chinas. A bola para ser cruzada para a área. Cruzamento vai ser pirado. É o Nuno. Cruzamento. Bola na área. Ronaldo fecha o lance. Não chegou Cristiano Ronaldo. Vem a bola novamente para Nuno Mendes. Emprega aos jogadores do Uzbequistão. Sem jogar. Ganiev dá a bola para Chomo Rodov. Recebe o jogador do Basak sair. Está emprestado pela Roma. Dá para o lado direito. Tenta avançar, mas a bola vai sair pela linha de fundo. É pontapé da baliza para a equipa nacional de Portugal. Estamos com 66 minutos de jogo. A FIFA atribui o quarto golo de Portugal a Kusanov, jogador do Manchester City. Portanto, é golo na própria baliza.
0: É exatamente. Eu, quando estava a gritar o golo, fiquei na dúvida. A bola entra lá na área. O toque do Félix foi dele ou não foi? Não, mas depois percebi que tinha sido mesmo a do jogador da defesa do Uzbequistão, a do Kusanov. Rola a bola, continua o espetáculo. Vem a bola para Trincão. A Trincão vai colocar a Vitinha para Cristiano Ronaldo. Cristiano Ronaldo tenta adiantar o passe. Lá vai aparecer Trincão. Sai guarda-redes do Uzbequistão da sua baliza. Ganhou o Kusanov. Já abriu na direita.
5: Já dá a bola para junto ao lateral. Aí está a equipa dos Lobos Brancos a meter a bola para junto à divisória. Vai dominando o Ganiev. Ganiev dá para o lado direito, mas cai à falta e amarelo para Renato Vanga. Parece-me. É por isso. Paragem no jogo, amarelo para o jogador de Portugal, Renato Veiga. Que grande cabalão tem o Renato Veiga, mas dá ali um empurrão a Ganiev e por isso é pontapé livre para a formação orientada por ele, capitano Fábio Cannavaro, ele que veio para o Uzbequistão para treinar precisamente esta fase final, já que o apuramento foi conseguido pelo esloveno Sreko Katanec e teve também depois como interino Timor Kapadze. Agora veio, digamos assim, para fazer a festa do Mundial. Pausa para hidratação. Luís Gustavo, a tua análise, quando estamos já a caminhar para o final da partida, a goleada aqui em Ulsan para a equipa das Queiras.
3: A goleada, a equipa portuguesa a chegar aos 4 golos e a conseguir com isso afirmar perante o Uzbequistão o seu poderio ofensivo. A equipa portuguesa entrou bem no jogo e nesta segunda parte voltou também a colocar o pé no acelerador para chegar ao quarto golo, depois de já João Félix ter tido uma situação para marcar. Estes 4-0 colocam a equipa portuguesa a olhar para o que resta da partida de um ponto de bastante tranquilidade. E também já se percebeu isso, porque logo ao intervalo Roberto Martínez também optou por dar descanso a João Cancelo e Pedro Neto, fazendo aí duas trocas. Este quarto golo da equipa portuguesa surge no seguimento de um canto e depois ali a infelicidade entre Kusanov e Nematov dá autogolo, mas acabava também por ser mais uma situação de bola parada, onde a forma como a equipa portuguesa está a inovar nestes momentos tem criado muitas dificuldades ao Uzbequistão. Desta feita, um canto com a bola a ir para a zona do primeiro poste, muito rente à relva, e de facto foram surpreendidos os defensores uzbeques, como já tinham sido anteriormente também numa situação de livre, em que a bola é colocada dentro da área para Cristiano Ronaldo, que arranca do ponto onde estava a bola para ser marcado o livre, parecendo desligar-se da situação apenas para, com isso, numa manobra de diversão, correr para dentro da área e ir receber a bola nessa zona. Também já tinham deixado os defensores uzbeques aí surpreendidos. Boas situações onde Portugal também parece estar a marcar pontos no dia de hoje, na forma como a equipa nacional vai conseguindo somar este tipo de situações. 4 golos marcados, outras oportunidades criadas e com isso o resultado também a estabelecer-se dentro do nível de ambição que Portugal tem para este Mundial.
0: Estamos!
5: Unidos de regresso ao Houston Stadium, depois desta fase para a hidratação. Dizer Portugal, o sonho não morre, apenas existe coragem, e hoje Portugal tem tido coragem, tem jogado, tem marcado, está a mostrar verdadeiramente quem é Portugal no Campeonato do Mundo. Atenção que a próxima, o próximo duelo, a fruta é pesada, a fruta é pesada, é a Colômbia.
0: É a Colômbia, mas Portugal não tem que ter medo, evidentemente, dos cafeteros, que nesta altura e perante esta exibição de Portugal, sabem que não podem tomar descafeinado, tem que ser café e do forte para o jogo frente à equipa das esquinas. Quem o viu e quem o vê, Ronaldo tão sorridente, ele entrou tão contraído na partida, é que para o Uzbequistão, só o Ronaldão já bisou a bola da equipa contrária. Esta a bola já metida do Kusanov para trás para o Nematov, vai levando a bola perante CR7, vai levantar a bola para o meio-campo contrário, vai tentar chegar lá o Chomo Rondó, mas a bola fica na equipa da esquina.
5: Aí vem a bola para Nuno Mendes, já havia o árbitro, já estava a dizer que havia fora de jogo, livre para Portugal, 4-0 o Uzbequistão. Está ligado connosco, obrigado por estar aí. Olha o Nelson Rebelo, dá para Ruben Dias. Entretanto, mais uma vez recordar, o Cancelo já não está nesta segunda parte, também não está o Pedro Neto. Entretanto, as chegadas do Nelson Semedo e do Francisco Trincão. Aí vai ele tentar ali a ganhar um passe que vinha do Bruno Fernandes. Fecha a defesa do Uzbeca. Ganhou Portugal, ganhou Trincão, dá Nuno, cruzamento, Ronaldo, ao lado ao canto, não. É pontapé de baliza. O árbitro a dizer que está autorizada a alteração para o Uzbequistão. Pontapé de baliza para a seleção do Uzbequistão. E vêm alterações, porque Fernando vai embora. Abus faz o leve.
0: É, entra com o número 21, Igor Sergeyev. É ele quem vai jogar a partir de agora na formação dos Lobos Brancos. Esta equipa do Uzbequistão, que ainda assim, e como disse o treinador, está aqui para aprender. A verdade é que está a apanhar uma goleada, já tinha sofrido 3 golos com a Colômbia, se bem com a Colômbia tenha sido um resultado enganador.
5: E agora, olha, Cristiano Ronaldo ganha na área, Cristiano Ronaldo ainda a trabalhar, remateu, defendeu! Uma brincadeira do guarda-redes do Uzbequistão. O Cristiano ganhou a bola, tirou o adversário do caminho, bateu para a grande defesa do guarda-redes da seleção do Uzbequistão, Nematov. E olha, vai Portugal, está, Portugal está com vontade, quer fazer estragos, está cheio de fuminho a seleção nacional, Fernando.
0: A bola vem para o espaço do Ruben Dias, vai lá o Chomo Rodov, faz falta. Eldor Chomo Rodov, aliás, foi exatamente o capitão a quem faz falta, e a bola segue no conjunto do Martínez.
5: Aí vem a bola para João Neves, João Neves abre na direita, a dar na direção do companheiro, lá vem Francisco Conceição, imprime velocidade, tira o adversário do caminho, tenta passar para outro, puxa a mais mais central, acaba por perder a bola, vem a bola para o Uzbequistão.
0: Aí está, mas rouba a bola Portugal e vem Conceição outra vez.
5: Outra vez a espalha brasas, a espalhar brasas, está tudo em brasa, aqui em Houston, com a entrada do Francisco. Aí a bola para trás, vem a bola para Ruben Dias, dá vontade sozinho, está bem, levanta a cabeça, vê onde pode empregar, dá para o lado direito, é para Nelson Semedo, na projeção da linha divisória, oferece novamente para Ruben Dias, Ruben Dias a empregar ali para, um companheiro de equipa que é João Neves. A João Neves a dar para Francisco, Francisco para trás, é para Ruben Dias, só dá Portugal, 4-0, chapa 4, está a aparecer Portugal neste campeonato do mundo. Aí foi a bola para Renato Veiga, Renato Veiga para Ruben Dias, para ali Ruben Dias, Ruben Dias vem onde pode entregar, ainda para Nelson Semedo, vai virando na direção de Francisco Conceição, está no bico da área direita do ataque, da forma como avança Portugal, lá vai o Chico tentar passar, ainda ele o Francisco Conceição, joga para trás, é para Nelson Semedo, e grita-se, Fernando, Portugal nas bancadas.
0: É isso, grita-se por Portugal, daqui a pouco vai entoar o hino nacional, seguramente, pois Portugal vai carregando e quer mais, Juno, quer mais deste desafio.
5: Todos nós queremos Manita, Manita Portugal, livre para a seleção de Roberto Martínez, livre para Portugal. Atenção, Portugal, com esta vitória já garante a passagem à próxima fase neste campeonato do mundo. Aí vem bola, aí vem...
0: entrou
5: o Bernardo Silva na seleção de Portugal. Já vou a ti, então, Luís Estovão, para avaliarmos esta entrada de Bernardo Silva e a saída de João Neves. Já vou a ti, Luís Estovão, pode ser agora, Luís. Entra Bernardo, titular no primeiro jogo, hoje ficou no banco, entra agora para o lugar de João Neves, ou melhor, saída de João Neves, que dá a entrada de Bernardo no jogo.
8: É, entra Bernardo,
3: para o seu lugar, ou para o lugar onde ele nesta fase da sua carreira mais rende, para a zona central do meio campo, podendo servir aí de apoio junto de Vitinha e depois seguramente com muita procura de espaços nas linhas mais adiantadas. É nessa capacidade que Bernardo pode realmente ajudar a marcar diferenças na seleção nacional, e esta troca vem também dar-lhe a oportunidade de jogar no seu espaço. Bernardo, que depois de uma primeira parte muito pouco conseguida frente à República Democrática do Congo, tem agora esta oportunidade nos últimos 15 minutos a ajudar Portugal a manter o posicionamento no terreno e também a ajudar Portugal a poder fazer a diferença para chegar a mais golos.
4: Numa altura em que...
0: uma quebra.
4: Exatamente.
0: Paulo, mas não sei se voltou ou não.
4: Não, ainda não.
0: Muito bem. Então continuamos contigo aí através do estúdio. Relato alternativo contigo até resolvermos novamente os problemas com os Estados Unidos.
4: Numa altura em que já estamos no último quarto de hora desta partida em Houston, no Texas, no sul do Texas, com Portugal a vencer.
8: Alô,
4: por
8: estúdio.
4: 4-0. Em frente, Nuno.
8: Cá estamos nós, vamos para o relato. É a bola para a seleção nacional. Ali a perder a bola à entrada da área, Portugal. Sai o Uzbequistão rapidamente para a resposta.
9: Jabrodon vai meter a bola. Jabrodon ao direito. Atenção para Ganiev. Aproxima-se à área. Ainda o camisola 6 da formação é o Moskovoy, que entrou na segunda parte. Vai dominando. A bola picada. Atenção, Jabrodon bateu para fora.
8: Um remate,
9: aleluia! É o remate de Eldar Shomurodov, o melhor marcador de sempre desta formação, a bater, mas a sair por cima da baliza. Este calmeirão de 1,90m, que já marcou 45 golos em 96 jogos pela seleção do Uzbequistão.
8: A bola em Portugal, e vem bola para Diogo Costa. Aí está Diogo Costa a dar na direção do Ruben Dias. Ruben Dias a entregar numa zona mais central para a camisola 10, acabado de entrar Bernardo Silva. Bernardo ofereceu na direção de Vitinha, vai abrindo para Nuno Mendes. Nuno Mendes vai no meio campo da equipa do Uzbequistão. Aí vem a bola para Bruno Fernandes. A Bruno Fernandes para Nuno Mendes, outra vez o Bruno. Bruno agora para Vitinha. Os jogadores do Uzbequistão só cheiram a bola a espaços e face à exposição que Portugal oferece em termos ofensivos. Lá consegue o Uzbequistão por vezes espreitar o momento ofensivo, mas com grandes dificuldades. Rola a bola, continua o espetáculo. Aqui vamos com 78 pontos para o final da partida. 4-0 Portugal ao Uzbequistão. E há pouco falávamos disso, Portugal a conseguir carimbar pelo menos a passagem à próxima fase, depois logo se vê, não é? Depois logo,
9: logo se vê com a Colômbia em Miami, onde há uma grande colónia de colombianos, passo mesmo esta expressão, há uma grande representação colombiana, mas também portuguesa.
8: Vem Portugal com a bola, lá vai, chegando a seleção das esquinas, a Bruno Fernandes, o passe é para Nuno Mendes, perroto ali do Nuno, a deixar passar a bola, lançamento para a Uzbequistão.
9: Vamos ter mais tarde o Colômbia, República Democrática do Congo, esta partida que vai fechar o dia em termos de jogos do Mundial e do Grupo K. Lançamento já para a formação, Uzbek vai o homem para o relvado, o árbitro dá falta, é livre junto da lateral para bater Karimov. Aí está a equipa do Uzbequistão a tentar pelo menos chegar lá à frente, picar o ponto, o mesmo a dizer marcar um golo a Portugal seria já um grande prémio para esta formação estreante em campeonatos do mundo. A bola batida, a bola longa, vai lá para a frente, vai tentar chegar o Sergeyev, a bola vai, não chega ao Shumuradov, está nos pés de Vitinha.
8: Transporta Vitinha, abre na direita Vitinha, anda na direção do Nelson Semedo, lá vem Nelson Semedo, a tentar abrir lá para Francisco Conceição, recebe junto à lateral, mete a bola numa zona mais central, novamente para Vitinha. Vitinha aproxima-se da área contrária, toca atrás, Ruben Dias sem a vontade, toca para um companheiro, é na direção de Francisco Fericão. Olha Portugal no tica-taca, Portugal quer chegar à manita, Portugal quer chegar à manita, passe longo, chegava Francisco, limpou a defesa do Uzbequistão.
9: Bola de Alionov, atenção, pode ser perigoso, corta, estava no sítio certo Ruben Dias, a bola de Portugal.
8: É mais do mesmo, uma seleção de resistência defensiva, mas depois com grandes dificuldades a sair para o ataque. Leva a bola Bernardo, penteou, abriu, Francisco ganhou, direita do ataque da seleção nacional, passa no primeiro, tenta passar no segundo, dá para Bernardo, toca para trás para Nelson Espírito. Portugal aproxima-se novamente da área, Portugal aproxima-se novamente da área do Uzbequistão, agora obrigado a jogar para trás, é para a grande feiga, só assim a vontade bem, lá estava Ronaldo, Ronaldo a bar, na direção de Bruno Fernandes. Aveiro, aparece Bernardo, recepciona, está com espaço, mete na área, ganha o Bruno, tenta-me levantar, ele corta o bloco do Uzbequistão. Segue o jogo para os jogadores do Uzbequistão.
9: A bola está ainda na zona defensiva, vai levando com alguma calma, tenta dominar o Ashurmatov, dá a bola já para Kusanov, Kusanov dá a bola para o lado direito, aí vem a equipa do Uzbequistão, aproxima-se já da área portuguesa, está lá Kusanov, Sergeyev, a bola vai no entanto para o lado direito, pode haver cruzamento, a marcação à distância já do Nuno Mendes, a bola cruzada, atenção, corta bem o Nelson Semedo e a bola vem para Chico Conceição.
8: Chico Conceição a dar para Nelson Semedo. Aí está Portugal a tentar sair para o intermédio de Francisco Tricão, abre na direção de Vitinha, vai virando lá na esquerda para Nuno Mendes, tem espaço à frente para Galgar, vai levando o Nuno, pode ficar para o capitão da seleção nacional, Cristiano Ronaldo, dos quatro golos da seleção hoje, o outro foi do Nuno Mendes e o outro foi de autogolo, passe longo, Nuno Mendes acompanha, avança para a área, olha o Nuno, está a pedir trincão, tenta meter lá a bola, ela bate na muralha defensiva dos jogadores do Uzbequistão, campo para Portugal.
9: Só mais um é o que devem estar os portugueses a pedir. La Marita, a mão cheia de golos nesta partida, 4 a 0 é o resultado. A Portugal vai ter uma bola parada, o árbitro vem cá atrás ver o que se passa com o Vitinha, porque vai ser substituído, vai entrar Rafael Leão.
8: Vem aí Rafael Leão, em mais uma alteração na equipa nacional. Vamos ver quem vai sair, então Vitinha que vai embora para a entrada de Rafael Leão. Rapidamente Luís Cristóvão, antes do canto.
9: Sim, grande ovação, permite-me Luís, para Vitinha.
3: É uma troca algo surpreendente, coloca mais um homem na frente, tirando Vitinha, vai recuar Bruno Fernandes para fazer dupla com Bernardo na zona do meio campo, mas é Roberto Martínez a dar o sinal para dentro de campo que quer mais golos.
8: Que pontapé de canto para a seleção nacional, o canto vai ser batido, é a partir do lado esquerdo, vamos ver Trincão, a elite carga curto, Trincão dá para Bruno Fernandes, a meta na área, a bola cruzada, limpa os jogadores do Uzbequistão, saída de Chomorodov.
9: Aí está Chomorodov, vai levando a bola, zona central, tem a marcação do Nelson Semedo, Chomorodov dá a bola para o meio, perde para Portugal,
8: deixa que é nossa, lá vem o Nelson, espaço para avançar Portugal, a bola vem para a direita para Francisco Conceição, a saída do Chomorodov está na projeção da linha divisória, pá para Ruben Dias para Bernardo Silva, a Bernardo Silva, ou pode oferecer a Renato Veiga, ao seu lado está Nuno Mendes, tenta projetar-se ali Nuno Mendes, não, toca para o acabar de entrar, Rafael Leão, mete a bola para um lado, é bonito, passa por outro, Rafael Leão na altura de tirar a baliza, acabou por se desfestar, mas recupera ainda Portugal, segundo as linhas, recuperam a bola, segunda vaga, a bola vem de Bernardo, depois de ter passado pelo Bruno, chegou ao Nelson Semedo, e agora é o Francisco Conceição, dois homens do Uzbequistão estão em cima, se Francisco está à entrada da área, toca para o Bruno, o remate, defesa do guarda-redes do Uzbequistão, carrega Portugal, lá vai ele, o Nuno, ai Nuno que eu vou contigo, ai Nuno que eu vou contigo, lá está o Nuno a abrir, Rafael Leão, já ganhou, passou, um nó cego, mete na área, aparece Ronaldo, já limpa o Uzbequistão outra vez, Portugal muito bem, a não deixar sair o Uzbequistão, Fernando.
9: É isso, a asfixiar esta equipa com grandes dificuldades na transição, a equipa Uzbeque ainda assim vai agora respirar com lançamento lateral depois de uma jogada em que Moscovoy esteve envolvido, a bola para junto lateral, vai sair a lançamento para a equipa Uzbek, lançamento para ser efetuado por Sergeyev, é ele quem tem a bola, vai meter a bola lá para frente para Chomorodov, vai à karateca da bola, mas corta Portugal, Trincão
8: passa, Ronaldo a ganhar na frente, lá vai ele, olha o Cristiano Ronaldo em cima, está a Kuzanov, acaba ali por travar Cristiano Ronaldo, fica caído fora das quatro linhas, fica a pedir falta o árbitro marroquino, o árbitro a dizer que já tinha havido fora de jogo e por isso livre para o Uzbequistão, já marcado.
9: Para Kusanov, agora sim a bater o jogador que fez 21 jogos na Premier League, 15 vezes titular, é digamos que a sombra de Ruben Dias no Manchester City. A bola foi lançada já para a zona central, vai tentar o Chomorodov levar a bola, tem à frente o Sergeyev, ainda Chomorodov é bom de bola, claro, dá a bola mais para a direita, vem a bola para trás, para o Chukurov, dá mais para a meia esquerda, a bola para o Ganiev deixa a bola nos pés e o companheiro para o Alianov, vai cruzar, corta Portugal, e a bola vem para fora da área, vem agora para Chico Conceição.
8: Lá está ele, Francisco Conceição a baixar, Conceição ali, com a bola controlada, mete a flor da relva, ligeiro toque para o Fernandes com classe, Nelson Semedo, sai Portugal aí, com Francisco Conceição, jogador explosivo, lá vai ele, olha o Chico, tenta o drible, perde a bola, Francisco Conceição está a querer pintar muito o Francisco Conceição, e a bola perdeu-se para a seleção do Uzbequistão, lançamento
9: lançamento, já efetuado por intermédio de Kamerovekov.
5: A bola vem para o Ganiev. Ganiev dá a bola para Shukurov, vai tentando o Otabek Shukurov meter a bola para a zona central. Esta é a equipa do país dos olhos pequenos, o Uzbequistão da Ásia Central, a trocar a bola ainda na zona defensiva, fica no tampão Chico Conceição, pontapé de Shukurov, mas mal, a bola fica no Bernardo.
9: Sai mal, o Uzbequistão oferece a Portugal, passa o Bernardo Silva, dá para Trincão, depois da bola ter vindo ali a de Rafael Leão, o passe de Trincão sai com muita força, sai com gás abaixo e a bola morre nos pés do guarda-redes Nematova. Já foi buscar a bola 4 vezes à rede da sua baliza.
5: Vestido verde alface está Nematov para movimentar. Estamos já nos 4 minutos finais, antes da compensação, aqui em Houston, na cidade de Houston, no sul do Texas. A bola foi lançada já para o meio campo de ataque por parte do Uzbequistão, mas depois cai o jogador de Portugal, Nuno Mendes. A falta é livre para a esquina.
9: Sem dúvida, livre para a seleção de Portugal. A bola vai ser batida na zona mais recuada para o intermédio de Bernardo Silva. Aí está Bernardo Silva, dá para Ruben Dias, não perde tempo. Minuto 86, vamos para o minuto 87, faltam 3 para os 90. A bola havia para o Francisco, lá está Francisco a empregar na direção do Bruno. Chega o Nelson, cruzamento, aparece o Ronaldo, Rafael, gol! A bater ao mesmo tempo, são milhões de vozes a gritar.

0: fazer o quinto golo. Bonito demais. Prémio Houston, prémio mundial. Portugal acaba de acender a chama de uma nação inteira cá dentro. E é isso, Portugal. O mundial está à tua espera, Portugal. E quinto golo para a seleção de Portugal. Rafael Leão, assinatura, Fernando.
1: É, sim senhor, Rafael Leão a fazer um grande golo ao quinto de Portugal nesta partida, com Portugal a chegar à mão cheia de golos. Estamos a caminhar para o final da partida, 88 minutos, o árbitro está à espera, mas confirma o golo e está o 5-0, e por isso não vamos carimbar a emissão mundial da Antena 1.
0: Nesta altura, aqui em Houston, o marcador assinala, está bonito demais o marcador. Olha lá ele a brilhar.
1: Portugal
0: 5,
1: Uzbequistão
0: 0.
1: Aí está a equipa do Zemec, estão a tentar estrebuchar, mas claro, está atónita com esta goleada. Portugal marcou por 5 ou mais golos por 4 vezes em 66-5 à Coreia do Norte. A Coreia do Norte em 2010 marcou 7, em 2022 6 à Suíça e agora 5 ao Uzbequistão. Aí vem a equipa das esquinas, insaciável, quer mais.
0: Leva. Francisco Conceição entrou ali, a bola na linha final, cruzamento do Nelson Rebelo, a bola passa por cima de Cristiano Ronaldo, à procura do hat-trick, e agora já não é à procura da manita, agora é à procura da meia dúzia. Só mais um. Aí vem a bola para a seleção das esquinas. Lá vem a bola a ser batida. É por intermédio de Nuno Mendes. Nuno Mendes mete a bola a Francisco Conceição. Tira o adversário do caminho. Mete ali para Nelson Rebelo. Acaba por perder. Tira a defesa do Uzbequistão. Portugal volta a recuperar. Segundas linhas. Lá está ele. Ali Bernardo. Bernardo Rafael. Rafael Nuno Mendes. Nuno Mendes ali a tocar para trás. Aparece também Francisco Trincão. Perdeu Portugal.
1: Aí vem, depois do show de bola, a equipa do Uzbequistão.

0: de compensação, 5 minutos dados a esta partida, tempo de extensão, de tempo, bola, já mais para trás, vai rodando, é o Zbeck, estão a tentar picar o ponto, mas agora vai lá Ronaldo, rouba a bola, mas depois perde. É bom, bom Ronaldo, ia lá roubar a bola ao adversário, ainda cheio de genica, a bola vai no entanto para trás, para o Nematov, deixa a bola já para o companheiro, vai tentar o Kusanov meter a bola para junto da divisória, a bola vai no, para o espaço do Moscovoy, com o Moscovoy, dá a bola para o lado direito, é a equipa dos Lobos Brancos, aqui hoje não tiveram dentes, não tiveram dentes para a equipa nacional, pudera, é uma exibição totalmente distinta da primeira, o Portugal aqui a pôr em sentido os outros candidatos, porque se a Espanha empatou com Cabo Verde e no segundo jogo mostrou quem era, Portugal também o está a fazer aqui, vamos ter dupla alteração na equipa do Uzbequistão, ora vai entrar o Djanov e também o Ezanov. Vamos ver quem são os jogadores que saem, mas isto também vale o que vale. Trigo limpo, farinha, amparo, isto já está resolvido, mas são alguns minutinhos para jogadores menos utilizados por Fábio Cannavaro, il capitano. Foi um grandíssimo jogador, está a tentar afirmar-se como treinador. Bola lançada, atenção, escudo, posta, garra! O guarda-redes Costa.
1: Aí vai a seleção nacional a tentar ainda chegar à meia dúzia. Vem ele, é Francisco Trincão, lá vai ele, Francisco Trincão, tem bola controlada, dá para Chico Conceição. Mais para trás para Nelson Semedo, lateral direito nesta segunda parte da seleção das esquinas. Ele cantou para o lugar de João Cancelo. Está bem, lá vai ele. Nelson Semedo tira o adversário do caminho com classe. E o público pronunciou-se. Uau! Disse o público nas bancadas do estádio de Houston. A bola para o Chico. Chico a dar atrás. Movimento para Bruno Fernandes. Virou. É para Rafa Leão. Saltou do banco para com um golo. Mata no peito. Mete rasteiro. Vai para cima do adversário. Perde a bola. O árbitro diz que a falta.
0: Agora vou então pôr ordem na equipa do Uzbequistão. Saíram Karimov e Shukurov. Foram os jogadores que abandonaram a partida. Vai Portugal ter um pontapé livre a meio do meio campo, junto à lateral. E vem a equipa portuguesa para tentar mais um, Nuno.
1: Olha o remate ao lado! Cruzamento à linha do Nuno Mendes. Francisco Trincão tentou dar ali uma pinca na bola. Mas ela passa a gaguejar ao lado do posto esquerdo da baliza do guarda-redes do Uzbequistão, Nematov. Bem jogado, Nuno Mendes, meia para a área, apareceu o Trincão de primeira, tentou a meia dúzia, ficou perto, Fernando.
0: Ficou muito perto o bigodinho da seleção nacional, o vieirense desta equipa das esquinas, agora a perder a posse de bola a equipa do Uzbequistão, e vem Bernardo Silva. Ouçam,
1: vamos lá. Grita-se por Portugal. Não é um grande ambiente porque o estádio é fechado e a coisa complica, mas eu grito por vocês. Portugal! Portugal! Aí vem a bola já para o Rafael Leão. Vai para a esquerda. Lá está ele. Rafael Leão ali a perder. O árbitro olha ali para o relógio.
0: Ui, o Leão parece que não aprendeu a lição com o Chile. Foi ali, deu uma sapatada no adversário. Isto é mundial, Rafael. É mundial, não é particular. E por isso o árbitro está ali a dar um sermãozinho.
1: É verdade, o árbitro ali a dar um sermão, a pôr um ponto de ordem. Lançamento para a equipa nacional à entrada da área da seleção do Uzbequistão. Lançamento efetuado. A bola vem para o Nelson. Nelson Semedo deixa na direção de Bruno Fernandes. Caramba, hoje jogamos. Aí outra vez o Ruben. Lá está o Ruben. O Romano dá para o Bruno. O Bruno limpar. Vai o Chico. Entrou. Ah, vai Chico. Vou contigo. Cruzamento. Ali a bola. A saltitar. Pai, era uma bola pipoca ali na área. Ali a saltitar. Depois chega Cristiano Ronaldo e faz falta. E a bola é tirada para as bancadas. Portugal a ficar muito perto da meia dúzia. Insaciável. É o termo que eu encontro para avaliar nesta altura a exibição de Portugal. E mesmo nesta ponta final da partida.
0: A falta foi de Conceição sobre a Leonov. Aí vem o Uzbequistão. Vinha, porque está Nuno Mendes a jogar com Rafael Leão.
1: Ah, vai o Nuno, galgou, passou o Ronaldo. Esticou-se, atirou ao lado, mas também não ia contar, porque já havia fora de jogo. Está endebrado o Nuno Mendes agora nesta fase.
0: Nuno Mendes a voltar aos bons velhos tempos. Aí está a equipa do Uzbequistão com a Leonov. A perder a bola vai para Bruno Fernandes e o árbitro acabou. Acabou a goleada de Portugal no segundo jogo. Grupo K, agora sim, agora houve Portugal sobre o relvado.

0: Ronaldo, Bo e Nuno, todos os outros candidatos já devem estar a tremer das perninhas, porque este Portugal, Portugal de hoje, é claramente candidato ao título.
1: É Portugal ali, os jogadores vão se abraçando. É caso para dizer, afinal estavas aí, Portugal. Afinal estavas aí, Portugal. 5-0 ao Uzbequistão. Mas atenção que na próxima jornada, na última da primeira fase, a coisa pode complicar-se. É uma grande seleção, como a Colômbia de Luís Dias, de Soares e de companhia. Portanto, mas Portugal é também uma grande seleção. Eu acredito, depois desta vitória, Portugal vai com tudo para cima da Colômbia para ganhar e para tentar ficar em primeiro lugar do grupo. Fernando, explica lá, porque isso é muito importante para o cruzamento.
0: É, sobretudo para o cruzamento, para evitar desde já até às fases mais adiantadas adversários de peso e também por causa da logística, porque Portugal, sendo primeiro, vai para Kansas e monta lá a base. Caso contrário, se for segundo, pode ir para Toronto e se passar vai para Vancouver, no Canadá. Se for terceiro, e isso não vai acontecer com toda a certeza, bom, as coisas ainda se complicavam mais, porque poderia ir parar ao México, mas a Colômbia está atrás de Portugal no ranking e Portugal está seguramente mais cotado, melhor cotado que a equipa colombiana, que é de respeito, sim senhora, mas quem quer chegar lá à frente, quem quer obviamente dar Portugal, tem que dar também uma vitória frente à Colômbia.
1: Olha, deixa-me tocar um aspecto fundamental. A imagem mostrou, Cristiano Ronaldo foi cumprimentar todos os seus companheiros de equipa, abraçou Dalot, abraçou Bruno Fernandes, Rafael Leão, Cancelo, abraçou Vitinha, andou para aí a dizer-se que o Vitinha não queria passar a bola, por amor de Deus, e o João Neves, por amor de Deus, foi abraçar o João Neves, foi abraçar o Vitinha, e eles sorriram e brincaram. Portanto, claro, quando se ganha tudo é diferente, as coisas começam a fluir, não é? E como sabes, Fernando, a vitória não cansa. Essa é a questão. Aí estão os jogadores de Portugal a agradecerem, lá no centro do relvado, o grande apoio que tiveram aqui em Houston.
0: E com o Ronaldo, mão direita bem levantada, o camisola 7 vai aplaudindo, todos os jogadores portugueses continuam no centro do relvado, saem, abandonam os uzbeques, que vão também vão se despedindo do público que esteve daquele país da Ásia Central aqui representado nas bancadas, mas é a volta triunfal de Portugal. É de facto a volta triunfal, porque é uma boa vitória, uma vitória gorda, 5-0, afastou os fantasmas do primeiro desafio e portanto agora Portugal vai agarrar com tudo a discussão da primeira posição diante da seleção da Colômbia. Vai ser num ambiente terrível, vai. Miami tem muitos colombianos, tem, mas também tem muitos portugueses. Há uma grande participação portuguesa no sul da Flórida e portanto vai ser um jogo de bravos, um jogo para homens rijos, de grande fervor, e portanto Portugal vai ter aí que mostrar os dentes à equipa colombiana. Oxalá a República Democrática do Congo tenha a genica que mostrou frente a Portugal e possa atrapalhar os cafeteros, porque seria assim mais fácil para Portugal chegar a essa primeira posição. Mas também, se não acontecer, a verdade é que Portugal vai ter mesmo que ganhar. E houve agora uma troca de camisolas. Ronaldo está ali a mostrar aquele físico invejável aos 41 anos, ele que marcou 2 golos. O Rei está de volta, trocou ali uma camisola, jogou com o Diogo Dalot, e portanto, Nuno, digamos que toda a gente ainda se mantém no estádio à espera da saída final dos jogadores da equipa das esquinas, com o Vitinha também a despedir-se, mas nos ecrãs, Cristiano Ronaldo é eleito o homem do jogo.
1: Ronaldo eleito o homem do jogo, e agora podem ouvir o estádio quase que vinha abaixo com o anúncio de Cristiano Ronaldo como o homem do jogo, a ser abraçado ali por a equipe, por os vários elementos da Federação Portuguesa de Futebol. Já o cumprimentou também a Roberto Martínez, mas registrei aquilo que disseste, a troca de camisolas com a Diogo Dalot, um dos seus grandes amigos no futebol.
0: É isso, um gesto bonito, Dalot sorridente, a Ronaldo.
1: Olha, lá está, we came for Ronaldo, CR7 vindo do Brasil para te aplaudir, é isso?
0: Dá-me um autógrafo.
1: Dá-me um autógrafo. Pronto, já estou a caminho, já estou a caminho.
0: Mas de facto é impressionante, porque há muita gente que não é originariamente portuguesa, está aqui no apoio a Cristiano Ronaldo. Ele já está junto a um dos painéis para as primeiras reações, e creio, meu caro João Gomes Dias, que vamos ter essa reação à Sport TV, porque vemos a nossa companheira da Sport TV a dialogar com Cristiano Ronaldo, e podemos não tarda nada a ter essa reação. Também Fábio Cannavaro está, mas do lado contrário, a falar o selecionador italiano do Uzbequistão.
2: Eu penso que temos na oportunidade de escutar na Sport TV 5 Roberto Martínez, primeiro selecionador de Portugal. Neste momento ainda não, Roberto Martínez. Espero também aqui indicação do estúdio para perceber alguma primeira reação por parte de um dos portugueses, sempre com este delay que acontece, com a presença, acreditamos também daqui a pouco, do Cristiano Ronaldo, para fazer a primeira leitura àquilo que serão as palavras do capitão de Portugal a esta vitória por 5-0 diante do Uzbequistão. Cristiano que marcou 2 dos 5 golos da equipa portuguesa nesta mesma partida. Fernando e Nuno, para já, e ainda sem a possibilidade de estar nos primeiros protagonistas, estou apenas a vos interromper a qualquer momento. Vamos continuar com vocês aí na tribuna de imprensa.
0: Muito bem, está a ser anunciado que o próximo jogo aqui em Houston é também muito importante para a lusofonia. Cabo Verde, Arábia Saudita, no próximo dia 26 de junho. Os Tubarões Azuis podem aqui, de forma histórica, na primeira participação em Mundiais, carimbar a passagem para a próxima fase. Estão bem lançados os jogadores de Bovista e, portanto, se Portugal aqui goleou, deixa esse legado da lusofonia para que Cabo Verde possa também aqui brilhar a grande altura. O público não enreda pé, a verdade é essa. Sim, vamos a isso.
2: João Félix, já temos a indicação de Félix a falar.
3: I'm gonna be so big.
4: Demos seguimento e acho que tivemos o jogo todo por cima, e foi bom, temos feito tantos golos que pode fazer a diferença na diferença. Depois tivemos igualdade de pontos, mas no modo geral foi um grande jogo.
5: Usou o meu ponto aqui relativamente àquilo que aconteceu hoje e àquilo que aconteceu contra o primeiro jogo contra Congo. O que é que verdadeiramente mudou na vossa atitude, na vossa forma de estar dentro do campo?
4: Acho que preenchemos melhor os espaços que haviam livres, que no último jogo foi visto. Jogámos muito por fora, com um pouco entre linhas, onde o perigo se faz. Tínhamos muitos jogadores por dentro, tanto podíamos entrar por dentro como por fora. Entrámos por fora e por dentro, criámos oportunidades das duas maneiras. E acho que foi a principal razão, a atitude. Acho que a malta nunca tem falta de atitude. No primeiro jogo tivemos atitude, neste também. Foi só ajustar alguns pontos táticos e as coisas melhoraram.
5: O Roberto Martínez disse que foi uma semana difícil. No fundo, a transição daquele ponto que é perdem para preparar depois um novo jogo, vocês conseguiram ultrapassar isso facilmente?
4: Sim, eu falo da minha parte. Atar o primeiro jogo do Mundial não quer dizer nada. A Argentina em 2022 perdeu o primeiro e foi campeão.
5: Não interessa como começa, interessa como acaba.
4: Exatamente. E o Congo não é uma seleção fraca. A malta não vê, não sabe, mas o Congo tem excelentes jogadores que jogam nas grandes ligas. Ou seja, não era um jogo fácil, que toda a gente pensava que íamos ganhar facilmente. Criaram-nos dificuldades. Mas acho que, no modo geral, a equipa toda soube lidar bem com isso. Todos jogam em grandes equipas, todos jogam sob pressão, e não é por um mau resultado que afeta os jogadores, como deu para ver hoje, que entramos muito bem e demos resposta.
5: João, há uma capacidade para sonhar com o Mundial?
4: Sim, é o sonho de toda a gente. Vamos jogo a jogo, como já vimos, isto é pensar cada jogo. Agora descansar, pensar na Colômbia e depois logo se vê. Mas claramente o sonho de todos é ganhar o Mundial, e vamos fazer o que tiver ao nosso alcance para conquistar.
5: Está no seu sonho?
4: Obviamente.
5: Muito obrigado, João.
2: E diria que está no sonho de todos os portugueses. João Félix aqui numa primeira reação à TVI, também o primeiro a passar na zona de entrevistas rápidas de um dos canais que transmitiu esta partida, que terminou com a vitória por 5-0 de Portugal diante do Uzbequistão. Portugal sobe à condição à liderança do grupo. Este tem agora 4 pontos neste grupo K, e importante também o facto de ter já 6 golos marcados e 1 sofrido. Ainda assim, seja como for, os 4 pontos dariam sempre, a não ser que acontecesse aqui uma conjugação de resultados muito difícil difícil para ser sempre um dos melhores terceiros de Portugal, que ainda assim vai obviamente lutar pelo primeiro lugar do grupo. Isso será apenas na madrugada de sábado para domingo, nesse jogo diante da formação da Colômbia. Colômbia que hoje só joga, ou que hoje, melhor dizendo, amanhã, hoje nos Estados Unidos, mas já amanhã às 3 da manhã, joga o último jogo desta fase, da segunda jornada de fase de grupos, que será diante da República Democrática do Congo. João Félix, que hoje foi titular, um dos melhores da seleção portuguesa. Daqui a pouco teremos mais reações. Para já, enquanto não tenho essa indicação, Fernando Nuno, devolvo-vos a palavra.
0: Muito bem, estamos à espera dessas reações. O público vai abandonando esta magnífica arena, o estádio de Houston, que habitualmente tem jogos da NFL, dos Houston Texans. Também há aqui muitos espetáculos, os rodeos dos Cowboys do Texas, e portanto este é um espaço multifacetado. Evidentemente tem aqui também palco privilegiado para o soccer, como dizem cá. Nós dizemos futebol, eles, os norte-americanos, dizem soccer. E às vezes vamos trocando ideias com os norte-americanos, e eles de facto não... O soccer ainda, para eles, é uma coisa esquisita, e nós dizemos que o futebol americano para nós também é uma coisa muito complicada de entender. Ora, seja como for, e esperando então por novas reações, Luís Cristóvão, vamos à tua escolha do homem do jogo, sendo que o Man of the Match aqui no estádio foi eleito Cristiano Ronaldo. 2 golos, o regresso num dia histórico, porque passa a ser o melhor marcador de sempre da seleção nacional em fases finais de campeonatos do mundo.
6: Eu creio que esses 2 golos podem servir para colocar Cristiano Ronaldo como o homem do jogo. É ele quem desbloqueia fazendo 1-0, é ele que chega ao 3-0 ainda antes do intervalo, com 2 finalizações, a conseguir deixar Portugal numa posição de muita tranquilidade na partida. E por isso, num jogo onde Nuno Mendes também esteve em grande, é Cristiano Ronaldo o homem da partida.
2: Sinto que o Fernando, menos... acho que tenho a indicação que está prestes a falar mais um jogador. Só dar aqui. Nuno Mendes agora também à TV.
5: Antes de mais, explico lá aquela jogada ensaiada com o Cristiano Ronaldo. Nas bancadas ouvia-se o nome do Cristiano Ronaldo para marcar o livro, e de repente aparece o Nuno. Isso é trabalho. É trabalho durante a semana, é trabalho no vosso laboratório de bolas paradas.
7: Sim, sim. Como é óbvio, toda a gente espera que o Cris vai bater os livros.
5: Desculpe, Nuno. Foi pensado, que estava treinado.
7: Sim, sim, sim. Está treinado. Tem muitos jogadores que podem fazer... podem bater livres, como é óbvio, as equipas todas esperam que o Cris vá tirar todos os livres, e foi uma surpresa.
5: Agora a questão é, não dá para repetir?
7: Dá para repetir, pode não ser comigo, mas com outros jogadores. Vi que o guarda-redes também estava um bocadinho no meio, então não foi preciso meter muita força, nem colocar muita bola, só desviar um bocadinho.
5: Portanto, estava ali no momento em que bate a bola, tinha no fundo o enquadramento total do lance e viu onde é que podia fazer o gol.
7: Sim, sim, foi basicamente isso.
5: Agora, depois desta goleada, o que é que a seleção portuguesa pode esperar para o futuro? O Nuno é daqueles que acredita que realmente Portugal pode chegar a uma final e vencer este Mundial?
7: Sim, sim, como é óbvio, acho que todas as seleções que estão aqui têm um objetivo. Nós temos o nosso, como é óbvio, mas jogo a jogo. Hoje ganhamos muito contentes, mas concentrados. Temos um último jogo para poder ganhar e passar em primeiro lugar. É isso o nosso objetivo, focar-nos, recuperar até ao próximo jogo e fazer um bom jogo também.
5: Foi ou não uma semana difícil, depois do empate e agora a vitória, e todo aquele ruído todo que se criou à volta da seleção, para vocês? Foi uma semana difícil ou ultrapassaram rapidamente aquele empate?
7: Não, é normal, as críticas fazem parte. Nós estamos habituados, acho eu. Temos um grupo muito forte, um grupo que se ajuda muito uns aos outros, e acho que isso é o mais importante para nós, concentrarmos, focarmos só na nossa bolha. Isso é o mais importante para nós. O que dizem no exterior, acho que não nos importa muito. O que nos importa é o que vamos fazer dentro do campo, o que a comissão nos diz para fazer, e acho que é nisso que temos de nos focar.
5: Parabéns pela esta vitória e boa sorte para o futuro. Muito obrigado.
2: Vamos agora. As palavras também de Nuno Mendes, jogador da Seleção Nacional, a passar pela zona de entrevistas rápidas e agora Cristiano Ronaldo.
8: Os outros, isso era o que nós queríamos, porque sabemos que se chegarmos assim é muito difícil pararmos.
9: Estes dois livros marcados foram marcados quase de forma poética. Enquanto Portugal era atacado, a união de grupo era atacada, estes dois livros foram também uma forma de mostrar. Os livros marcados, desculpa, estou um bocadinho nervosa. Foram marcados de forma poética, foi uma forma ensaiada para demonstrar que o grupo está unido?
8: Diferenciar. No princípio ia bater eu o livro, mas vi que o Nuno disse: Nuno, vamos enganar o guarda-redes, porque ele vai pensar que sou eu e tu chuta forte, vai ser golo. E é isto, é porque eu disse no princípio do jogo: vamos estar unidos do princípio até o fim, porque algo que conseguimos controlar é nós cá dentro, nós, é a nossa família. Tudo o que venha do exterior é muito complicado controlar. Por isso, todos marcaram, todos. Outros marcaram hoje, era o objetivo principal. Hoje eu fui o melhor em campo, amanhã vai ser outro. Se estivermos unidos, eu acho que podemos chegar bastante longe.
10: Obrigado. Fez o que fez hoje.
2: Cristiano Ronaldo aqui a passar pela zona mista. Já escutámos Cristiano, Nuno Mendes, também João Félix. Recordo que também o nosso ouvinte pode participar nesta emissão, que vai até às perto das 10 da noite. Vamos reservar essa última parte precisamente para aqueles que nos escutam, para também darem a opinião. Ora, para se inscreverem, 213820033. Repito o número, 213820033, o número para o qual podem ligar para se inscreverem e podem depois, obviamente, participar todos os nossos ouvintes no final desta nossa emissão, na análise ao 5-0, a vitória de Portugal diante do Uzbequistão. Ora, há pouco, Luís Cristóvão, penso que já tinhas dado a melhor nota, ou pelo menos o homem do jogo, sendo que o próprio Ronaldo se intitulou o melhor em campo, como escutamos há pouco, depois das palavras na zona mista. Fernando, Nuno, com o Luís novamente para continuarmos a dar notas. Repito, sou pena daqui a pouco termos mais protagonistas.
11: Claro, a prioridade à reportagem. Há jogadores que nunca jogam mal: Vitinha, João Neves, Bruno Fernandes, enfim, só para nomear alguns. De facto, juntando-se a Cristiano Ronaldo, isto foi o cabo dos trabalhos para a seleção do Uzbequistão, mas Nuno Mendes teve uma exibição memorável também, a voltar àquele nível que deixou todo o mundo considerado o melhor lateral esquerdo da atualidade. Mas Luís Cristóvão, a pergunta agora é esta: encontras alguém, seguramente, provavelmente, digo eu, na equipa contrária, que merece o prémio Limão?
6: Sim, de facto, do lado da equipa portuguesa não há propriamente sinais menos a apontar. Poderia dizer que dos jogadores que vieram do banco, Francisco Trincão terá sido aquele que menos aproveitou a oportunidade para ir a jogo, mas isso não é o suficiente para colocar um sinal menos. Sinais menos tiveram, de facto, do outro lado, o Uzbequistão. Cumpriu com o plano que tinha? Sim.
2: Luís, desculpa, penso que temos que iniciar novamente à Sport TV mais.
8: Muito sentido, pero bien. Seria top. Pero lo más importante era hoy ganar para pasar en el grupo y estar preparado para lo que viene. Sabemos que vamos a tener un partido duro contra Colombia, pero el objetivo principal era pasar del grupo y lo logramos. Jugué bien, marqué, ayudé al equipo, el equipo ha estado muy bien y seguimos.
2: Gracias. Análise Cristiano. Também de Cristiano Ronaldo aqui em castelhano. Luís, desculpa ter interrompido, estavas no teu raciocínio.
6: Sim, os sinais menos desta partida vão para os homens do meio campo na equipa do Uzbequistão. Eu estava a dizer, o Uzbequistão cumpriu, digamos assim, com a estratégia que esperávamos para este jogo, mas não teve sucesso, perde por 5-0. E jogadores como Kamerobekov e Shukorov estiveram provavelmente entre os que foram mais atacados nas suas missões, porque o meio-campo do Uzbequistão cedeu muitas vezes e acabou por desguarnecer defensivamente a equipa. Por isso, os sinais menos estão nesse meio-campo da equipa uzbeque.
11: Quanto ao árbitro da partida, o árbitro marroquino deste desafio, Jalal Jayed, cartão lhe mostras, Luís?
6: Cartão verde, tomou boas decisões em campo, quando não as fez ou quando esperou para perceber o que lhe diria o VAR, foi também corrigido da melhor forma. Diria que é uma exibição de cartão verde para a equipa de arbitragem.
11: Aqui vamos recuperando alguns dos momentos que marcaram esta goleada de Portugal frente ao Uzbequistão por 5-0. O golo de Rafael Leão, ele entrou e marcou, mas de facto a grande figura é Cristiano Ronaldo, que hoje faz história, é o segundo jogador mais velho a marcar. Roger Milá, será difícil? Não sei, com Ronaldo tudo é possível. O quebra recordes hoje, torna-se no jogador com maior número de golos em fases finais pela seleção nacional portuguesa. E Luís, onde é que estava este Portugal de hoje que não esteve no primeiro desafio frente ao Congo, sendo equipas diferentes, mas equipas que jogavam e se esperava que jogassem em bloco baixo? Qual foi, na tua opinião, a diferença? Foram as mudanças que o treinador operou ou foi apenas a circunstância de o primeiro jogo ter corrido mal e este ter corrido muito melhor?
6: Bem, para já, a equipa do Uzbequistão é claramente mais frágil do que a equipa da República Democrática do Congo. E isso é um dado a ter em conta, porque mesmo quando tentaram sair um pouco da estrutura mais defensiva, não revelaram essa capacidade. Ao contrário dos congoleses, que foram capazes de mostrar outras qualidades. Depois, é uma equipa portuguesa que veio a jogo picada, digamos assim, pela sua má exibição da primeira jornada. Sentiu que tinha algo a mostrar e a comprovar e fê-lo durante este jogo. E creio que as trocas lançadas por Roberto Martínez, João Félix acrescentou, Pedro Neto a jogar à direita também acabou por acrescentar um pouco mais, mas sobretudo a zona do meio campo estava muito melhor guarnecida nesse momento com bola e acabou por Portugal por ser mais capaz de, em posse, impor superioridades. Portanto, as trocas realizadas pelo treinador, em nomes e em estratégia, e a fragilidade do adversário, ajudaram a construir este resultado de 5-0.
1: E agora vem aí a Colômbia, Luís Cristóvão. Esse sim, um osso muitíssimo duro de roer.
6: É mesmo, é o jogo do primeiro lugar, independentemente daquilo que também que possa aparecer hoje na partida com a República Democrática do Congo. O que é certo é que Portugal vai precisar de vencer essa última jornada para poder ficar em primeiro lugar, sem estar a olhar para outras situações. Veremos ainda o que vai fazer a equipa colombiana nessa partida, também perceber se passará pelas dificuldades que Portugal passou na primeira jornada, mas seja qual for o resultado, para Portugal, depois deste 5-0, só uma coisa faz sentido: entrar em jogo para ganhar frente à Colômbia, Miami, e com essa vitória não deixar espaço para dúvidas sobre qual é a equipa mais forte do grupo.
11: Esse vai ser um grande duelo, está marcado para Miami, com um grande fervor entre adeptos portugueses e colombianos, que já andam, digamos que, numa fase preparatória desde o início deste Campeonato do Mundo para esse embate. Foi o jogo mais procurado em termos de bilhetes, uma verdadeira loucura de preços para quem vai assistir a esse desafio. Foi noticiado, de resto, que foi o jogo mais procurado por todo o mundo. E portanto é um jogo que está a gerar grande expectativa, mas hoje somos todos República Democrática do Congo, a ver se dão uma ajudinha para que Portugal se enquadre melhor para essa partida final, porque de facto a equipa dos cafeteros encerra dificuldades maiores, a equipa que vai discutir, como disse bem o Luís, o primeiro lugar. Vamos, João.
2: Vamos ao Roberto Martínez.
12: No balneário, mas há momentos que precisas de jogos como o primeiro jogo para poder crescer no torneio. Hoje vimos uma equipa já com a mesma atitude, o mesmo esforço, mas com uma maturidade, já ficou fora da estreia, da emoção de chegar ao Mundial, e fico muito contente porque eles merecem esse resultado.
13: João Félix, foi uma aposta ganha do treinador, fez aquilo que pretendia?
12: Todos, eu acho que é injusto falar de um jogador, porque o que é certo é que todos os jogadores estão prontos para ajudar a equipa. O João teve um período de treino muito, muito bom, e hoje foi um prazer vê-lo desfrutar do futebol, porque a sua qualidade é enorme.
13: O Cristiano costuma dizer que quando o ketchup abre, é sempre a abrir. Agora vai ser sempre a abrir, já que já fez dois golos.
12: Era cuestión de momento, porque los movimientos de Chris son los mejores de un punto de lanza dentro de la área, y hoy la bola entró, mas él continúa a crear oportunidad en todos los juegos, que era lo más difícil.
14: Obrigada, Roberto Martínez.
2: As palavras de Roberto Martínez, ainda no relvado, recuperadas aqui pela Sport TV, e no fundo a destacar que esta foi uma equipa, sobretudo, mais racional, menos emotiva. Ele tinha falado muito nessa questão do primeiro jogo, da estreia nesta fase final do Campeonato do Mundo, e no possível nervosismo que a equipa portuguesa pudesse ter sentido e que não se refletiu no duelo de hoje. Fernando, novamente contigo.
11: Muito bem, estamos aqui com o Nuno Matos, também com o Luís Gustavo a analisar esta partida. Estávamos precisamente a dizer que o próximo desafio, esse vai ser para homens de barba rija, mas Nuno e Luís, se Portugal quer chegar lá à frente, vai ter mesmo que derrotar os colombianos sem qualquer receio.
15: Sem dúvida nenhuma, e temos seleção para isso, Luís Gustavo. Assim, Martínez no evento e coloco o melhor plano para o jogo da Colômbia, porque os jogadores para ganharmos à Colômbia ou a qualquer seleção tem Portugal. Não correu bem a estreia, já falámos disso, hoje correu muito bem, hoje Portugal jogou muito bem, goleou, e agora vai com o moral para cima da Colômbia lá em Miami, e nós vamos acompanhar também esse jogo. Luís Gustavo.
6: Sim, só dar uma nota que hoje, sendo certo que uma vitória da República Democrática do Congo até nos pode deixar em primeiro lugar, deixaria a República Democrática do Congo também a depender apenas de si para poder ganhar o grupo, chegando à última jornada jogando contra o Uzbequistão e podendo marcar golos suficientes para o fazer. Portanto, o empate, digamos assim, é o resultado que nos deixará mais confortáveis já na frente deste grupo. Agora, como tu dizias, Nuno, olhamos para este conjunto dos jogadores da seleção portuguesa, e a verdade é que nas individualidades estamos entre as seleções mais fortes e com mais opções. Depois, no jogo coletivo, isso já não é verdade, já não tem o mesmo impacto, e aí é necessariamente a responsabilidade do selecionador Roberto Martínez, que de facto vive muito do talento que tem ao seu dispor, mas percebe-se tem pouca mão na organização do conjunto nacional.
15: João Félix, hoje entrou de início, parece que foi uma boa aposta, uma boa cartada de João Félix no 11 de Portugal, já que Ruben Dias já sabia que quando estivesse apto ia regressar. Luís?
6: Sim, eu creio que a expectativa era exatamente ver João Félix como titular, até por partilhar a equipa com Cristiano Ronaldo, por ser um jogador que dá ali mais ligação e mais apoio também entre as zonas do meio campo, já tem essas rotinas, dá mais apoio ao avançado centro da equipa portuguesa, e portanto, entre João Félix e Trincão, eu creio que há aqui um perfil de jogadores que faz sentido ter em campo. Sem aparecer associado aos golos, eu creio que João Félix acabou por ser sempre muito útil à equipa portuguesa nesta partida, porque parte da coesão do Bloco Nacional dependeu muito do seu posicionamento, partilhado depois também com Bruno Fernandes em zona mais central-direita. O Bernardo, quando entrou, acabou também por estar muitas vezes a pisar esses espaços, mas para João Félix, um bom momento a mostrar a sua utilidade no 11 da equipa nacional.
11: Pois é, o treinador da seleção nacional, Roberto Martínez, falou precisamente da necessidade de Portugal melhorar para este segundo jogo, melhorou, mas Luís, não foi por tremer das perninhas, Portugal está muito mais habituado do que a maioria das seleções que aqui está, e sobretudo as que estão no grupo de Portugal, no grupo K, não ia tremer das perninhas no primeiro desafio. Aquilo correu mal, Portugal não teve soluções, houve ali seguramente algum problema também mental, até físico, porque muitos jogadores tinham vindo dos grandes campeonatos, e sobretudo os que vieram do Paris Saint-Germain. Isso talvez tudo junto terá levado Portugal a não ter uma exibição tão condizente, mas não creio que Portugal fosse tremer na estreia do Campeonato do Mundo, como Martínez chegou a dizer, o tremor do primeiro jogo de um Campeonato do Mundo. O jogo que não é motivo para isso, não é? sei.
6: Pois, o Roberto Martínez falou muito de aspectos emocionais que falharam na primeira partida e alguns dos jogadores também acabaram por fazer menção a esse elemento, que a equipa emocionalmente acabou por relaxar, desligar-se um pouco do jogo, depois perdendo controle da partida e não sendo capaz de o recuperar. Creio que foi o Ruben Dias que também alinhou neste discurso. É uma forma de explicar as coisas. Eu creio que o primeiro jogo da equipa portuguesa foi um mau jogo da seleção nacional, porque a equipa desligou muito cedo, porque de facto houve alguma indisciplina posicional que fez a equipa pagar o preço, e depois pareceu-me bastante evidente que Portugal não estava minimamente preparado para a reação da República Democrática do Congo. E aí, uma vez mais, podendo estar em causa alguns aspectos emocionais e mentais da equipa, parece-me, acima de tudo, que não houve preparação suficiente para o adversário que acabaram por encontrar e para as características que este adversário colocou no jogo. É bom lembrar que Portugal já tinha tido algumas dificuldades frente à Nigéria. O Congo não é igual, mas ao longo da partida, da primeira jornada, a República Democrática do Congo soube sempre atacar mais as fragilidades da seleção nacional do que o seu contrário. E isso é um grande sinal de aviso para toda a estrutura da federação e da seleção, porque mesmo quando se joga contra equipas que são mais frágeis ou têm menos qualidades, é bom reconhecê-las para estar preparado para qualquer eventualidade. Hoje isso aconteceu. Hoje Portugal nunca deu grande espaço ao Uzbequistão para poder reagir, e quando tentou o Uzbequistão acabou portanto por não ser capaz de o fazer. Portanto, esta partida mostrou também que algum crescimento da seleção nacional, que agora, obviamente, como já mencionámos, vai ter pela frente a Colômbia, e aí a conversa já vai ser diferente. O jogo frente à Colômbia, é certo, temos que esperar ainda para o resultado mais logo, mas o jogo contra a Colômbia já será de alguma maneira um jogo a eliminar, não que as equipas fiquem pelo caminho, mas na forma como vão ser distribuídas nos lugares dos 16 avos de final, e a partir daí também já poderemos olhar depois para o caminho até uma eventual final. A classificação atual, pelas classificações atuais, são classificações provisórias, mas pela classificação atual, Portugal terá um caminho muito mais difícil ficando em segundo do que ficando em primeiro. E por isso, nesse jogo contra a Colômbia, último da fase de grupos, mas já decisivo no que toca ao futuro da seleção no Mundial, é bom que Portugal entre com capacidade para voltar a afirmar as suas qualidades e voltar a somar 3 pontos.
2: Deixa ver se consigo escutar mais um bocadinho de Roberto Martínez, ainda antes da sala de imprensa, mas na TVI.
5: E deixou até outros exemplos de outras equipas que começaram mal os campeonatos do mundo e depois foram vencedoras. Esta goleada, este 5-0, pode atribuir a Portugal um lado de alguma capacidade de se candidatar ao título?
16: Acho que não, porque agora o grupo está muito, muito forte, está muito unido, e acho que durante os últimos 3-4 dias aprendimos muito a fechar o barulho de fora e focar naquilo que nós podemos fazer. O que é certo é que temos uma competitividade muito boa por posições. Hoje fico um bocadinho triste, porque há jogadores que ainda não estiveram no relvado e têm tudo para ajudar a seleção, e agora precisamos de recuperar bem e focar para a Colômbia, mas agora o barulho de fora é o barulho que nós apreciamos muito, que foi a força e a união nos momentos difíceis.
5: Sobre Cristiano Ronaldo, torna-se hoje também um jogador que marca em 6 mundiais, alguma palavra especial?
16: Merece isso, porque é um exemplo. O compromisso que ele tem na seleção, já falei disso em muitas situações, muitas vezes é um exemplo, é um capitão, e hoje merece os 2 golos, mas por acima disso acho que merece, cria oportunidades, muito disciplinado nas suas posições, tem uma responsabilidade muito, muito forte no balneário e ajuda muito naquilo que nós queremos.
5: Parabéns pela vitória de hoje e sorte para o futuro. É isso que desejamos todos os portugueses. Muito obrigado.
2: Roberto Martínez aqui também a passar pela TV, já escutámos também a boleia da Sport TV e iremos novamente escutar o selecionador português quando este falar na sala de imprensa, na análise deste triunfo de Portugal por 5-0. Recordo que também vamos dar voz aos nossos ouvintes mais à frente nesta emissão. O número para o qual pode ligar para se inscrever é o 213820033, 213820033, primeiro para fazer a inscrição para depois participar mais à frente também nesta emissão. Vamos voltar a escutar a Roberto Martínez.
16: Os primeiros dias, a estreia no Mundial é um passo que é mais difícil controlar as emoções. Acho que agora a equipa está muito focada naquilo que precisamos de fazer. Foram dias difíceis, mas foram dias de responsabilidade, de conseguir focar naquilo que nós precisamos de fazer, e fico muito, muito contente porque o desempenho da equipa foi ao mesmo nível pelos 96 ou 90 ou quase 100 minutos, e no primeiro jogo há aspectos que fizemos bem, aspectos que precisamos de melhorar, e melhoramos isso, e isso é um sinal muito, muito importante.
17: Apesar de só mudar dois jogadores, um dos quais o Rubem Dias costuma ser titular com o Roberto Martínez, mudaram algumas dinâmicas na seleção de Portugal. Pode aproveitar aquilo que viu hoje para o jogo com a Colômbia?
16: Sem dúvida, mas acho que o ponto mais importante foi que durante o primeiro jogo, depois de marcar o primeiro golo, nós perdemos eu acho que o aspecto emocional, perdemos a intensidade, a chegada ao último terço. Não é uma questão tática ou de jogadores, é que deixamos de fazer aquilo que a equipa precisa de fazer, a disciplina tática, as posições que nós precisamos, e hoje com jogadores diferentes, mas a ideia de ter bola, de reação rápida, de defender rapidamente o adversário, mas continuamos depois do primeiro golo, continuamos com a mesma intensidade, o mesmo foco, tentamos marcar o segundo golo e fizemos isso até o fim. E isso nós somos essa equipa, sempre temos essa mentalidade, e foi um aspecto que precisamos de tomar responsabilidade, porque aconteceu durante o primeiro jogo e as emoções do Mundial precisam ser controladas.
17: Só para terminar, Roberto, neste novo formato de Mundial, é muito difícil uma seleção ficar fora na fase de grupos. Com este resultado, Portugal está apurado para a fase a eliminar, resta saber em que lugar. De que forma é que vão encarar o último jogo? Vencer é a única opção?
16: É o foco, porque acho que faz parte da caminhada. Já falei que a nossa avaliação ou análise de como que a equipa está é depois dos três jogos. Equipas diferentes, a Colômbia é uma equipa que é diferente do Uzbequistão e diferente ao Congo, então para nós é muito importante que conseguimos ser melhores com o adversário e tentar ganhar o jogo, e é aqui onde nós podemos atingir o maior nível.
17: Obrigada, Roberto Martínez.
2: Roberto Martínez, continua aqui a análise do selecionador, que vamos voltar a escutar depois na sala de imprensa. Ficaram aqui mais dados, Fernando, Nuno, para com a análise de Luís Cristóvão continuarmos a complementar esta análise ao triunfo de Portugal.
11: É, e sobretudo o selecionador bate numa tecla que já tinha batido durante também, digamos, entre o primeiro e este segundo jogo, Luís, e que tem a ver com o crescimento, ou seja, as equipas começam de baixo e vão para cima numa competição que tem no máximo 8 desafios. Houve seleções como a Espanha, por exemplo, que é também candidata, que começou mal, como sabemos, frente a Cabo Verde. A própria França teve problemas diante do Senegal e, portanto, reagiu bem também no segundo jogo. Portugal diria que estava obrigado também a fazer isso mesmo, mas é um torneio em que Portugal ainda vai ter que crescer já a partir do próximo jogo, porque se quiser ser primeiro vai ter que ganhar e, portanto, mostrar novamente os dentes, como fez hoje diante desta equipa do Uzbequistão.
6: Eu creio que é relativamente fácil olhar para os resultados e tentar estabelecer paralelos entre o que aconteceu em Portugal e o que aconteceu com a Espanha. Mas a Espanha, contra Cabo Verde, criou mais de uma dezena de oportunidades, viu vozinha fazer imensas defesas difíceis. O Uruguai contra a Arábia Saudita também empatando, viu o guarda-redes saudita a fazer uma série de grandes defesas. Portugal contra a República Democrática do Congo não criou, ponto. Não ganhou porque não criou situações suficientes para o fazer.
11: Sim, foi muito pobre.
6: Exato.
11: Muito
6: pobre. E portanto, o primeiro jogo de Portugal não teve nada para crescer. Foi um jogo mau, foi um jogo falhado. ganhado pela equipa portuguesa. Hoje, pelo contrário, um jogo conseguido, onde a equipa também marca cedo, mas não tira o pé do acelerador, continua a jogar, continua à procura de golos, mesmo a troca aos 82 minutos, tirando um médio e colocando mais um extremo de ataque à área, como é Rafael Leão, que acabou por valer o quinto gol da seleção portuguesa, mostrou toda uma postura emocional, para usar uma palavra tão cara a Roberto Martínez, de grande diferença e de grande vontade de demonstração de força. Portanto, eu diria que para Portugal, o Mundial começa hoje. Hoje foi Portugal em campo, ou hoje foi uma equipa portuguesa dentro daquilo que a seleção pode ser. O jogo frente à República Democrática do Congo foi um jogo mau. Qual é o problema com a seleção de Roberto Martínez? Porque Roberto Martínez é quem escolhe os 11 e é que decide as substituições e é que tenta apontar a estratégia. É que com Roberto Martínez estes dias maus acontecem com alguma regularidade. Ou seja, não me parece que o treinador tenha muito controle sobre aquilo que acontece nas partidas e por vezes é surpreendido por adversários que estejam melhor preparados. Esse é o grande risco que este grande conjunto de jogadores enfrenta no Mundial que está a ser jogado nos Estados Unidos, México e Canadá. É que apesar de toda a qualidade deste grupo de jogadores, esse nível de qualidade não é acompanhado pelo treinador. E é certo, eu já disse isto muitas vezes, Roberto Martínez foi contratado para manter o balneário sano e isso parece estar a ser capaz de fazer. Tira-se-lhe o chapéu que para aquela que foi a sua principal missão, ele está a cumprir. Agora, também era bom ter um selecionador com maior capacidade de organização tático-estratégica da equipa, e isso Portugal não tem. Portanto, está muito nas mãos daquilo que os jogadores podem ou não fazer. Hoje os jogadores deram resposta positiva, mas é importantíssimo que a equipa esteja preparada para os jogos mais difíceis que vão começar já na madrugada de sábado para domingo.
11: Luís, permite-me ainda esta questão, porque houve muito foco, houve muito ruído, foi uma expressão muito utilizada esta semana em torno dos jogadores, mas com aquele sorrisinho simpático, Roberto Martínez, digamos que só foi mais fustigado fora de Portugal. Por exemplo, o Peter Schmeichel, que foi um grandíssimo guarda-redes, disse que Martínez já tinha desperdiçado uma geração de ouro na Bélgica e que estava a desperdiçar esta geração portuguesa. Achas que é uma análise justa para Roberto Martínez, dentro daquilo que conheces do técnico espanhol?
6: Ele conseguiu ser terceiro classificado no Mundial com a seleção da Bélgica, na sua primeira grande competição. Depois, a partir daí, foi sempre a descer.
15: E com uma grande geração, não é?
6: E com uma grande geração. De facto, eu creio que ele, na Bélgica, perdeu completamente a mão do balneário e do trabalho que tinha a fazer e acabou por não potenciar essa geração. Não digo que a tenha perdido, mas não a conseguiu potenciar para além de um terceiro lugar no Mundial, que creio que é o melhor resultado sempre da Bélgica. Portanto, Roberto Martínez, por muito mal que tenha sido, também esteve no melhor da seleção belga. No caso português, acaba por se passar o mesmo, não é? Não há aqui mais problemas, mas é um treinador que não potencia a seleção para lá da sua capacidade normal. E fica muitas vezes a sensação de que, como disse há pouco, Portugal depende dos seus jogadores. Ou seja, se os jogadores em campo encontram solução para o jogo, Portugal consegue bons resultados. Se os jogadores em campo têm dificuldades, no banco não está alguém que consiga transformar o jogo e que consiga ajudar os jogadores a ultrapassar essas dificuldades. E isso é um problema para uma seleção que não é agora, não é no jogo contra o Congo, nem é no jogo contra o Uzbequistão, é mais para a frente. Quando, se isto tudo correr pelo normal, nos quartos de final Portugal tiver que enfrentar a Argentina, no que é que Roberto Martínez vai ajudar a seleção? Como é que Roberto Martínez vai ser decisivo nessa partida para nos dar vantagem no jogo? Essa é a questão que vai estar aqui a ecoar até a esses quartos de final, que espero que seja realmente esse jogo, porque é bom sinal para Portugal.
11: era um Ronaldo Messi.
6: Exato, também.
11: Era um Ronaldo Messi absolutamente extraordinário. Ô Luís, e para mim, tomou,
15: força.
11: Eu sei que queres também questionar, mas só para não perder o fio à meada. Luís, obviamente que se tem falado muito depois do empate com a República Democrática do Congo, houve aqui algum fornezinho em torno também dos jogadores de Portugal, com a comunicação social, com adeptos, com as redes sociais, enfim, coisas modernas que os jogadores também têm que saber gerir, mas a minha pergunta vai neste sentido. Se, por exemplo, o Bernardo Silva foi falado por causa do Real Madrid, a verdade é que Roberto Martínez, que é o selecionador de Portugal, também foi falado, inclusive, que poderia estar numa abertura de negociações com o Al Nassr da Arábia Saudita, onde jogam João Félix e, sobretudo, Cristiano Ronaldo. Isto também não ajuda. A verdade é que Martínez não veio rebater isso. E o ruído foi-se fazendo ao longo da semana e antes deste jogo.
6: Sim. São duas coisas diferentes, eu tenho respostas diferentes para essas duas coisas. A pressão, o tal barulho de que falou o Roberto Martínez, a pressão às conversas de comunicação social é o dia-a-dia destes jogadores. Ninguém passou esta semana por uma semana pior, pela sua pior semana do ano ou pela sua pior semana da vida. Nem acho que o empate contra a República Democrática do Congo tenha colocado a seleção em nenhuma crise, em nenhum momento baixo histórico para a seleção nacional. Nós já temos muitos anos disto e já vimos Portugal em situações bem piores e a ter sempre um apoio maioritário dos portugueses. Portanto, no que toca à pressão, eu não acho que esta semana tenha sido especialmente dura para este conjunto de jogadores. Apesar de eles terem acusado o toque, e o próprio Roberto Martínez, claro, acusou esse toque na forma como falou da situação. Também os jogadores extrapolaram aqui um pouco, empolaram aqui em demasia essa conversa, percebendo eu que as perguntas nas conferências de imprensa, por vezes repetitivas, levam a um certo cansaço, mas não havia que empolar a situação. No que toca às questões contratuais, era de facto o ideal que todos os jogadores e selecionadores pudessem estar neste período do Mundial com a sua situação resolvida, mesmo que não houvesse um contrato assinado, que soubessem que quando acabar o Mundial vão ter um clube onde irão trabalhar. Isso nem sempre é possível. Aí já acho que depende de caso para caso. A Bernardo Silva, não creio que a sua assinatura pelo Real Madrid tenha mexido demasiado com a cabeça do jogador. Acho que mexeu mais estar a pô-lo numa missão na qual ele agora se sente um pouco desconfortável do que propriamente em ter assinado pelo Real Madrid quando estava a entrar no estágio. No caso de Roberto Martínez, independentemente do sítio para onde vá, tenho a certeza que o seu principal foco está em conseguir o melhor resultado possível com a seleção portuguesa, porque quanto melhor for este resultado, melhor também será a proposta que vai ter no final do Mundial. E por isso, achando eu que seria desejável que essas situações estivessem fechadas, mas percebo que são necessárias e que, pelo menos nestes dois casos, não estarão a afetar o trabalho que têm a fazer.
11: Falaste dos jogadores terem acusado o toque. A verdade é que Lamine Yamal, da seleção espanhola, disse: pois Portugal empatou com a República Democrática do Congo e não teve metade das críticas que a Espanha teve pelo empate.
6: Cada um sente as suas dores, não é?
11: Exatamente.
6: As dores dos outros parecem sempre muito mais fáceis do que as nossas.
11: Exatamente.
6: Próprias.
11: E outra questão, Luís, eu não na testemunha, ontem na conferência de imprensa tivemos uma situação absolutamente incrível. Um representante da FIFA que estava na mesa da sala de imprensa a querer condicionar as perguntas dos jornalistas. Foi com um jornalista, julgo que espanhol ou sul-americano, falava pelo menos o castelhano, e tentou condicioná-lo a não fazer a pergunta porque estava a questionar um jogador sobre a situação contratual, e foi repreendido por um elemento da FIFA. E está aqui qualquer coisa que também não está a funcionar nada bem, não é? Não, ou não estivéssemos na América, há coisas boas, mas também outras menos boas.
6: Sem dúvida nenhuma, e de facto eu creio que esse é outro dos temas que vai aqui seguindo paralelo aos jogos do Mundial, é que nestas questões da liberdade de expressão, por vezes, mesmo quem vende tão bem a ideia da liberdade, tem depois dificuldades a lidar com ela.
11: Muito bem, Nuno, estamos a escalpelizar e à espera também de mais reações. A verdade é que a imagem que Portugal dá hoje certamente vai alegrar os adeptos e até esta equipa, porque, convém dizer, foi esta equipa, foi este selecionador, foi este presidente de federação que levaram a Fasquia, não foram os adeptos. Os adeptos, por natureza, elevam sempre a Fasquia porque querem ganhar, não é? Mas... todos ouvimos, aliás, o slogan da própria federação é "Vai dar Portugal". Logo aí é uma fasquia bastante alta, não é?
15: Sem dúvida. Luís, eu queria perguntar-te relativamente ainda ao 11, se tu achas que este vai ser o 11 contra a Colômbia.
6: Olha, eu creio que Roberto Martínez vai sentir a necessidade de voltar a retocar a equipa. Mais uma vez, o resultado da Colômbia hoje poderá ter aqui alguma influência nas escolhas do selecionador, mas não me espantaria que pudesse mexer num dos laterais, também pela questão da gestão dos minutos. Hoje Nuno Mendes esteve muito bem, mas é um jogador que no jogo frente à República Democrática do Congo estava com algumas dificuldades, portanto, vamos ver agora que mais uns dias se isso significa que Nuno Mendes pode ficar no banco com Cancelo a jogar à esquerda e Nelson Semedo a jogar à direita. Eu diria que entre os centrais, é certo que Renato Veiga viu hoje um amarelo, mas esta dupla parece ser a dupla mais sólida que Portugal tem neste momento. O mesmo na zona do meio campo, Vitinha e João Neves, não fará muito sentido que não sejam titulares nessa partida. E depois mais à frente, com João Félix, que hoje creio que esteve bem, poderá haver espaço para Pedro Neto, que foi titular nos dois primeiros jogos, poder ficar de fora para eventualmente lançar Francisco Conceição desta feita como titular. Eu diria que há aqui espaço para duas trocas entre o jogo de hoje e o jogo da Colômbia, se a Colômbia vencer. Se houver um empate entre Colômbia e República Democrática do Congo, Portugal fica com outra perspectiva também para essa última partida, então aí talvez possa haver aqui mais alguma gestão. Agora, estamos numa terça-feira, jogando apenas no sábado, da mesma forma que, tendo passado praticamente uma semana entre a quarta-feira passada e o jogo de hoje, são tempos de descanso suficientes, dá para fazer a recuperação, dá para ter um treino mais intenso, dá para fazer a adaptação ao relvado do estádio. Este Mundial a 48 equipas traz mais um jogo, mas pelo menos nesta fase traz também aqui um tempo de recuperação entre jogos que permite aos selecionadores apurarem melhor a forma como querem fazer a rotação e não se sentirem tão pressionados para fazer grandes revoluções de jogo para jogo.
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11: Recuperação para os que foram titulares e os que não jogaram também vão fazer esse pequeno trabalho, mas de facto depois todas as sinergias vão ser canalizadas para esse desafio que vai ser realizado em Miami diante da seleção da Colômbia. João Gomes Dias, ainda acredito que vamos ter aí. Sim. Roberto Martínez na sala de imprensa. Não é?
2: Eu queria ainda ter essa oportunidade de termos Roberto Martínez na sala de imprensa, portanto espero que esteja para breve, até porque já fomos dissecando e bastante do jogo. Deixa-me só relembrar mais uma vez o número para o qual os nossos ouvintes podem ligar para se inscreverem também e participarem na nossa emissão um pouco mais à frente. É o 213820033. Repito o número, 213820033, número para o qual qualquer ouvinte pode ligar para se inscrever e participar mais à frente na nossa emissão. Relembro também que a partir das 9 da noite, portanto daqui a menos de 10 minutos, minutos, a Inglaterra vai defrontar o Gana de Carlos Queiroz. Depois, à meia-noite, há um Panamá-Croácia e às 13, o Colômbia-República Democrática do Congo. Jogo que já aqui falámos que pertence ao grupo de Portugal e que, obviamente, importa depois fazer contas à entrada da última jornada. Última jornada que, à semelhança do que acontece sempre, os jogos do mesmo grupo serão jogados à mesma hora. Tenho a informação que podemos escutar mais reações. Francisco Trincão, neste momento.
20: Bueno, estamos contentos por él, obvio que es un orgullo ser parte de este grupo y jugar con Cristiano, es el mejor, por eso hay que disfrutar hasta el final y obvio que tiene que hacer muchos más goles, seguro que va a hacer muchos más goles y nosotros no, lo tenemos que ayudar ahora como hicimos este partido.
21: Hola, buenas. Bueno, preguntarles un poco en la línea de los colegas, más allá de Cristiano, la semana fue dura para ustedes. Por eso, la semana fue dura para ustedes. Sé que hubo críticas en los medios. ¿Cómo la manejaron psicológica y emocionalmente?
20: Sabemos que la crítica es parte del fútbol. Sabemos que iba a ser difícil. Los partidos son difíciles. Estamos en el Mundial. Pero la unión, como dije al principio, es lo más importante. Sabíamos de eso. Cristiano también nos ayuda un montón en eso, porque además de la crítica, nosotros continuamos iguales. Hoy fuimos iguales y hicimos un gran partido. Y obvio, Cristiano hizo un partidazo y hay que estar felices ahora.
2: Aqui Francisco Trincão a passar na zona mista, a falar em castelhano, mas penso que perceptível, não só sobre o jogo de Portugal, mas também sobre Cristiano Ronaldo, que volta a ser tema recorrente
6: e
2: será
6: João,
2: sempre assim. Sim.
6: Não passou muito tempo no Barcelona, mas fala muito
2: sim,
6: bem o castelhano, não é?
15: Está impecável,
6: impecável. Por suposto.
2: Está muito bem. Fazendo então um ponto de situação, esperemos então que, enfim, Roberto Martínez possa chegar nos próximos minutos, porque obviamente será importante também escutar de forma um pouco mais extensa o selecionador nacional. Acredito também já, enfim, olhar para aquilo que serão os desafios que a Colômbia pode colocar no próximo jogo da seleção portuguesa no fecho desta fase.

0: Tento não pensar nisso, que é para não criar ainda mais pressão e não penso nisso.
1: Sentem-se mais aliviados agora que correu bem, com uma goleada, há aqui um certo respirar de alívio para seguir em futebol, que resta deste campeonato?
0: Acho que é sempre igual, acho que nós não ficamos tão tristes quando empatamos ou perdemos, nem podemos ficar tão felizes quando ganhamos, sabemos sempre aquilo que temos que fazer, temos que manter sempre a mesma dinâmica, porque quando perdemos não podemos ficar tristes, temos que saber aquilo que temos que fazer dentro de campo, cada um focar na sua tarefa e a partir daí estar tranquilos porque vamos de certeza ganhar.
2: Obrigado pessoal.
0: Obrigado.
3: Francisco Trincão, um dos jogadores que entrou durante a segunda parte, recordo que foi a quarta vez em fases finais de campeonatos do mundo que Portugal marcou pelo menos 5 golos, já o tinha feito também em 66, nessa histórica vitória diante da Coreia do Norte, tinha feito 6 golos em 2022, na vitória diante da Suíça, já na fase a eliminar, e tinha marcado 7, e esse é o maior pecúlio de uma equipa portuguesa em fases finais de campeonatos do mundo, 7 golos em 2010, também diante da Coreia do Norte, tal como tinha acontecido em 66, a Coreia do Norte acabar por ser uma das equipas que sofre mais contra Portugal em fases finais de campeonatos do mundo. Já que escutámos Trincão, Cristiano Ronaldo, também João Félix, escutámos também Roberto Martínez, tudo na zona de entrevistas rápidas, nas flashes, tanto no relvado como no túnel de acesso aos balneários em Houston. Portugal, recorda, agora volta a jogar na madrugada de sábado para domingo diante da Colômbia em Miami, num dos jogos que teve de facto sempre um enorme interesse por parte dos adeptos, uma corrida aos bilhetes que não encontrou paralelo, a verdade é essa, entre todos os outros jogos da fase de grupos deste Campeonato do Mundo, que é jogado em 3 países. Fernando Nuno, mais alguns instantes com vocês, acreditando eu que já não poderá demorar muito para que daqui...
4: Espero que
3: o Roberto Martínez possa surgir.
5: Só dizer que nessa goleada de 7 à Coreia do Norte, estávamos lá na África do Sul.
4: Verdade.
5: O jogo foi no mítico estádio Ellis Park, que é conhecido pelo santuário do rugby sul-africano, e nessa altura, nesse dia, estavam 7 negativos. Batemos o dente, é bom bater.
4: É verdade, é verdade. Luís Cristóvão, ainda voltando a ti, enquanto Martínez não surge na sala de imprensa, Portugal fez as pazes com os adeptos, a partir daqui tudo vai ser diferente.
6: Eu creio que Portugal...
4: Ou não arriscas.
6: Eu creio que Portugal e os adeptos sempre estiveram alinhados. Houve alguma desilusão da parte dos adeptos nacionais com a entrada, mas não creio que tenha existido uma zanga entre os adeptos da seleção e a seleção. Hoje Portugal deu-nos um docinho, não é? Aos adeptos, deu um docinho aos adeptos, adoçou a boca para quem queria golos, para quem queria uma vitória. Normalmente também...
4: Luís, e esses golos podem ser muito importantes, muito importantes depois para as contas finais, não é?
6: Podem acabar por ser decisivos, imaginando que, por exemplo, se termina a fase de grupos em igualdade pontual, e isso ainda pode acontecer, quer com a Colômbia, quer com a República Democrática do Congo. E por isso, havendo uma igualdade pontual com uma destas seleções, os golos marcados acabarão por entrar nessa decisão, e estes 5 golos foram muito importantes. Agora, ia dizer em relação aos adeptos, não olham muito aos adversários, não têm que estar preocupados se o Uzbequistão é uma grande equipa ou uma pequena equipa neste mar de 48 seleções participantes no Mundial. Criam golos, criam uma vitória, assim tiveram, e por isso eu creio que o que Portugal hoje fez foi restituir a confiança que lhe era dada pela maioria dos adeptos. Essa confiança está aqui restituída, e por isso o apoio no próximo sábado frente à Colômbia, mas também o roer de unhas, serão maiores, não é? Porque haverá já em campo essa ideia de que frente à Colômbia Portugal terá um jogo a sério e um jogo decisivo para o seu futuro.
5: Será um jogo especial, vai reencontrar Portugal alguns jogadores que fizeram história no futebol português, desde logo Luís Dias, James Rodrigues, também Luís Soares, que continua no Sporting Clube de Portugal e foi titular, de resto, no jogo frente a esta equipa do Uzbequistão. É uma seleção recheada para lá desses nomes de outros grandíssimos jogadores.
4: E que fizeram, a Colômbia fez uma ótima fase de qualificação da América do Sul, ficou em terceiro lugar, é certo, longe da Argentina, porque a Argentina... do minuto totalmente essa fase de qualificação, mas é uma seleção de altíssimo nível, mas venceu 3

0: este Uzbequistão e sofreu.
1: Ainda
0: vamos ver hoje com a República Democrática do Congo.
1: Teve uma bola ainda nos ferros, já na parte final, com o Uzbequistão a tentar minimizar, e portanto não foi fácil também à Colômbia, pelo menos nesse jogo, a derrotar a equipa da Ásia Central. João Gomes Dias, quanto tempo temos mais a partir aqui do estádio de Usa?
2: Na verdade, nós vamos prolongar a emissão, não com vocês, obviamente, porque vamos dar depois espaço aos nossos ouvintes,
1: claro.
2: Mas vamos prolongar até mais perto das 10, mas aquilo que eu iria propor é que, enfim, ficássemos com vocês quizá mais 10, 15 minutos e se calhar depois, se Roberto Martínez também não aparecer, tentamos colocar, nem que seja entre a reportagem que vamos ter aqui no exterior e também com os nossos ouvintes, que recordo podem ligar o 21-382-0033, 21-382-0033, mas podemos assumir esse compromisso, 10, 15 minutos com vocês. Se Roberto Martínez não surgir, depois gerimos a emissão com reportagem no exterior, porque também temos reportagem no exterior, com reportagem também que o Horácio deixou show e com os nossos ouvintes que também vão surgindo, também para vos libertar um pouco aí da tribuna imprensa e até do Luís, que já esmiuçou bastante aquilo que foi o jogo e projetou também aquilo que será o próximo compromisso de Portugal. Mas dizias, não?
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6: 21 horas mais um minuto, vamos aqui nós terminar esta emissão especial de desporto com simultâneo RDP Antena 1. Acompanhamos o encontro da Seleção Nacional de Portugal, que venceu por 5-0 frente ao Uzbequistão. A vitória que relança novamente a motivação à seleção de todos nós. 5-0, resultado final. Esta noite que será de comemoração dupla, porque saímos à rua para celebrar esta fantástica vitória da seleção portuguesa por 5-0, mas também, claro, para celebrar a grande noitada de São João. Adelino Pinho vai estar em direto desde o São João do Porto, de Gaia, onde praticamente ali se junta numa celebração só em torno deste santo repiqueiro, o São João, que hoje junta então a celebração à vitória da Seleção Nacional. E é para acompanhar numa emissão que vai aqui para o ar com o melhor da música na sua Rádio Regional de Arouca e em direto com o Adelino Pinho do São João do Porto, aqui na sua Regional de Arouca.

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É assim que avança o programa desta noite de São João na Rádio Regional de Iroca. Começamos também com a bela portuguesa, a música dos Diapasão, aqui pela voz do Mana. Então, muito boa noite, sejam bem-vindos a esta noite de 23 de junho. É noitada de São João e vamos por isso levar até si esta noite cheia do melhor da música portuguesa, das marchas de São João e, claro, também essa reportagem. Vamos com Adelino Pinto até ao maior São João de Portugal. É o São João do Porto e de Vila Nova de Gaia. Vamos estar em direto aqui na sua Rádio Regional de Arouca e também através do Facebook na Rádio TV Regional de Arouca. Noite que é de celebração mista. Celebramos o São João e celebramos essa grande vitória da Seleção Nacional por 5-0 frente ao Uzbequistão. Cristiano Ronaldo abriu as contas logo aos 6 minutos, Nuno Mendes aumentou para o 2-0, Ronaldo faz o terceiro e o Bis na sua conta pessoal. O 4-0 nasce através de uma oferta de autogolo do central Nematov e Rafael Leão aos 87 a fechar as contas deste segundo jogo da Seleção de Portugal, que venceu hoje então por 5-0 frente ao Uzbequistão. Foi jogo que nós transmitimos em direto nesse simultâneo através da RDP Antena 1 aqui na sua rádio. Daqui a nada vamos também então lá ao exterior ao encontro do Adelino Pinho em direto do São João do Porto e de Vila Nova de Gaia na sua rádio regional de Iroca. Começamos com a portuguesa, é mesmo a mais linda. Esta é do Jorge Ferreira. Boa noite, bem-vindos.

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Música da Cristiana Sá e companhia aqui no nosso programa especial desta noite de São João, aqui na Rádio Regional de Iroca. Ora, lá atrás trouxemos a portuguesa mais linda no tema do Jorge Ferreira. Agora viajamos lá no tempo, trazemos as doce nesta manhã de manhã. Olha, aproveitar para deixar aqui uma mensagem que foi enviada ao nosso programa e é de Santa Maria da Feira. Chega do amigo Carlos Silva e ele dedica uma boa noite de São João para todos os ouvintes da Rádio Regional de Iroca, em especial para toda a equipa. Para o amigo Carlos, olha, um obrigado muito aí pela companhia e obrigado pela mensagem. É bom saber que não estamos sozinhos. Então venha lá amanhã de manhã com as doces aqui na sua Rádio Regional de Iroca. Boa noite, bom São João. Esta é uma noite que vai ter ainda Adelino Pinho em direto do São João do Porto.

já amanhã de manhã com os Doce, esta série de música no programa desta noite de 23 de junho, noite de São João, que nos trouxe ainda a boleia do Carocha do Amor com Fernando Correia Matos. Bom, e noitada de São João não será noitada de São João se não houver um apito ao comboio, não é? Por isso, olha, faça lá um comboinho ao som da Rádio Regional de Arouca. Nós ainda vamos estar até ao exterior com o Adelino P.

0: Baila ao Meu Lado, que juntou aqui a Helena Correia e o Zé Malhoa no programa desta noite de São João, 23 de junho, na Rádio Regional de Iroca. E esta é mesmo a rádio que todos nós gostamos de ouvir. Lá para trás também, Nel Monteiro. Vamos em direto até ao São João do Porto com Adelino Pinho. Boa noite.
1: Muito bem, vamos então em direitinho aos nossos ouvintes da Rádio Regional de Arouca, como é habitual, nesta noite de São João. E que tal São João, depois daquela goleada, porque as pessoas estavam muito interessadas, era acompanhar a nossa seleção. 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E a razão de estarmos aqui, Adelino Pinho e a Rádio TV Regional de Arouca, é a razão de que, de facto, o ex-patrão do Intermarché era um grande amigalhaço. Um grande amigalhaço. Eu vou aproveitar a oportunidade, então, Sr. Oliveira, porque eu estou em direto para a Rádio Regional de Arouca e é sempre ótimo, mas já vem com grandes tradições. Eu venho aqui jantar pelo respeito em que o Sr. Oliveira tinha pela Rádio Regional de Arouca durante 12 anos, que estava todo o serviço em festas, em aniversários, em animações, e deu todo este trabalho à Rádio Regional de Arouca, a que eu ainda hoje muito lhe devo. E a razão de estarmos aqui, os filhotes, a esposa está em outros trabalhos, ex-esposa, mas o Mineirão, aqui no Cais, em Vila Nova de Gaia, assim do lado do Porto, para quem vê, é um espetáculo. Sou cliente há muitos anos.
0: Bom, perdemos momentaneamente Adelino Pinho aqui na Rádio Regional de Iroca, e ele que está em direto connosco desde a cidade de Vila Nova de Gaia. Vamos aguardar aí uma nova ligação com Adelino Pinho ao Cais de Gaia nesta noite de São João na Rádio Regional de Iroca.

0: Bom, e agora sim, de volta até Adelino Pinho.
1: O Toninho que dizia que a chamada foi pelo Rio Douro abaixo, não é?
0: Pelo
1: Rio Douro abaixo, mas claro que nós estamos com muita atenção. E então, amigo Oliveira, continua aqui o momento que estamos aqui a viver, aqui junto ao Cais da Ribeira. Restaurante Mineirão.
2: Sim, é um restaurante que já está aberto desde 2003. 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E pronto, e numa noite tão especial como esta, tentamos trabalhar o melhor possível, como é óbvio, pronto, e como pode ver, a casa está bem composta e...
1: Mas ia dizer, está bem composta, esperava-se melhor ou pior. A nossa seleção ganhou, a casa também, mas só que hoje é um dia mais de confusão, não é?
2: Sim,
1: é,
2: sim.
1: E as pessoas arrumam-se aqui. Mas ao fim de semana, um dia para jantar ou almoço.
3: A mulher quando é solteira...
0: Bom, algumas dificuldades para já para receber Adelino Pinho, o que é normal com tanta concentração de gente no Cais de Gaia, é natural que seja esse o problema, o chamado abafar a rede, não é? O que provoca o excesso de dispositivos ligados às redes móveis, o que nos está também a impossibilitar este contacto com o Adelino Pinho em direto desde o Mineirão, no Cais de Gaia, no Cais de Vila Nova de Gaia.

0: Bom, e agora sim, de volta até Vila Nova de Gaia, Adelino Pinho, estamos de regresso.
1: Encontro do Tony, ouvintes da Rádio Regional de Arouca, como dizia há bem pouco, muito movimento, a própria internet está... Está com algumas dificuldades, muita gente, né? Todos os seus telemóveis. Ora, digo-te, quero dizer, estás-me a ouvir agora em condições ou não, Tony?
0: Agora sim, Adelino.
1: Agora sim, pronto. Dizer que é de facto um espetáculo, os balões aqui na cidade do Porto, que estavam proibidos e que eu li na comunicação social, nos jornais, e que não iam ser lançados, mas esse São João é São João, festa é festa, e os balões andam aqui todos no ar, milhares deles, para não dizer centenas, para até posso dizer milhares, todos a subir ao céu, até as alturas possíveis, né? Lançados aqui na cidade do Porto, Vila Nova de Gaia e arredores. É uma tradição, fica muito bonito, portanto é pena que muitas vezes não seja autorizado, mas também de facto tem de haver condições nestes dias de temperaturas e os fogos, em especial fogos florestais, não é? Também pode acontecer. Mas aqui a cidade é, como digo, também muito perto da água, do rio, e então é isso que vê. Os barcos passeando aqui pelo Douro acima e abaixo, e então os martelinhos estão-se a preparar aqui para a rua, vamos ter aqui grandes artistas também aqui, junto à Câmara do Porto e também aqui dos lados de Vila Nova de Gaia. Os foguetes vão subindo, estourando também junto com os balões e depois da alegria do povo, também desta vitória, desta seleção em que a Rádio Regional de Arouca transmitiu o relato em cadeia com Antena 1, e é bom dizer então que a temperatura está muito agradável e foi apenas para dar um conhecimento, sardinhas, caldo verde. Eu estive aqui num restaurante Mineirão, vim aqui pelo respeito e por um cliente meu para a Rádio Regional de Arouca há longos anos, como eu disse aos seus filhotes, agora em conversa com eles, que estão muito atarefados com o trabalho, porque tem um restaurante aqui junto ao Rio Douro, não é? É o Mineirão, e portanto muitos clientes para atender. Agora digo, temperaturas boas e o São João, como diz a moda, está aqui de portas abertas para receber os que automobilistas ou de autocarro, ou conforme for possível, vir até aqui, porque há aqui também muitos imigrantes espanhóis, franceses, suíços, também por aqui, junto aqui ao Rio Douro. E pronto, vamos ver então, aguardar apenas a queima do fogo. Digo que a Rádio TV Regional não vai transmitir o fogo, porque também com certeza que há melhores condições através da televisão, e portanto já fiz várias vezes, mas não vamos estar a enganar ninguém, porque uma vez que a televisão transmite, portanto eu vou ficar dispensado também, porque preciso de regressar ao meu trabalho e até à Vila de Arouca. Tony, não há nada a perguntar aí desde esse lado, penso eu.
0: Basicamente está tudo dito, até porque esta é uma tradição, Adelino, como eu já disse, hoje a festa das duas cidades junta-se numa só, até o fogo é queimado, em partilhado aí pela Ponte de Dom Luís, não é?
1: Pronto, foi só como nós fomos anunciados, só para dizer que estivemos cá e que está tudo ótimo, pois ajudando o tempo também, as temperaturas, as vitórias também, não é? E a boa disposição, e então nesta noite vai reinar aqui o São João. Um abraço, Tony, e ouvintes da Rádio Regional de Arouca.
0: Um abraço, Adelino Pinho, bom regresso até à Vila de Arouca. Adelino Pinho, no São João do Porto. Quando dizemos do Porto, é claro, do Porto e também de Vila Nova de Gaia. Esta é, de facto, uma noitada que une as duas cidades, ainda mais porque a festa celebra-se em conjunto. Tivemos em direto Adelino Pinho connosco, que pontuou assim o seu motivo de reportagem aqui na Rádio Regional de Arouca. Ficamos a 12 minutos apenas da hora certa do programa das noites da sua rádio. Hoje eu vou ficar consigo ainda até bem pertinho das 11, numa seleção musical bem especial para esta sua noite de São João. E depois, Adelino Pinto, já lá vem de regresso, traz uma seleção musical bem animada para esta sua noitada de São João. Olha, Micaela junta-se aqui às noites. Boa noite, bom São João. Bem-vindos.

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1: Goleada e um novo recorde de Cristiano Ronaldo em Mundiais, marcou já em 6, foi o homem do jogo frente ao Uzbequistão, 5-0, resultado final. Entre os golos da seleção e o São João, a noite é de festa, a reportagem da estreia do Presidente da República no São João do Porto, nesta edição, em Lolé, continua por dominar o incêndio que mobiliza quase 400 bombeiros a esta hora.
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1: Venceu o Uzbequistão por 5-0, bis de...

0: Cristiano Ronaldo, marcaram também Nuno Mendes e Rafael Leão. O quarto gol foi do Uzbequistão, na própria baliza. Dia de novo recorde para Cristiano Ronaldo, o único a marcar em 6 fases finais de mundiais, e agora o português com mais golos à frente de Eusébio. No final da partida, o capitão admitiu que as críticas ajudaram a motivar.
1: Foi uma semana difícil, a crítica foi muito forte, principalmente a mim, mas isso, 23, 24 anos de carreira, já consigo suportar bem. Falei hoje antes do jogo de alguns insights que tive, que na crítica surge sempre uma oportunidade de melhora. Foi aquilo que aconteceu, treinamos bastante bem esta semana, bastante focados, e o que conta é os que estão cá dentro, é as nossas famílias, porque sabemos que o exterior foi muita coisa má e não podemos controlar. Por isso estou muito satisfeito, consegui fazer 2 golos, que era um objetivo que eu queria bastante, mas o mais importante foi a equipa, foi a resposta que a equipa deu. A equipa jogou bastante bem, jogamos com os blocos altos, os jogadores perto uns dos outros, e isso era o que nós queríamos, porque sabemos que se jogarmos assim é muito difícil pararmos.
0: Declarações do capitão à Sport TV logo no final da partida. Roberto Martínez, muito satisfeito também com o resultado, diz que a equipa encontrou o rumo depois de um primeiro empate frente à República Democrática do Congo e que tornou as contas mais difíceis.
2: Acho que agora a equipa está muito focada naquilo que precisamos de fazer. Foram dias difíceis, mas foram dias de responsabilidade, de conseguir focar naquilo que nós precisamos de fazer, e fico muito, muito contente, porque o desempenho da equipa foi ao mesmo nível pelos 96 ou 90 ou quase 100 minutos. E no primeiro jogo há aspectos que fizemos bem, há aspectos que precisamos de melhorar, e melhoramos isso, e isso é um sinal muito, muito importante.
0: Já o primeiro-ministro, que assistiu a esta partida, sublinha que vai embora de Houston com a certeza de que há muitos estrangeiros rendidos à qualidade da seleção nacional. Luís Montenegro diz também que encontrou um balneário com uma equipa serena e unida.
3: Com um espírito de equipa, um espírito de missão absolutamente fantásticos, e portanto temos todas as razões para continuar a apoiá-los, para continuar a vibrar com eles e para continuar a entusiasmar os adeptos de futebol. Eu levo daqui uma ideia muito forte. A seleção portuguesa de futebol consegue ter à sua volta toda a comunidade portuguesa, os portugueses que residem no nosso país, mas também os portugueses espalhados por todo o mundo, os lusodescendentes, mas muitos estrangeiros de muitas nacionalidades que aderem à seleção portuguesa porque gostam da qualidade do futebol que nós praticamos e também gostam das pessoas.
0: Diz Luís Montenegro, que assistiu ao encontro já no Porto, onde participa nos festejos de São João. O Presidente da República, António José Seguros, diz que o país precisava deste resultado.
4: Eu tinha dito que nós precisávamos, o país todo precisava e merecia uma grande vitória, e tivemos-la. Parabéns à seleção.
0: António José Seguro, a seleção e os portugueses em festa com a goleada de hoje, e o relato na Rádio Pública com os enviados especiais Nuno Matos e Fernando Eurico foi assim.
5: Aí vai Portugal, atenção, Cancelo, cruzou, gol! Cristiano! O rei voltou! Atenção que vai haver o livre, CR7 ou Nuno Mendes. É Nuno Mendes, bateu, gol! Ronaldo na hora para marcar, bateu, gol! Quem manda nisto tudo? 3 é conta que Portugal já fez, Nuno.
6: Olha o gol!
5: Aí está a equipa de Portugal a aumentar a conta para 4 a 0, grande festa nos bancados.
0: O gol foi aos 6 minutos da partida por Cristiano Ronaldo, Nuno Mendes aos 17, Ronaldo de novo aos 39, autogol de Nematov aos 60 e finalmente Rafael Leão, acabado de entrar, marcou aos 87. A esta hora joga-se o Inglaterra-Gana, está no intervalo 0-0 a esta hora. Daqui a menos de 2 horas, Panamá defronta a Croácia, são jogos do grupo L do Mundial. E também desta noite uma notícia, um anúncio da FIFA: Donald Trump vai entregar o troféu ao vencedor do Mundial. Durante a tarde, o Presidente da República passeou pelas ruas do Porto, entre sardinhas e martelinhos. A repórter Isabel Cunha Marques registou o primeiro São João de seguro enquanto chefe de Estado.
6: Muitas felicidades.
7: Obrigada.
0: No Largo das Fontainhas, o Presidente da República foi recebido entre pedidos de beijos e fotografias.
8: Ó, Sr. Presidente, eu vim da praça. Posso ter uma foto consigo?
0: E houve ainda tempo para um cumprimento especial à moda de São João. E tempo para provar uma sardinha.
4: Já tivemos a oportunidade, eu e o Sr. Presidente da Câmara, de comer uma bela sardinha, muito bem assada, e beber um vinho tinto verde, prová-lo, não é?
0: Pelo Porto, enquanto Presidente da República, foi a primeira vez no São João.
9: Desde que é Presidente da República, imagino que nunca tenha levado tantas marteladas na cabeça como hoje.
4: Foram todas marteladas simpáticas, que é uma forma de socialização e de integração nesta festa. É uma boa maneira dos portuenses receberem os amigos.
0: A ruada durou mais de uma hora e já pelo meio do caminho houve um cântico que não faltou.

0: volta terminou já pela zona da Ribeira, com o Presidente da República a juntar-se ao Autarca do Porto para assistir ao Jogo de Portugal.
1: E deu sorte este primeiro São João de António José Seguro, ele que esta hora janta na alfândega do Porto. Duas frentes ativas e três bombeiros feridos no incêndio no Ameixial, em Loulé. Ponto, situação feita ao início da noite pelo comandante da Proteção Civil do Algarve, Abel Gomes. A noite traz, no entanto, uma janela de oportunidade para o combate.
2: Vamos ter aqui uma diminuição da intensidade do vento para valores muito residuais, portanto muito baixos, o que nos vai permitir, eventualmente, ganhar alguma vantagem sobre isto. Associado a este fenómeno, também vamos ter o aumento da umidade relativa até perto dos 80% durante a madrugada, que naturalmente são dois fatores meteorológicos que nos ajudam muito.
1: Expectativa para esta noite e madrugada para ajudar no combate ao incêndio. Foi preciso cortar uma estrada ao trânsito, a Estrada Nacional 2, um troço desta estrada, por prevenção, mas o comandante da Proteção Civil do Algarve desmente que tenham sido retirados os utentes do Lar de Idosos no Ameixial, como foi divulgado ao longo da tarde. A esta hora, perto de 400 bombeiros e 100 carros combatem as chamas neste incêndio em Loulé. O Partido Socialista dá luz verde à prestação social única se o Governo não insistir na desumanidade. Declarações de José Luís Carneiro, à margem das celebrações do São João, em Gaia, quando questionado pelos jornalistas sobre a proposta que vai a votos no Parlamento, quinta-feira, o líder do PS admitiu dois cenários.
3: Se o Governo deixar cair a sua desumanidade, julgo que há condições para podermos aprovar a prestação social única e corresponder ao compromisso europeu que Portugal estabeleceu. Se o Governo insistir na desumanidade, em querer castigar os mais humildes, os mais vulneráveis e os mais pobres, o Partido Socialista votará contra essa desumanidade do Governo.
1: Diz José Luís Carneiro, o PS quer uma prestação social única em que a condição de recursos, ou seja, a avaliação da segurança social aos rendimentos e património, não prejudique os beneficiários. O líder do Chega disse hoje que está a negociar com o Governo a aprovação da PSU. O partido só dá luz verde no Parlamento à proposta se houver mais restrições para imigrantes acederem a este apoio. O LIVRE também abre a porta ao diálogo, concorda com a ideia de uma prestação social única, mas a líder parlamentar, Isabel Mendes Lopes, deixa claro que há medidas que dizem não.
4: O Governo tem, do outro lado do Parlamento, todo um conjunto de partidos, nomeadamente o LIVRE, que está disponível para dialogar. É importante esta simplificação do lado das prestações sociais não contributivas, mas o caminho não pode ser este, vamos então discutir. Não faz sentido haver um canal de denúncias para que vizinhos estejam a autovigiar uns aos outros. Não é esse o tipo de sociedade que queremos. Não faz sentido que toda a família seja penalizada porque alguém se recusa a fazer trabalho social, estamos a penalizar crianças por parte de decisões de adultos. Não faz sentido esta noção de trabalho social que o Governo quer impor, desgarrado daquilo que é, na verdade deve ser o trabalho digno, deve ser um trabalho pago.
1: Trabalho social obrigatório e não pago, um canal de denúncias para incumpridores, são propostas que o LIVRE rejeita. A proposta de prestação social única volta ao Parlamento na quinta-feira.
5: Aqui esta edição com Camila Vidal. 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

O Triominho com a desgarrada de lavoura no programa desta noite de 23 de junho, a noitada de São João, aqui na sua rádio regional de Arouca. Ora, lá atrás, trouxemos também a música do Zé Mário no Cowboy Apaixonado. São as 12 aqui para ouvir novamente. Boa noite, bom São João com a sintonia da rádio regional de Arouca.

Que clássico este, dá cá, os Diapasão na Rádio Regional de Iroca. Ficamos com 25 minutos a separar-nos das 11 da noite. Ouvimos lá atrás Doce na sua rádio. Agora vem de lá mais música. Ela quer são nos DNA, para ouvir assim, neste programa desta noite de São João, 23 de junho. É uma noite de celebração dupla. Hoje celebramos este Santo Rupioqueiro, São João, e festejamos os 5 a 0 da seleção de Portugal frente ao Uzbequistão. Cristiano Ronaldo começou logo pelos 6 minutos a marcar o primeiro da seleção de todos nós. Aos 17, Nuno Mendes manda para os 2 a 0. Novamente Ronaldo aos 39 minutos faz o 3 a 0. Aos 60 minutos o central Nematov deu uma prendinha e o 4 a 0. Rafael Leão aos 87 fechou a conta com uma bomba e fechou com os 5 a 0. Facto, uma fantástica partida da seleção de todos nós, mesmo ao jeito desta noite de São João.

0: escolha um.
1: São os bombocas e eles são todos iguais aqui no programa, 17 minutos das 11 na sua rádio regional de Irocora. Lá atrás, ela quer com os DNA e esta é já lá uma fantástica viagem no tempo. Recordar agora, estou na lua, os lunáticos nesta noite de São João.
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Mais uma grande recordação chegou aqui no nosso programa desta noite de São João. Eu tenho dois amores e o Marco Paulo e eu estou no Lua com os Lunáticos. Vamos lá terminar aqui esta noite de São João, esta hora de música na noite de São João na Rádio Regional de Arouca. Vamos ao Fadinho Serrano, agora começamos a ouvir Sons da Terra. Também o Malhão do Roberto Leal e a Marcha da Sé, para ouvir até às 11 aqui na sua rádio com a Joana Correia. Foi um gosto enorme partilhar consigo estas duas horas de música e de sucesso nesta noite de São João e noite de festa da nossa seleção. Vitória fantástica no jogo de hoje, frente ao Uzbequistão, por 5-0. Sim, mão cheia para fechar em grande esta noite de São João, terça-feira, 23 de junho. Nós temos encontro marcado para amanhã, logo depois das 9, aqui para mais uma emissão das Manhãs da Regional, depois das 11 notícias e o regresso à música nesta noitada de São João com a seleção musical e as sugestões musicais do Adelino Pinho. Noite dentro, nesta noitada de São João.

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0: está para mais uma noite de São João. Neste caso estamos em Vila Nova de Gaia, para depois irmos até ao Cais, até à Ribeira. Começamos já por ver aqui uma das tasquinhas, assim se pode chamar, onde os balões e a música vai convidando as pessoas para vir aqui até ao Café Snack Bar da Lagoa Azul. Assim é que é, mesmo próximo do Cais de Gaia. Ora bem, o que é que temos por aqui já nesta churrasqueira?
1: Neste momento temos aqui uma salsicha fresca, temos uma Frankfurt, temos um chouriçinho aqui já a assar e a estalar, já assamos uma sardinha que está pronta a gente a dar a volta necessária de São João, temos um franguinho assado já, à espera de alguém que tenha ansiedade de começar a adiantar a noite, porque a noite é comprida, mas há muito tempo para se divertir, mas também temos que comer para nos podermos aguentar à noite, e estamos aqui com um ambiente porreiro.
0: Vai
1: um
0: ser
1: ambiente...
0: até as tantas da madrugada, não é? É
1: isso, 6, é... 7 horas da manhã, estamos seguros.
0: Estamos já habituados, o tempo vai ajudar.
1: Sim, a casa é nova, a gerência é nova, uma rapaziada nova.
0: Já agora qual... quem é que faz parte? Diz-se cá, menina, já agora também faz parte aqui do Lagoa Azul.
2: Sim, sim.
0: O seu nome é?
2: Marisa.
0: Marisa, então vai contar que seja uma noite boa para o negócio.
2: Sim, sim, também temos os preços razoáveis para isso.
0: E agora os preços, a sardinha?
2: Sardinha é 1 euro, o fino é 1 euro.
0: É, de facto, olha, é a primeira vez que eu já estive no Santo António em várias tasquinhas e de facto a 1 euro nunca tinha encontrado. Mas penso que a sardinha este ano ainda não está bem na altura. Eu ainda não comi, ainda comi sardinhas ontem em Arouca, envolve câmara no Santo António, mas ainda não comi aquela sardinha saborosa. Aqui, será que elas vão ser boas, não sabe?
2: Eu percebi. Sim, sim, eu acho que sim.
0: Acho que sim. O preço é bom, a qualidade vamos ver, não é?
2: É, mas eu espero que seja boa.
0: Espero que esteja bem, já agora o seu nome é Marisa, não é?
2: Marisa.
0: Muito bem, Marisa, nesta noite de São João aqui mesmo juntinho, como é que chama esta rua?
2: Rua Luís de Camões.
0: Rua Luís de Camões, é isto tudo, já tive aqui família. Rua General Torres aqui mais acima.
1: Douro.
0: Junto ao Rio Douro.
1: Junto ao Rio Douro.
0: Boa sorte para vós então e aí quem quiser, então olha, a 1 euro fica a saber que a propaganda ouve-se através da Rádio Regional de Arouca, afinal a vida não está assim tão clara, porque a sardinha é 1 euro aqui mesmo na Lagoa Azul, aqui em Vila Nova de Gaia.

0: Santo Mineirão temos aqui uma menina que se chama, como é o teu nome?
1: Inês.
0: Ah, Inês, número 33. Olha, anda aqui. É a primeira vez que estás aqui no restaurante Mineirão?
1: Não.
0: Não? Agora volta cá. Estás a gostar?
1: Sim.
0: Vais ao São João, vais jogar o martelinho?
1: Sim.
0: Sim. Anda cá outra vez. Vais ver o fogo?
1: Sim.
0: Gostas de ver?
1: Gosto.
0: Andas na escola?
1: Sim.
0: Como é que chama a tua professora?
2: Estamos aqui então...

0: Regional de Arouca.
1: Boa! É, diz lá, como te chamas? Como te chamas tu?
0: Me chamo Tete Cristine.
1: Como se chama a banda? A banda, como se chama ela?
0: Banda Mineirão.
1: Ah, Banda Mineirão, é? Banda Mineirão, sim senhor. Tá. Você aqui no restaurante do Mineirão, o São João é no Mineirão.
2: Mais ou menos, a carne não está bem servida.
1: Você e sua família aqui.
2: Mas eles é que estão a gostar, Miguel.
1: É, São João.
2: Vem, Brita! Vem, Brita!
1: Agora vamos lá. É um ambiente. Está a gostar aqui? Está a gostar?
3: Diga, diga.
1: Então, estás a gostar aqui do São João no Mineirão?
3: Está tudo fixe, está tudo fixe.
1: É, que maravilha, está a gostar também. Maravilha, né? Como te chamas? De Gaia, não.
4: Só.
1: Ah, muito bem. Vamos aqui vendo também. Está todo mundo a comer aí. E você? Vem cá, fala aí. Fala tu.
2: Porto! Yeah! Porto! Porto!
1: Agora vamos então vendo aqui o restaurante. Ora bem, mais um cliente aqui. Habitual, o São João aqui no Mineirão.
5: São João.
1: E agora o seu nome?
5: Rui Barbosa.
1: É aqui Vila Nova de Gaia, não?
5: Porto.
1: Porto, vem, veio aqui para este lado cá, passar o São João habitual.
5: Às vezes.
1: É, está gostando, está.

0: tomei coragem, comecei a falar. Nossa, cadê o couro? 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
3: Tem uma palavrazinha só.
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3: Aí pra gravar aqui, tá bom.
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Chamado de Gaia, o São João do Porto.

Ronaldinho não está aqui com o Adelino Pinho.

0: vez, eu sou a proprietária aqui do restaurante do Mineirão. Seu Oliveira, não dá para falar. Mãe, não é como o pai envergonhado. 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
0: Obrigado, aí está, para quem gostar de bom ambiente aqui no restaurante Mineirão, em Vila Nova de Gaia. Estamos a Inês mais pequenina, quantos anos tens? 6 anos. Em que classe é que andas?
2: Hã?
0: Qual é a escola que tu andas?
2: Danda Premas.
0: Olha lá, tu já pintas os lábios para quê? Queres saber se a menina pinta os lábios ou são naturais?
2: Hã?
0: Queres saber se pinta os lábios ou são naturais?

0: São João também se canta os parabéns. É no restaurante O Mineirão. O Mineirão ainda vai dizer qualquer coisa, afinal era o Dança Balança que muito temos divulgado. O vosso grupo é brasileiro, fala aí.
1: Totalmente Brasil.
0: Totalmente Brasil. E vocês agora, quem é que está preparado para falar? Vem cá, fala um pouquinho.
1: Ilha Monteiro.
0: Ex Dança Balança, não é?
2: Dança Balança.
0: Eu, quando me disse ali, Sr. José, eu tenho lá a vossa música, a vossa CD.
2: É verdade.
0: Vocês tiveram grande sucesso, não é dizer que agora que não tem.
2: É, tivemos e fizemos inclusive uma festa na Inharoca, numa rádio da Inharoca, não sei se foi rádio regional, mas eu penso nós fizemos lá alguns espetáculos, pelo menos os dois espetáculos em Arouca nós fizemos.
0: Eu sei, eu conheço há 27 anos a regional da Arouca. Dança Balança!
2: Manda
0: um abraço então.
2: Um grande abraço pessoal de Arouca aí, pô, saudade.
0: Todo mundo,
2: geral.
0: Então como se chama agora o grupo?
2: Conte Dança Balança, os dinossauros
0: Dança Balança, mas com um compromisso com o Mineirão, é isso?
2: Claro.
0: Obrigado, as palavras do...
2: Ilha e Monteiro.
0: Sim, e a menina se chama?
2: Tete Cristina.
0: E o teu colega?
2: Marcelo Sacramento.
0: E é o grupo?
2: É o grupo.
0: É um trio.
2: Exatamente, é o trio. Agora
0: muito,
2: é o trio.
0: Muito bem explicado. Bom São João.
2: Obrigado, bom São João para vocês também.
0: E depois os microfones da regional vieram então para a rua, para a noite de São João e as martelinhas e caem mesmo ao microfone da rádio dos balões que vão subindo. Muito bonito esta temperatura também, muito agradável nesta noite de São João em que estamos a acompanhar. Porto, é São João, a regional da Arouca. Acompanhar ao

Pequeno na rua. Prepara-se o lançamento de um balão